0: Vem aí no...
1: Eu tenho uma música bonitinha pra você começar. Vamos só ouvir pra gente, né? Pode ficar à vontade, o programa hoje, se o diretor mandou embora amanhã, você paga, né? Não tem nada.
0: Não, eu não tenho dinheiro, não.
1: Não?
0: Eu sou pobre, por isso que eu tô me divulgando aqui.
1: Essa tá boa?

0: essa música é difícil?
1: Ai, calma aí.
0: Ah. Essa aí eu vou ter que dar meu máximo nessa, ah. E eu tô com vergonha.
2: Ela tá gravando, ela tá gravando.
0: Tá bom.
2: E a ela é boa pra gravar, viu? Pensa numa menina pra gravar. Pensa numa menina boa de Não Se Vá. Pode ser um pedacinho? Pra gente finalizar aqui?
0: Eu não sei ela. Ah. Vai ser Menino Veneno. Bota Menina Veneno, por favor.
2: Ah.
0: É a música do meu pai e da minha mãe. Uai, é a música do meu pai e da minha mãe, quando eles se conheceram. Vai ser em homenagem.
2: Olha, tá tudo gravado aqui. Vamos um pedacinho dessa aqui que você vai, né? Ó.
0: Essa aqui é uma homenagem aos velhos tempos. Quem é que já dançou agarradinho?
2: Um abraço, Débora, também tá curtindo aí no Parque Brasília.
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0: pode vir cantar, viu?
1: Pode vir. Eu nem sei essa parte. Tu chama essa parte, eu esqueci. Menina veneno, anda.
0: Ah, o próximo aí vai ser o Heitor. Que coisa boa. Passou no teste.
1: Passei.
0: Você passou? Ah?
1: Passei não?
0: Ela passou no teste ou não, o pessoal
1: Sim.
0: do Instagram? Passou?
1: Sim. Ah,
0: Deus abençoe. Fala um pouquinho aí da sua, quando quiser vir aqui, pode ficar à vontade, quero agradecer vocês de coração.
1: Obrigada.
0: Viu? Foi assim uma coisa de momento, mas prepara. Pode trazer o violão, a guitarra, viu? Que a gente liga aqui no som e você manda ver aí. E o pessoal. O pessoal, eu não vou pedir muito aí, porque. Né? Olha lá, tá dando os parabéns aqui, viu? Ó, já entrou aí o Antônio. São só gente boa aí no Instagram, rapaz. Gostou, hein? Gente, gostou aí de você aí. É pra vir mais vezes aí cantar ao vivo em cores. Vamos fazer assim, ó. A gente vai trazer você aí, vai trazer mais pessoas. Vamos fazer um prêmio aqui de R$1.000 pro primeiro colocado.
1: Nossa!
0: É, 500 o segundo.
1: Aí eu vou até treinar.
0: Aí 200 o terceiro, não é isso?
1: Agora o negócio migrou.
0: Agora ficou bom. Olha o tanto de gente, rapaz. Você dá uma audiência total aqui. Que coisa boa, hein? No WhatsApp. Fala um pouquinho da ótica e fala aí, quando você vir, traz aquele pessoal do seu, né?
1: Tá.
0: Do seu Instagram lá, que a gente vai abrir esse espaço aqui pra vocês,
1: tá,
0: viu?
1: Tá bom, agradeço demais a oportunidade.
0: Vou puxar pra perto de você.
1: Obrigada pela oportunidade, obrigada aqui pelo convite, foi muito bom participar e com certeza a gente vai vir de novo, tá bom? É só chamar.
0: Aí.
1: E principalmente valendo R$1.000, aí sim, meu filho. Aí eu vou vir, eu vou praticar todo dia, chuveiro de manhã, de tarde, de noite.
0: Obrigado, você falou seu nome, só pra gente na próxima falar certinho, viu?
1: Tá bom.
0: Seu nome?
1: Ana Luísa.
0: Ana Luísa, obrigada, Ana Luísa, que
1: obrigada.
0: Deus abençoe. Sucesso Amém. Pra vocês, viu?
1: Amém.
0: Deus
1: Tchau.
0: Abençoe. Tchau, valeu.
1: Tchau, boa noite.
0: Aqui na Nova FM, a rádio que defende Anápolis. Que coisa boa, hein? Tá chegando por aqui o comercial.
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5: Limpou.
3: Ficou tudo novo.
5: E ficou tudo novo aqui na Nova FM. Eu sou Silva Gomes, por aqui a noite é toda nossa, 21h11. Por aqui tá chegando o Eduardão aí, ó. Melhor ou pior pra você aqui, ó. Tamo juntos. A noite é nossa. E a Nova FM é a rádio que defende Anápolis com muito carinho pra você aí, ó. Segura!

0: o pessoal nos bares da cidade, um forte abraço. Em casa, no trabalho, na chácara, fazenda, no sítio, no campo.
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0: Ó, o DJ Claudinho. Alô, Claudinho.
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0: Ó, o DJ Marcão na sintonia, lá do home. Alô, DJ.

Olha o pessoal do Em Casa, Bar e Restaurante. Alô, Mazinho, aí do Posto Presidente. Alô, Lúcio. A turma das antigas tá aí, ó. Ó, o pessoal, espera, salve.

Aqui na 9 FM, 21 horas e 18 minutos. Ótima noite pra você. Terça-feira, 7/7/2026, em julho, né? Bacana. É o mês de férias aí, a todos bom descanso. Onde quer que você esteja, obrigado pelo carinho da audiência. Simbora, hein? Cinti Lauper, tá aí, ó. Alô, biscoito. Alô, turma aí. Moto Velocidade também no Jundiaí, ó.

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0: 9:37.
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0: 9:57. 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

0: 13.
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0: 10:30. 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
4: Vamos dar a mão com a gente, vamos lá. Assim.

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0: 10:57.
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0: 49.
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5: Melhor do que a palavra, maluco, é o exemplo. 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

0: 7 e 25.
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0: 7h30.
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0: 7h41.
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0: 7h46.
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0: e noite 57.
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0: Maravilha. Obrigado pelo carinho. Obrigado pela presença de cada um de vocês. Muito obrigado por acompanhar o trabalho da dupla Henrique e Juliano, por receber esse trabalho aí na casa de vocês. Espero que vocês realmente recebam com muito carinho, né, Juliano? Que a gente trabalhou muito duro pra poder fazer um DVD incrível pra vocês.
1: Vocês mudaram a nossa vida. Vocês fizeram o Henrique e Juliano se tornar realidade pra muitos.
0: Obrigado, muito obrigado. Brasília! Obrigado demais, Brasília.
1: Valeu!
0: Te apaixonaram em vocês.
1: Valeu, moçada!
0: Obrigado! Tchau, tchau, gente. Que Deus abençoe mais esse trabalho e abençoe a vida de cada um de vocês aí.

0: 22:57.
1: Boa noite mais forte. Alô, água boa, boa noite! Ei, gente, vocês não imaginam o tamanho da emoção que é estar aqui em Água Boa, que é a minha terra maravilhosa, e depois gravando o primeiro DVD. E esse DVD, gente, não vai vender muito não, viu? Acho que vai vender só uns 200 mil, se Deus quiser, viu? Ô, meu povo apaixonado, é o seguinte, ó, eu quero ver a galera jogando a mão pra cima, Vamos jogar a mão pra cima. E bate bem forte, assim, ó. Uou! Tchá, tchá, tchá. Essa é a nova dança do Brasil. É Gabriel Líder.

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1: 4:27.

0: Xuxa!
1: Atrás da língua!
0: Seja bem-vindo, irmãozinho! O Xuxa!
2: Cinco e onze.

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0: 5:45.
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0: Agora você curtiu Chico Rei Paraná, a lua é testemunha. Bom dia, é o PH, tocando o que te toca.
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1: É a Rádio 9 FM agora, 6 horas e 40 minutos. Bom dia.
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cá, hein? Bom dia, bom dia! Ótima quarta-feira pra você, hein? Hoje é quarta-feira, dia 8 de julho de 2026. É a Rádio Nova FM que tem na direção geral Carlos Antônio Nogueira Butina e o patrãozinho João Pedro, hein? Departamento Comercial, Eusébio Ribeiro e o nosso Ornei. Ornei é o homem do cartãozinho Black, do cartãozinho limitado. Bom dia, bom dia, bom dia, Ornei! Hoje, dia 8 de julho, se comemora o quê, hein, PH? Se comemora dia do panificador, hein? Dia do panificador, nesse dia 8 de julho, abraçando então todos os padeiros, hein? Todos os padeiros. Bom dia pra você que levanta cedinho, cedinho, cedinho. Os padeiros já estão com a mão na massa, né? Já estão com a mão na massa. Bom dia, bom dia, bom dia. Abraçando a vocês aí, hein? A vocês aí, responsável pela produção de pães e derivados, hein? Meu povão apaixonado. Bom dia, bom dia, bom dia. Os guardas noturnos, os coreanos da madrugada. Bom dia mesmo, hein? 6h43 agora, pra você não chegar atrasado no seu trabalho. Abraçando a minha amiga dona de casa que já fez o cafezinho rancheiro. Eita, cafezinho bom, né? Abraçando Fernando Mangabeira, né? O Fernando Mangabeira já se encontra aqui na portaria da rádio. É o nosso segurança, viu? Nosso segurança. Ei, Fernando Mangabeira, bom dia, bom dia, bom dia. Bom dia mesmo, hein? 6h42 agora. Abraçando o pessoal também lá no Ceasa, né? Bom dia, que levantam cedo. Bom dia mesmo, hein? Abraçando aí os taxistas, né? Os taxistas. Abraçando lá na rodoviária, tá lá, né? O Pinguinha, Miguel Dara, aquela turma boa lá, né? O Sandoval na relojaria Planeta. Bom dia, bom dia, bom dia. O Bento Piancó, gente boa demais da conta. Ei, Sandoval, o Bento Piancó. Passa lá no Sandoval pra serrar aquele cafezinho rancheiro, né? Toda vez ele passa lá pra tomar aquele cafezinho rancheiro, lá no Sandoval, na relojaria Planeta, lá na rodoviária, hein? Turma boa, bom dia, bom dia. Vamos trazer música que o meu povo gosta, música que o meu povo quer, hein? Ei, PH, traz pra nós aí, um trio alto astral, um trio alto astral. Eita, dor de cotovelo, hein? 6h44, VH.

trio alto astral, dor de cotovelo, PH. Nova FM. É a Rádio Nova FM com vocês, hein? Há um trio nota 10 aí, ó. Toalha branca, 6:47. Bom dia, bom dia.

0: Rádio São Vicente na Igrejinha, Rádio Cerrado Alessandro Bartras, 6:50 agora, você curtiu Toalha Branca, trio nota 10. Bom dia, bom dia, bom dia, PH.
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0: É, PH, tamo juntos com muita moda boa pra você. 6:51 agora. Bom dia, mais um bom dia mesmo.
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BH, abraçando ele, linkou no Instagram. É o primo do nosso Carlos Antônio Nogueira Butina. Bom dia, bom dia, bom dia. É, abraçando também a Soraya Borges. Linkou aqui, hein? A Soraya Borges, a Raiz, linkou. Bom dia, bom dia. Vamos acenar aqui, ó. Acenei, BH, acenei, né? É, tamo juntos com música bonita, moda boa no seu rádio. É, atualiza a previsão do tempo, hein, PH? Atualizando a previsão do tempo. Anápolis segue 16 graus, chuva 0%, umidade do ar 73%, vento 10 km por hora. É a Rádio 9 FM, 87,9, a minha, sua, nossa rádio, abraçando essa turma boa aí, né? Bom dia pra você que levanta cedinho, abraçando o seu Vanidal. Bom dia, bom dia, bom dia. Seu Vanidal acorda cedo, mas não levanta cedo, seu Vanidal, né? É, tá deitadinho na cama.

Cedo, mas não levanta cedo, seu Vanidão, né? É, tá deitadinho na caminha, o radinho tá na cabeceira da cama e tá curtindo a programação e a dona Lúcia já vai levantar daqui a pouquinho, viu, seu Vanidão? Carma aí, que a dona Lúcia tá esperando das 7 horas pra ir preparar o cafezinho rancheiro. Ah, que ontem foi o quê? Foi panqueca, hein? Foi panqueca? Não, não é panqueca não, eu esqueci o nome do negócio aqui. É... tapioca, PH! Foi tapioca com vinho frito e o seu Vanidal ficou satisfeito demais da conta, hein? Seu Vanidal, vizinho nosso aqui da Rádio Nova FM na Santa Maria de Nazaré. Há mais de 50 anos, seu Vanidal sempre curtindo aqui a programação. Mais de 50 anos morador aqui, viu, gente, da Rádio Nova FM. E sempre curtindo a programação aqui da Rádio Nova FM. Bom dia, bom dia, bom dia, bom dia! Vamos trazer moda boa, música que o meu povo gosta. Que tal essa aqui, hein? Léo Canhoto e Robertinho, Triste Calado. Nova FM. 6:56 agora.

você curtiu Triste Calado, Léo Canhoto e Robertinho, bom dia, bom dia. Nova FM. 6:58 agora, PH. Fernando Mangabeira, olha aí, ó. Tá ouvindo aí? É Gilberto e Gilmar.

0: você curtiu? Gilberto e Gilmar, hein? Capa de revista, bom dia, bom dia, bom dia. É a Rádio 9 FM, é o PH tocando que te toca. 7:01 agora, daqui a pouquinho tem moda boa. Segura aí, hein? 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
0: É, Rádio 9 FM e o PH, hein, com muita moda boa, 7:03 agora.
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chamou, chamou. Tô aqui, hein, na Rádio Nova FM com vocês, com muita moda boa. Juntos, hein, juntos. Até às 8 horas. Às 8 horas tem Cândido Filho, Rádio Debate, uma rádio defendendo a cidade inteirinha, inteirinha, inteirinha, hein? Com a participação dele, Roger Fernandes, o fera da comunicação, que vão tricotar aqui, hein? Vão tricotar, destacando tudo de Anápolis, tudo de Goiás, tudo do Brasil e do mundo, meu povão apaixonado. Isso mesmo, às 8, Cândido Filho, Rádio Debate, uma rádio defendendo uma cidade inteirinha, inteirinha, inteirinha, PH. É, você vai ficar sabendo de tudo, tudo, tudo, hein? Olha só. Polícia Rodoviária Federal aumenta a fiscalização e orienta motoristas a priorizarem segurança nas estradas para evitar acidentes. Quem vai destacar? É, mais uma vez foi cortada aqui a assinatura, hein? Ué, a Tayara Cristina ou Tainara Cristina, hein? Ê, PH! Cortaram a assinatura mais uma vez aqui da correspondente. É, a Rádio Nova FM, programa para mulheres empreendedoras, está com inscrições abertas, hein? Você vai ficar sabendo tudo, tudo, tudo, logo mais aqui com Cândido Filho, o nosso Candinho, meu povo apaixonado, hein? E olha só, inteligência artificial vai ajudar o Hospital Cora aprimorar diagnóstico e tratamento de câncer. É coisa boa aí, né? É, Candinho vai destacar, mas três municípios entram para o mapa do turismo goiano. Você vai ficar sabendo aí com o Cândido Filho, Rádio Debate, uma rádio defendendo uma cidade inteirinha. 7:08 agora, 7:08 PH. Estado anuncia investimentos na saúde e formaliza protocolo para aquisição de nova unidade hospitalar em Goiânia. Coisa boa, você vai ficar sabendo aqui com o Cândido Filho, o nosso Candinho, nosso Candinho. Abraçando aqui o link no Instagram, Rádio Nova FM, a Poliana, Poliana ponto cadete aqui, linkou aqui, né, Poliana? Bom dia, bom dia. Ótima quarta-feira, meu povo apaixonado, hein? Olha só, pra você ligado aqui na Rádio Nova FM, Candinho vai destacar logo mais, hein? Candinho vai destacar. Japão fecha o cerco contra igrejas evangélicas após assassinato e extorsão de fiéis envolvendo pastores acusados de buscar enriquecimento, hein? Enriquecimento pessoal e influência política por meio da fé e da igreja. É, a coisa tá feia, não é só no Brasil não, né? No Japão também, uai. E meu povo apaixonado, Candinho vai destacar, hein? Ah, essa aqui agora é de Anápolis, fiscal do povo. Situação se agrava, hein? Mortandade de peixes aumenta no córrego das Antas. É, rapaz, Candinho vai destacar, hein? Candinho vai destacar logo mais aqui na Rádio Nova FM, em cada horário um amigo no seu rádio te fazendo companhia. Bolsonaro tenta preservar candidatura de Michele ao Senado em meio atrito com Flávio Bolsonaro. E a coisa tá complicada, hein? A coisa tá complicada, mas Candinho vai destacar, vai analisar, junto com Roger Fernandes, o fera da comunicação, meu povão, hein? Daqui a pouco, então, Rádio Debate, uma rádio defendendo uma cidade inteirinha, inteirinha, PH! Tem moda boa aí? Tem música que o meu povo gosta? Tem música que o meu povo quer? Tem, uai. Então deixa escorregar aí, PH. Escorrega aí. PA um Carreiro e Zé Paulo. Crises de ciúmes. 7:10 agora. Olha o modão aí, ó.

0: crises de ciúme. Peão Carreira Zé Paulo, bom dia, 7:13 agora, 7:13, é o PH abraçando você. Ótima quarta-feira. Cadê a moda aí, PH?
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0: Ai, até Doris Sampaio. É, pinga em mim, hein? Que coisa boa. Ô, Bento Piancó. Cadê aquela pinguinha com pimenta, hein? Outra em bom danado, mas hoje é quarta-feira, PH. 7:13, bom dia, bom dia. É o Serjão, o grandalhão.

0: Teodoro Sampaio, pinga em mim, hein? Pode pinga, pinga, pinga, no Paulinho, é a Rádio Nova FM, muita moda boa, 7:16, agora e o PH volta já, segura aí que daqui a pouquinho tem aqui, ó, Lourenço e Lorival, os três boiadeiros japoneses, é o Okudo, o Tanaka e o Hanada, né? O Hanada, ei, tá participando também dessa música aí, né? Toshiro, Okuda, Tanaka e a participação do Hanada logo após aos nossos reclames do Carlos Antônio Nogueira Butini e tem também Joaquim Manuel, Boate Azul. Bom dia, bom dia. Nova FM. 7:17 agora, PH. Vamos levantar, gente, vamos levantar, hein?
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o PH, hein? Bom dia, bom dia! Ótima quarta-feira pra você, hein? Bom dia mesmo, PH! Bom dia! Abraçando essa turma que levanta cedinho! Hoje é quarta-feira, dia 8 de julho de 2026. E hoje é dia do padeiro, né? Dia do panificador. E abraçando então os padeiros que estão com a mão na massa, hein? É, nas panificadoras. É isso aí, PH. É o pessoal curtindo aqui a programação. Deixa eu abraçar, ela linkou aqui, né? Linkou a Los Angeles Gomes, hein? Los Angeles Gomes. Tá linkado aqui no Instagram, tá?

aqui, né? Linkou a Losângela Gomes, hein? Losângela Gomes, tá linkada aqui no Instagram, tá curtindo a programação, PH. É, daqui a pouquinho tem Cândido Filho, Rádio Debate, uma rádio defendendo a cidade inteirinha. E junto com ele tá o Roger Fernandes, o fera da comunicação, que vão tricotar, hein? Vão tricotar aqui, analisar tudo o que está acontecendo em Anápolis, em Goiás, no Brasil e no mundo. Você vai ficar sabendo de tudo, meu povo, vamos apaixonado, hein? É o PH, é a Rádio 9 FM, te fazendo companhia, hein? Daqui a pouquinho tem os três boiadeiros japoneses aí, o Toshiro Okudo, o Tanaka e o Hanada, gente boa, é o japonês do Paraguai, né? É o raposão, vai participar dessa moda também aí, né? Ei, PH, já pensou, rapaz? E logo mais às 11, tudo do esporte pra você, hein? Ih, Copa do Mundo ontem, Argentina, rapaz, virou, hein? Virou! A Argentina está classificada, sapecou por 3-2 aí o Egito, hein? Ih, rapaz, e Suíça e Colômbia empataram em 0-0, mas nos pênaltis, 4-3, a Suíça tá classificada, meu povão apaixonado, hein? Ei, PH, bom dia, pra você ligado aqui na Rádio Nova FM, hein? Em cada horário, um amigo no seu rádio, te fazendo companhia. Vamos trazer moda boa então, que o meu povo quer escutar moda, ué. Você fica conversando demais, falando demais aí, e não toca moda pra esse burrão, ué. Abraçando o pessoal na construção civil aí, né? Vamos, já estão trabalhando. Estão lá, ó. É, e curtindo aqui a programação. Valeu mesmo, é o PH, hein? É o PH. Que mal que é abraçando vocês aí, né? Bom dia, mais um bom dia mesmo. Então vamos curtir aqui, ó. Lourenço e Lorival, os três boiadeiros japoneses.

PH, você curtiu Lourenço Lourival, os três boiadeiros japoneses. Bom dia, 7 horas e 25 agora. Nova FM. É Joaquim Manuel. Essa aí é a Boate Azul, hein? 7h26 agora. Bom dia, bom dia.

0: PH, você curtiu aí, hein? Música bonita, você curtiu Joaquim Manuel, Boate Azul, bom dia, 7h29 agora, daqui a pouquinho tem moda boa no seu rádio, hein? Segura aí, logo após os reclames do nosso Carlos Antônio Nogueira Butina, tem modão! 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
0: É, PH, 7h31 agora, abraçando aqui, né? A Idelma Gonçalves linkou no Instagram, tá linkada. E o Valdir Batista é o nosso Valdir, né? Ô, Valdir, daqui a pouquinho tem música bonita. Tem Renan e Raí, tem também João Mineiro e Marciano. Benza Deus, 7h31, PH.
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aqui, hein, na Rádio 9 FM com vocês. 87,9 a minha, sua, nossa rádio. Em cada lado, um amigo te fazendo companhia, hein? É, PH, Valdir Batista tá ligado aqui no Instagram, hein? E o Ranada, gente boa, hein, Valdir? Você ouviu aí a música com Lourenço Lorival, os três boiadeiros japoneses? Ranada participou dessa moda aí também, né? Porque é o japonês do Paraguai, o raposão, agora só quer saber de viver lá no lago agora, hein? Fluiu aquele DNAzinho dele de perereca, uma pererequinha assim, meio feinha, mas é uma pererequinha, né? É o nosso Ranada, gente boa, o raposão. É, abraçando também o meu amigo Zé da Onça, né? Meu amigo Zé da Onça, que todos os sábados das 7 às 9 amanhecer sertanejo, muita moda boa pra você, aquelas piadinhas meio sem graça do Ranada, mas ele ri das piadas do Ranada, né? Isso mesmo, é o meu amigo Zé da Onça. Bom dia, comadre Rosana também. É, o PH sempre passeando no carro deles aí, né? Dando uma caroninha no radinho do carro. E o PH passeia por aí, pela cidade de Anápolis. Que coisa boa, que coisa boa. E a Idelma Gonçalves também tá linkada aqui, né? A Losângela Gomes também, a Poliana Cadete aqui, a Soraya Borges, o nosso Pedro Márcio, primo do nosso Carlos Antônio Nogueira Butina, também estão curtindo a programação da Rádio Nova FM. E o PH vai trazer moda boa para vocês nesta quarta-feira, né? Quarta-feira abençoada. Muito obrigado aí pelo carinho do radinho, obrigado pelo carinho da audiência. Aos internautas por esse mundão de meu Deus do céu, sempre conectados aqui, hein? É, na Rádio 9 FM, pelo YouTube aí também, logo mais às 8, porque a transmissão do jornalismo e a programação esportiva são transmitidas pelo YouTube, viu? Isso mesmo, é só você acessar lá, ó, Rádio 9 FM Anápolis, e nos acompanha aí, né? De Anápolis, Goiás, para o Brasil e o mundo. Tá pensando o quê, PH? 7:33 agora, 7:33. Ô, Valdir, aí, ó, o Renan e Raí. Tá de... Ô, coração ferido. É, PH, é coração ferido essa aí, ué. É moda boa. Daqui a pouquinho tem João Mineiro e Marciano. Benza a Deus. É muita paixão no seu rádio, hein?

música bonita, hein? É Coração Ferido, é Renan Raí, é a Rádio Nova FM abraçando você, abraçando ela, linkou aqui, hein? Ô, oh, a Baiana do Disque Cerveja da Baiana, manda um alô aí pro Lúcio do Poço, presidente, e pro Márcio Gomes, LP que é Tito, ela quer ouvir música do Chico Rei Paraná, daqui a pouquinho tem Chico Rei Paraná, qual que é a música aí, Baiana, do Chico Rei Paraná, né? Ela, Martito Gomes, Rádio São Vicente da Igrejinha, viu? Rádio Cerrado Alessandro Bartras, parcerias que estão dando certo, isso mesmo, e daqui a pouquinho, então, tem Chico Rei Paraná, viu, Baiana? Daqui a pouquinho tem Chico Rei Paraná, porque agora tem João Mineiro e Marciano. Benza Deus. 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É música apaixonada. É, Matito Gomes, Elbeck é Tito. Pensa num homem bonito, viu? Um homem lindão. Um modelo de homem, viu? Matito Gomes, Elbeck é Tito. Rádio São Vicente na Igrejinha. Canta aí, João Mineiro.

Bonita! Música apaixonada! Benza a Deus, hein, João Mineiro e Marciano? Agora vamos trazer um Chico Rei Paraná, pedido da Baiana lá do Dia de Cerveja Baiana. Manda aí um abraço, um alô aí pro Leandro Ribeiro, né? Sexta-feira é aniversário dele, Baiano. Leandro Ribeiro é o Leandrinho da Rubra. Meu povo apaixonado. Então vamos mandar música apaixonada, música boa, música que o meu povo gosta. 7:41 agora, PH. Pra você ligado aqui, ó, pra você ligado tem modão apaixonado, hein? Perder você é abraçar a solidão. Ei, paixão! 7:42 agora, bom dia, bom dia!

0: perder você, abraçar a solidão, meu povo apaixonado. E o Instagram caiu, mas o BH abriu de novo, já estamos no ar de novo, linkados aqui. É, meu amigo, minha amiga, agora 7:44.
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0: Não pega, hein? Bom dia, bom dia. Abraçando o Ronivaldo Jacinto. Ligou no Instagram, Rádio Nova FM. Bom dia, companheiro, hein? Quarta-feira, meu povo apaixonado, dia 8 de julho de 2026. Abraçando você, onde é que você esteja, com quem você estiver. Valeu pelo carinho do radinho, ligado pelo carinho da audiência.
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com essa linda canção, César e Paulinho, Meu Endereço. Chegamos ao final de mais um programa de hoje. É, pega hoje que é quarta-feira, dia 8 de julho de 2026. Agradecendo a Deus, né? Oh, meu Deus, muito obrigado por estar aqui na Rádio Nova FM, comunicando com tanta gente importante que é você, né? É você que está do outro lado com seu radinho ligado, os internautas através de Rádio Net, é você aí, ó, Rádio São Vicente na Igrejinha, Rádio Cerrado Alessandro Bartras, agradecendo ao Carlos Nogueira Butina, direção geral, e o nosso patrãozinho João Pedro Nogueira, e o Ornei, que é o homem do cartãozinho Black, do cartãozinho eliminado, hein? Ornei, bom dia, bom dia, bom dia. Na sequência, você já sabe, encontro marcado com o Cândido Filho, nosso Candinho, Rádio Debate, uma rádio defendendo uma cidade inteirinha, inteirinha, com a participação de Roger Fernandes agora, né? O Fera da Comunicação, participando com o Candinho, tricotando, analisando tudo o que está acontecendo em Anápolis, em Goiás, no Brasil e no mundo. Isso mesmo, é o Roger Fernandes, o Fera da Comunicação, meu bobão, hein? Isso mesmo, às 11 horas você fica sabendo tudo do esporte, hein? É a geração do esporte no comando de Carlos Nogueira Butina, com a coordenação de Eusébio Ribeiro. Eusébio Ribeiro, hein? É, PH, você vai ficar sabendo aí tudo. Isso mesmo, hein? É, você vai ficar sabendo tudo do Anápolis, o tricolor da Boa Vista, que vai jogar no domingo, né? No Anápolis e Maringá no domingão, às 16 horas, mas o show de bola começa mais cedo, né? O show de bola começa mais cedo, PH. Tudo aí da Argentina, né, rapaz? Argentina que venceu, né? Argentina tá classificada. A Argentina, meu bom, apaixonado, é onde sapecou aí o Egito, né? Por 3 a 2. A Argentina tá classificada, foi de virada, hein? É, mas ó, às 11 horas, tudo do esporte. PH tá indo nessa, desejando a todos uma ótima quarta-feira e que Deus nos proteja e nos livre de todo mal. E você vai ficar com essa canção, espinheira danada que o pobre atravessa para sobreviver, mas assim segue a humanidade. Vamos rompendo, né? Vamos rompendo. Um dia você tá chorando, outro dia você está sorrindo, porque a palavra diz que o choro pode durar uma noite, mas a alegria vem no dia seguinte, né? E a chuva tá aí para todo mundo, o sol também para todo mundo, o calor. E já falei demais e o Candinho tá chegando. E tchau, gente. Obrigado, meu Deus. Eita, espinheira danada, hein?

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6: Olá você, bom dia.
9: Bom dia,
6: agora 8:21 desta bela e ensolarada manhã de quarta-feira. É isso, PH? Hoje é quarta-feira, dia 8 do mês de julho de 2026. E nós estamos chegando para esta edição do Rádio Debate, o seu espaço livre e democrático do jornalismo anapolino. Aqui é onde a notícia só tem um lado, que é o lado da verdade. E nisso você pode acreditar. Até às 11 horas estaremos aqui juntinhos para levar até você tudo que anda acontecendo em Anápolis, em Goiás, no Brasil e no mundo. E como sempre, e a gente faz questão de renovar esse convite todos os dias, o Rádio Debate da Nova FM quer ouvir você, cidadão, cidadã anapolina. Vamos falar de Anápolis, esta cidade que nós tanto amamos e queremos sempre ver no caminho da paz, do bem, da justiça social, do desenvolvimento econômico, enfim, uma cidade onde o serviço público funcione verdadeiramente em favor da população. Este é o nosso propósito quando a gente assume todos os dias esse microfone poderoso da Nova FM para debater, para discutir e para falar, é claro, sobre as coisas e as causas de Anápolis. Afinal de contas, nós estamos levando adiante aquele projeto de construção de uma cidade melhor para todos nós. Mas para que isso aconteça, a participação da população é fundamental. Por isso é que a gente abre esse espaço todos os dias aqui no Rádio Debate da Nova FM. A sua participação, a sua opinião, o seu posicionamento, a sua crítica, isso tudo é muito importante para que a gente tenha uma cidade melhor no futuro. Anote aí então o WhatsApp aqui da produção do programa para você encaminhar a sua mensagem e participar com a gente. Pode ser mensagem de texto, pode ser a mensagem de voz, que é o áudio. O importante é a sua participação. Então anote aí: 96-000-5177.
10: É pita!
6: 96-000-5177. Estamos aguardando aqui pela sua participação. Agora, se você quiser

0: Participar e nos acompanhar lá pelas redes sociais, fique à vontade. Nós estamos também lá no Instagram e no YouTube. Candinho, como é que eu faço para encontrar vocês por lá? Simples. Você vai abrir um aplicativo, nesse caso é o Instagram, mas vale também para o YouTube. E lá naquela lupa onde você faz a pesquisa, você vai clicar e vai digitar, vai escrever assim, ó, Rádio Nova FM Anápolis. E aí você vai nos encontrar por lá. Inclusive no YouTube tem um canal que você pode se inscrever e acompanhar ao vivo não apenas o Rádio Debate, mas toda a programação da Rádio Nova FM. Será um prazer enorme compartilhar esse espaço de democracia e de muita informação com todos vocês. Portanto, sejam bem-vindos, porque às 8:24, o Rádio Debate da Nova FM desta quarta-feira, 8 de julho de 2026, já está no ar.
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0: Pois é, às 8:26, começando então o Rádio Debate aqui pela Nova FM desta quarta-feira, 8 de julho de 2026. Pegar, eu tava fazendo uma leitura diária dos jornais, a gente precisa fazer, né? Pra estar sempre bem informado e tal, e acabei me deparando com uma notícia que chamou a atenção, né? Pela situação que o país vive em alguns segmentos. Estava acompanhando lá o voo da seleção brasileira, que seria da seleção brasileira, de retorno ao país, depois daquela vexatória participação lá na Copa do Mundo dos Estados Unidos, do México e do Canadá. Aliás, o Brasil vai ficar na 11ª colocação. É a pior campanha da seleção, aliás, a segunda pior campanha da seleção em todas as Copas do Mundo. Quer dizer, isso é vergonhoso. Mas isso, essa péssima campanha da seleção brasileira, nos faz aí pensar em fazer algumas reflexões. O avião da seleção brasileira, fretado lá pela CBF, ele decolou dos Estados Unidos de volta para o Rio de Janeiro com apenas um jogador. Só o Danilo, que joga no Flamengo. O resto, cada um tomou seu destino lá. Foi para a Europa, foi para Paris, foi para Madrid, foi para Cochinchina, não sei mais para onde, foi para um monte de lugar aí. Então, isso demonstra, de certa forma, um certo desprezo, inclusive pela importância que tem o nosso país na vida dessas pessoas. Nada contra, você virou atleta profissional de futebol, teve uma proposta interessante de um clube lá da Europa, você foi para lá e tal, mas se há uma coisa que o ser humano tem que preservar, são as suas raízes, a sua dignidade enquanto pessoa. Muitos, claro, se venderam lá para poder levar um estilo de vida totalmente diferente daquilo que o brasileiro gosta. E aí, olhando esses acontecimentos da seleção brasileira, a gente olha de uma outra maneira para a seleção da Argentina, acompanhando aquele jogo de ontem, que a Argentina venceu o Egito. A Argentina estava perdendo de 2-0. Muita gente já dava a coisa como liquidada. Até ali mais ou menos os 40 minutos lá do segundo tempo, perdendo o jogo de 2-0. A Argentina foi para cima, empatou 2-2 e nos acréscimos decretou a virada 3-2, sabe? Nos melhores jogos que eu já acompanhei na minha vida de Copa do Mundo. Isso mostra o quê? Que é uma seleção que tem brio, que tem vergonha na cara, né? Que joga não apenas para as questões profissionais, mas acima de tudo que joga por um país. E a gente vai fazer ainda a análise do que acontece na Argentina e na seleção brasileira, você vai perceber porque essa diferença é tão profunda assim. Porque lá na Argentina você tem um cara chamado Lionel Messi, que sempre chama a responsabilidade para ele. Sempre assume, né, a liderança de uma seleção que já é forte por natureza, mas com essa liderança do Messi ainda se torna mais forte. A Argentina já perdeu o jogo por 1-0 e teve um pênalti a seu favor. O Messi foi fazer a cobrança, chamou para ele a responsabilidade, errou o pênalti. Aí você vai pensar assim, bom, agora acabou para ele, né? Errou um pênalti, time perdendo por 1-0. Logo na sequência o Egito fez 2-0. Foi aí que a Argentina se agigantou e sob a liderança de quem? Do Messi, que comandou a reação do time e decretou essa virada histórica de 3-2. Aí você lembra da seleção brasileira. Aí você vai olhar os protagonistas dessa Copa do Mundo, a gente vai entender porque as coisas não dão certo pro Brasil. Por exemplo, essa convocação do Neymar. Se olha na Argentina, tem o Lionel Messi. Aí se olha no Brasil, tem o Neymar. Aí depois fica chorando lá no final, fazendo teatrinho lá para poder tentar comover as pessoas. Você vê que a Argentina tem a liderança do Lionel Messi, a Noruega tem a liderança do Haaland, a França tem a liderança do Mbappé, a Inglaterra tem a liderança do Kane, né, o atacante, e nós temos a liderança do Neymar. Isso mostra a decadência do futebol brasileiro. Onde é que nós fomos chegar? Então, aquilo que eu falei no dia seguinte à eliminação do Brasil, futebol brasileiro precisa ser repensado, precisa ser reavaliado. Desde questões administrativas do nosso futebol, passando pela formação de jogadores até chegar à seleção principal. Porque o que tem acontecido no futebol brasileiro é uma desorganização tremenda. É muita gente ganhando muito dinheiro com o futebol aqui no Brasil e o futebol, né, que não chega mais a ser interessante para o torcedor. Ah, Candice, você está sendo injusto, os estádios aí estão lotados. A gente sabe de que jeito, não é? E outra coisa, o esporte, o futebol, que já foi um esporte muito popular, era o esporte do povão, hoje é o esporte de uma elite, porque hoje só quem tem muito dinheiro consegue frequentar estádio de futebol, que não é aquele o pedreiro, né? O motorista, né? O servente, o balconista, não é esse pessoal que tem condições de pagar aí R$300, R$400 no ingresso, R$400 na camisa do seu time de futebol, que aliás já vem cheia de propaganda. Quer dizer, você sendo usado para poder propagar algumas marcas e ainda pagando e pagando caro por isso. Então essas reflexões nós precisamos fazer. Nós precisamos fazer, porque se continuar desse jeito aí, nós vamos estar aqui na próxima Copa do Mundo lamentando do mesmo jeito e nas outras que virão aí de 4 em 4 anos. Sabe por quê? A gente não consegue enxergar uma saída. E outra coisa, em termos de qualidade, o futebol brasileiro é sim ainda um dos melhores do mundo, se a gente for avaliar pelo nível técnico. Mas nós não temos organização. Não temos organização administrativa, não temos organização tática dentro de campo. Falhamos na formação de jogadores. Tanto é que eu já falei aqui há pouco tempo atrás, o Brasil hoje tem algumas posições em que é absolutamente carente. Ou simplesmente não existe mais, ou não existem mais no futebol brasileiro. Assim, a primeira. Lembrando rapidamente, lembra de um lateral direito no futebol brasileiro? E não, esse de nível de seleção e tal. Você não vê. O próprio lateral esquerdo, também não. Camisa 10, aquele que é a referência do time. Todo time, para ser, por mais simples que seja, tem que ter um camisa 10 eficiente. Tem no Brasil hoje esse jogador? Um meia, com inteligência para poder criar as jogadas que o time precisa. Tem? Não, não tem. A nossa zaga falha demais da conta. Goleiros, qual que é o goleiro no Brasil que você tem hoje? Não, isso aqui é a camisa da seleção, cai bem para ele. São todos absolutamente iguais. Você não tem uma liderança, por exemplo, como era lá o Taffarel. Quando se falava em seleção brasileira, ah não, o Taffarel pega pênalti. Se a disputa for pros pênaltis, o Brasil ganha, porque tem lá o Taffarel. Você não tem mais esse tipo de jogador no Brasil. Aí você vai falar assim, ah não, Candinho, mas o futebol mudou muito. É verdade, mudou muito, e nós continuamos muito atrasados em relação ao futebol. Então, lamentavelmente, e tem outras coisas que a gente vai falar e vai avaliar depois, inclusive vai ter a participação daqui a pouco do nosso Roger Fernais, que é da equipe de esportes aqui da Nova FM, da equipe Geração do Esporte. A gente vai falar mais sobre isso, sobre esses problemas, mas que dá uma inveja boa, dá, né? Você vê a Argentina, sob a liderança do Messi, caminhando para conquistar mais um título mundial. E não adianta ficar com esse filme, não, agora tem que torcer. Não, tem que torcer pra Argentina, que tá, quem tá apresentando o melhor futebol. Ou a França, que tem apresentado um futebol mais alegre. Parece que se tudo caminhar como é o previsto, como é a lógica, vai dar mais uma final Argentina e França, né? Aí você vê lá a Argentina, que tem o Lionel Messi, e senhor pro Brasil, tem o Neymar lá caindo e chorando, né? E fazendo propaganda de jogo e não sei o que mais e tal. Essas são as referências que nós temos hoje em dia no Brasil. Eu vi crianças aí chorando porque o Brasil foi eliminado e, né, reverenciando o Neymar. Esse é o ídolo de uma geração que tende a se fracassar também. Porque lembra do aquela música do Belchior? Como nossos pais, os nossos ídolos ainda são os mesmos e vivemos como nossos pais. Totalmente diferente, os ídolos deles hoje são outros e não vivem como os nossos pais. Não é? Então, pô, são reflexões que nós precisamos fazer. Assim como nós precisamos melhorar o Brasil na política, por exemplo, né? Eu acho que cabe a nós, brasileiros, ter um pouco mais de senso crítico, de consciência sobre o que verdadeiramente acontece nesse país. 8:36. PH, deixa eu falar aqui um pouquinho de meio ambiente, porque eu vi uma postagem lá na página do Fiscal do Povo, lá na rede social, lá no Instagram, ele mostrando lá o tanto de peixe que tá morrendo em função da poluição do nosso córrego das Antas. Quando eu falo isso aqui no programa, né, fico muito triste porque nós temos condições, né, de termos aí políticas públicas, inclusive mais eficientes com relação a essa questão ambiental. Eu acho que já passou da hora, né, da gente enfrentar mesmo esse problema. Porque do jeito que tá ficando, cada dia que passa fica mais complicado. Né? E a gente até falava aqui a respeito dessa relação do município com a Saniago. E tenho certeza que o prefeito Márcio Corrêa vai fazer isso a partir de agora. Vai chamar a empresa para uma conversa sim séria, né, para poder resolver essas questões ambientais que envolvem a poluição, né, do nosso principal manancial, que é o Córrego das Antas. É, sei que a prefeitura, que o município está tomando providências em relação àquela fedentina que tem ali nas imediações do residencial Campos do Jordão. Aquela parte da cidade ali está sofrendo muito, as reclamações são várias e a Saniago fica só fica empurrando a gente com a barriga. É, então, eu acho que está na hora de cobrar de maneira mais eficaz e mais dura até essas questões da Saniago. Primeiro porque é o seguinte, a gente precisa exigir aquele laudo daquela água que é jogada lá no Córrego das Antas. Aquele tratamento precisa ser, aquele ciclo precisa ser concluído. Eu sei que não tem como, você tem que devolver aquela água ali para o Córrego das Antas. Mas essa água precisa ser bem tratada, precisa estar em condições de ser devolvida lá para o manancial. E aí, claro que a Saniago é responsável, porque ela é que quem administra lá o aterro sanitário, né? Ela é responsável por essa questão da qualidade da água. Então ela precisa também fazer esse trabalho. E com relação a essa mortandade de peixes, é triste, porque a gente sabe que eles estão morrendo por causa dessa poluição exacerbada que existe. Mas eu tenho certeza que essa questão será resolvida. Eu tenho certeza que a gestão do prefeito Márcio Corrêa vai ter essa conversa com a Saniago, vai fiscalizar mais essa questão ambiental, porque senão nós vamos dar adeus aos mananciais que a gente tem. É, que a qualidade hoje da água que corre lá pelo Córrego das Antas, triste, né? Você passa nessa região aqui do centro, você vê esgoto correndo a céu aberto. Isso precisa, mas precisa mesmo ser combatido. 8:38, a gente trazer aqui uma palavra de uma pastora para reflexão de muita gente. Nós estamos criticando aqui, ou temos criticado bastante, a maneira como as igrejas têm atuado no Brasil. Têm atuado mais como um instrumento político do que como um instrumento de evangelização. E por isso que eu falo que a gente não pode generalizar. Porque nesse meio tem muitas pessoas verdadeiramente comprometidas em levar adiante, em fazer a pregação, em levar a palavra de Deus para as pessoas, sem, no entanto, deixar de lado aquele senso crítico que todo líder deve ter. O que vocês vão ouvir agora é uma pastora, ela é lá de Rondônia, se não me engano, é da cidade de Ariquemes. É isso mesmo, lá em Rondônia. E ela tem uma presença muito marcante na internet, né? O nome dela é Cássia Silva. É o nome dessa pastora. Vamos prestar bem atenção no que ela está falando, que eu acho que vai servir para você fazer uma reflexão também. Olha aí, pega a roda para nós.
1: Bênçãos da parte do Senhor. Hoje em dia, virou moda pregadores entregarem envelopes para que as pessoas coloquem dinheiro para serem abençoadas. Falta de leitura bíblica, porque o Senhor

0: dinheiro para serem abençoadas. Falta de leitura bíblica, porque o Senhor Jesus disse: de graça recebei, de graça dai. As bênçãos do Senhor são gratuitas, mas tem muitos pregadores por aí que têm preguiça de trabalhar. Eles preferem sair de igreja em igreja, entregando envelopes e pegando dinheiro dos fiéis que estão precisando de um milagre de Deus. Deus não cobra por bênçãos. Fuja desses pregadores de envelopes. Pessoas que só querem pegar o dinheiro dos fiéis.
1: Olha aí, tá vendo, PH? Deus não cobra pela sua salvação. Deus não cobra por qualquer graça oferecida a você. E lamentavelmente hoje nós vivemos numa época em que você tem que pagar, e pagar caro. É aquela velha história, né? Os vendilhões do templo, os mercadores da fé, que cobram caro das pessoas, e muita gente acredita piamente nessa história aí. Não, porque se eu não colaborar, se eu não der o meu dinheiro lá, eu não vou ter a salvação. É, muita gente, inclusive, sacrifica a sua vida pessoal para satisfazer os desejos e as exigências desses falsos líderes. Precisamos combater isso também no Brasil. Aliás, lá no Japão já tem feito bem diferente. Eles estão retirando, inclusive, subsídios às igrejas. Lá, que tem isenção de impostos, um monte de coisa lá e tal, e continuam lá explorando o povo, né? Eles tomaram uma decisão lá. Ainda sobre a pastora Cássia Silva, ela falou mais alguma coisa, certo, PH? Coloca pra gente, por favor, PH. Então, coloca pra gente, por favor, PH.
0: Comércio. Hoje em dia virou moda as pessoas abrirem igreja, porque é bem mais fácil abrir uma igreja e colocar obreiros trabalhando de graça do que abrir uma empresa e ter que pagar funcionários. Igrejas não têm tanto imposto. Não precisa comprar nada para comercializar. Geralmente, comercializam-se a palavra de Deus, que é gratuita. As pessoas têm que aprender a ler Bíblia para parar de dar dinheiro para esses mercenários da fé. Pessoas com carros luxuosos, mansões, fazendas, vivendo uma vida de luxo às custas de pessoas que não têm nem onde morar. Fuja desses templos onde a pessoa tem que ofertar para receber um milagre. Milagre de Deus é gratuito. Igreja não é comércio. É para ouvirmos a palavra de Deus, sermos abençoados sem ter que dar nada em troca.
1: Maravilha, essa pastora Cássia Silva lá de Rondônia, que eu não conhecia, tomei conhecimento do trabalho agora, ali pela internet, já passou a ter o meu respeito, a minha admiração, porque são posições, né, bastante sensatas em relação àquilo que acontece muito no Brasil hoje em dia. Chama aí esses falsos líderes de vendilhões da fé, e é verdade, né, exploram a fé do nosso povo. É que é um povo religioso, é um povo temente a Deus, mas que lamentavelmente tem sido conduzido para caminhos errados por falsos líderes que a gente sabe que tem muitos por aí, né? Então a gente precisa ter essa autocrítica, a gente precisa ter essa consciência, né, de como a gente deve participar. Você deve sim, até se aprofundar nas críticas se houver necessidade, porque ninguém é dono da verdade. É, quando ela fala aí que não precisa pagar, né? Porque tem gente que às vezes tira da boca, tira, né, de dar alimento para sua família para poder fazer essas contribuições aí. Não. Eu acho que a pessoa deve participar sim. Igreja é uma comunidade. Precisa sim. Mas esses que lideram também precisam ter o bom senso. Aliás, né, quando fala aí nessa exploração dos coitados dos fiéis, tem um pastor aí bastante conhecido pelo Brasil afora, que há poucos dias ele estava reclamando com o pessoal que não está tendo condições de trocar o jatinho dele, o avião dele. Tá pedindo, inclusive, o pessoal para poder aumentar o valor das doações. É porque não estava tendo como trocar o avião dele. Ah, tenha paciência. É, isso aí é ridículo, um negócio desse. Espero que esse tipo de contribuição que a gente dá aqui sirva para poder criar uma consciência crítica nas pessoas. Aliás, para a gente poder melhorar cidade, o estado e o país, há necessidade da população, do povo, ter uma consciência crítica. Procure se interessar mais pela vida da sua cidade, do seu estado, do seu país, da comunidade onde você vive. É porque se você tiver essa consciência crítica, com certeza vai melhorar e muito. Inclusive, nós vamos colocar no devido lugar esses falsos líderes aí. É desse jeito que precisa funcionar. 8 horas e 44 minutos. PH, estamos caminhando aqui pro final dessa

0: parte do programa, mas deixa eu falar aqui mais sobre dois assuntos rapidamente. Primeiro, uma pesquisa, Meio Ideia, é que foi divulgada agora pela manhã, nessa quarta-feira. Lula lidera cenários nos dois turnos. Flávio segue na segunda colocação. Segundo o levantamento, presidente Lula lidera 6 cenários de segundo turno contra Flávio Bolsonaro, Michele Bolsonaro, Ronaldo Caiado, Romeu Zema e também os outros pré-candidatos que estão aí na presidência da República. Pesquisa Meio Ideia, divulgada nesta manhã de quarta-feira, mostra que o presidente Lula lidera cenários de primeiro e segundo turnos das eleições presidenciais. De acordo com o levantamento, Lula tem 40,4% das intenções de voto no primeiro turno contra 32% do pré-candidato Flávio Bolsonaro. Os demais nomes pontuaram menos de 5%. Então vamos aqui à relação das intenções de voto desses pré-candidatos. Lula está na liderança 40,4%, Flávio Bolsonaro 32%, Ronaldo Caiado 4%, Romeu Zema 2,5%, Aécio Neves do PSDB 2%, Renan Santos, que é do Missão, 2%, Augusto Cury, que é do Avante, 1,5%, Joaquim Barbosa, que é do DC, o Democracia Cristã, 0,5%, Cabo Daciolo, que é do Mobiliza, tem 0,5%, Rui Costa Pimenta, do PCO, tem 0,4%, Samara Martins, que é da União Popular, o P, tem 0,4%, Hertz Dias, do PSTU, tem 0,1%, Edmilson Costa, do PCB, tem 0,1%, ninguém, nenhum candidato escolhido tem 4,1% e não sabe ainda em quem vai votar, tem 9,5%. Então, esta é a situação. Lula lidera tranquilo, em todos os cenários do primeiro turno e também no segundo turno. Está caminhando praticamente para reeleição. Aliás, Flávio Bolsonaro está com outra encrenca aí para poder resolver, viu, pegar? Deixa eu achar essa notícia também aqui, porque acho que ele tá tendo uma bronca para resolver com o ministro Alexandre de Moraes. Alexandre de Moraes dá 10 dias para a Polícia Federal ouvir Flávio Bolsonaro sobre o post em que ele associa o presidente Lula ao tráfico de drogas. Pois é. Será que vai fazer como o pai dele? Quando chegar lá em frente, Alexandre de Moraes vai convidar ele para ser visto também? Será que vai pegar? Acho que vai, né? Ministro Alexandre de Moraes, o senhor não aceita ser visto na minha chapa? Que lá tá difícil de escolher e tal. Só falta essa também, né? O ministro Alexandre de Moraes do Supremo Tribunal Federal determinou que a Polícia Federal tome o depoimento do senador Flávio Bolsonaro no prazo de 10 dias. A decisão atende a um pedido da Procuradoria-Geral da República dentro do inquérito que investiga a suposta calúnia cometida pelo parlamentar contra o presidente Lula. A oitiva é considerada estratégica pela Procuradoria-Geral da República, pois abre caminho para que o senador possa se retratar da publicação feita em suas redes sociais, o que, por lei, poderia livrá-lo de uma eventual punição. Procurador-Geral da República, Paulo Gonet, defendeu a medida como de especial relevância para o desfecho da investigação, que já foi concluída, inclusive, pela Polícia Federal. A corporação, ou seja, a Polícia Federal, indiciou o senador ao entender que ele cometeu crime de calúnia ao publicar uma mensagem que associava o presidente Lula a crimes de grande potencial ofensivo, como tráfico internacional de drogas, tráfico internacional de armas e lavagem de dinheiro. O procurador Paulo Gondê indicou que só vai se manifestar sobre o mérito do inquérito após a realização desse depoimento. Então, prazo de 10 dias para o Flávio Bolsonaro ir lá no STF explicar essa sua afirmação, né? Que o Lula estaria envolvido com tráfico internacional de drogas, com tráfico de armas, com lavagem de dinheiro. Quer dizer, uma acusação dessa, né, para você fazer, você tem que ter provas, né? Deve ser o que o STF está esperando. Que o senador Flávio Bolsonaro apresente alguma prova consistente desse envolvimento, então, que ele denuncia do presidente Lula, né? Eu só fico imaginando aqui o seguinte, ele frente a frente lá com Alexandre de Moraes, eu acho que parece que vai pipocar, né, PH? Será que ele vai fazer o convite pro Alexandre de Moraes ser candidato a vice também, lá na chapa dele? Como fez o Bolsonaro, quando foi interrogado lá pelo STF? Ministro, pode fazer uma brincadeirinha aqui, ministro? Você não aceita ser meu vice, não? Tá inelegível, tá preso. 8:49, 8:50 agora. Mas alguns assuntos aqui que a gente, no decorrer do programa de hoje, a gente vai falar sobre eles, né? Inclusive sobre a programação de aniversário da cidade, parece que tem uma extensa programação já sendo elaborada aí, e que o pessoal tá ligando aqui, tá cobrando, fazer o Candinho, a programação vai ter muita coisa, eu sei que vai ter shows aí, né? Que vai ter inauguração, vai ter assinatura de ordem de serviço, vai ter um monte de coisa aí. E a gente vai falar sobre isso hoje durante aqui o programa. Então, 8:50, sai daí não, a gente tá indo para um rápido intervalo, daqui a pouco a gente volta. Tem muito mais ainda hoje aqui no Rádio Debate para você.
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0: Agora é Anápolis, 8:58. Cândido Filho. De volta aqui com o Rádio Debate, o seu espaço livre e democrático do jornalismo anapolino. E como sempre, chamando, convidando a sua participação com a gente aqui no programa. Sabe por quê? Aquele projeto de construção de uma cidade melhor para todos nós continua de pé. E a gente precisa continuar falando sobre as coisas da cidade. E o programa abre esse espaço justamente para isso. Para a gente debater, para a gente discutir, para a gente falar sobre as coisas e sobre as causas de Anápolis. Anote aí o WhatsApp aqui da produção do programa. Meu amigo Paulo Henrique Mendes está ali, ó, PH, está ali prontinho para te atender. 96 000 5177.
16: Repita!
0: 96-000-5177. Pode ser mensagem de texto, pode ser mensagem de voz, que é o áudio. Se você quiser participar lá pelas redes sociais, fique à vontade. Nós estamos também lá no Instagram e no YouTube. O importante é que a gente faça essa discussão aqui todos os dias sobre aquilo que nós queremos para Anápolis. Eu acho que nós, anapolinos, nós merecemos e precisamos, acima de tudo, viver numa cidade cada vez melhor. Em Anápolis, pontualmente.

0: É, nós merecemos e precisamos, acima de tudo, viver numa cidade cada vez melhor. Em Anápolis, pontualmente 9 horas, e ele já está na área, PH.
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0: Que isso, como diz um amigo meu querido, tem uma vinheta assim, rapaz. Que isso, viu, PH? Qualidade, né? Meu amigo Roger Fernandes, bom dia, tá tudo bem, Roger?
2: Graças a Deus, Cândido Filho, bom dia a você.
0: É?
2: Né, bom dia ao Paulo também. Henrique Mendes, a todos que estão conectados conosco. Minha irmã, né? A Meira, que é Osimeira Araújo, está conosco pelo YouTube, direto lá de BH.
0: Tá lá em BH, rapaz, lá, tá Belo, bem.
2: Lá de Lagoa Santa.
0: Lagoa Santa. Pertinho de Belo Horizonte ali?
2: Fica na região metropolitana de Belo Horizonte, onde tem aquele... A Lagoa Santa, porque lá tem a Lagoa Santa, é o nome de Santa, né? No caso, a Lagoa, onde o nosso Ezequias Queiroz faz os seus treinos.
0: Que isso, é aquilo da canoagem, o Ezequias? Sim, é?

0: isso, tio. Eu pelo menos sempre achei o time muito fraco, mas era tipo pra ser campeão. É. Eu só não esperava sair pra um time pior do que o nosso.
1: Justamente.
0: Eu esperava cair de frente de um time maior, né?
1: É.
0: Então, mas a surpresa pra mim foi só essa. Mas realmente o resultado é aquilo que a gente tava esperando mesmo.
1: Mas tem certeza que gostou do que fez a Argentina ontem? Eu acho que até que ficou orgulhoso. Afinal de contas, nós somos do mesmo continente, pelo menos isso.
0: Ô Candim, chega a dar inveja.
1: Não, eu falei isso aqui hoje. Fica numa inveja danada.
0: Chega a dar inveja. Que é aquilo, moço?
1: Doutor Ruder, como pessoa. Aí, tá vendo? A gente recebe, já começa a alinhar uma conversa aqui. Mas eu preciso colocar isso. Eu tenho conversado isso muito com o Roger. E com as pessoas com quem eu converso, eu coloco essa posição.
2: Senta aí, pega a cadeira.
1: Senta aí, doutor Ruder. Eu preciso ter um papo sério aqui agora a respeito dessa questão do futebol brasileiro. Eu acho que o futebol brasileiro precisa repensar. Eu acho que o futebol brasileiro precisa ser repensado, ser reavaliado. Tanto na sua organização administrativa, quanto na questão da convocação de jogadores para a seleção brasileira. Sabe por quê? E até no comportamento também. Eu falava aqui isso hoje, Jorge, na abertura do programa. E traçando um comparativo entre o que aconteceu com o Brasil naquela eliminação para a Noruega e com a Argentina, que ontem, depois de estar perdendo 2-0, virou o jogo para cima do Egito e conseguiu avançar na competição. Qual é a diferença? Nós hoje carecemos também, além de jogadores de qualidade para algumas posições, que a gente não faz esse jogador mais hoje no Brasil, a gente tem carência, doutor Ruth, por exemplo, nós não temos lateral direito, nós não temos um 10 criativo, todo time precisa disso, nós não temos lateral esquerdo, nós não temos, assim, atacantes que chegam ali e impõem realmente respeito. Então o Brasil precisa voltar a fazer jogador de qualidade. Sabe por quê, doutor Ruth? Porque é o seguinte, você vai pegar a seleção brasileira, hoje é um amontoado. O avião que trouxe a seleção de volta, que estava lá fretado para trazer de volta, trouxe só o Danilo. O resto, tudo pessoal da comissão técnica, pessoal de suporte, pessoal de apoio. Quer dizer, jogador não tem mais essa identificação com o país, com a seleção brasileira. Não temos que repensar muita coisa no futebol brasileiro, doutor Rico?
0: Candim, realmente, tudo que você falou, a gente está vendo aí que é o reflexo da nossa participação. Quanto a isso, não resta a menor dúvida, né?
1: Uhum.
0: A nossa CBF passou por um processo muito tumultuado, né? Muito tumultuado. Quando a gente pensa que as coisas estão se organizando, já renovaram o contrato do Ancelotti, né? Do Mister, né? Até a próxima Copa.
2: 5 milhões por mês.
0: Quase $1 milhão por mês.
1: Justamente.
0: Então, por exemplo, agora já se existem rumores, eu não sei se o Roger já está sabendo, eu vi uma reportagem ontem, que a coisa, o pau está quebrando dentro da CBF.
1: Ah, mas a repercussão.
0: Porque existia um acordo, parece lá, que esse atual presidente assumiria por um tempo provisório.
1: Ah,
0: e ele não quer sair do cargo.
1: Ah, é? Gostou de ser presidente da CBF?
0: Inclusive aqueles fatos que surgiram aí em relação àqueles dois hotéis que ele ficou, um no México e outro nos Estados Unidos.
1: Que ele instalou duas filiais da CBF.
0: Isso, que aquilo ali já é trabalho de bastidor, Então veja você, quando é que nós vamos organizar?
1: Nunca. É. Sabe por quê, doutor Ruta? Toda Copa que termina, a gente é eliminado, a gente começa a achar um monte de culpados e tal. Mas nessa, acho que os sintomas ficaram mais claros. Por exemplo, na questão de liderança. Vamos falar aqui do campo lá. Quando eu olho assim, a Argentina tem um Messi com 39 anos, um cara que perdeu o pênalti quando o time dele tava perdendo de 1-0 e encontrou forças não sei de onde pra poder comandar essa reação. A Argentina conseguiu virar o jogo contra o Egito lá, 3-2. Aí você olha pro Brasil, né? O 10 da Argentina é o Messi. Na Noruega, quem comanda é o Haaland, joga com a 9. Mas na França, o 10 é o Mbappé. Né? O Kane da Inglaterra joga com a 9. Mas quando a gente olha pro Brasil, que deveria ser liderado, olha só a figura hoje, gente, dá dó. Né? A figura caricata do Neymar. Não falta essa liderança também no time como a seleção brasileira, não, Torres?
0: Nossa, mas faltou demais, ué. Isso é um reflexo aí. Faltou, além da liderança, faltou esse craque. Nós estamos vivendo uma geração aí dos últimos 20 anos, onde nós não revelamos ninguém, única e exclusivamente o Neymar, e mesmo assim um menino meio que, eu não sei se todas aquelas contusões existem a longo prazo, machuca demais, inclusive
1: fisicamente já tá bem
0: baseado. Então assim, o que faltou para nós realmente foi liderança e foram um craque. Você pega que toda a seleção você tinha 2-3 nomes realmente sensacionais dentro do time, pode pegar todas as vezes que nós fomos campeões, você não tira aí, você tem três jogadores lá que você vai lembrar do nome dele pro resto da vida. Essa seleção você não tem, você quer ser campeão do mundo jogando com o Danilo de lateral direito?
1: É, difícil.
0: Com todo respeito ao Danilo como jogador, mas ele não é nem lateral direito.
1: É.
0: Você vê a dificuldade que foi pra montar esse time.

0: Você vê a esperança nossa no para ser campeão do mundo, no menino lá que contundiu agora recentemente, saiu lá o jogador do Paquetá, gente. É. Pelo amor de Deus.
1: Do Paquetá pra...
0: Bom jogador, gosto do jogador, eu acho que tem o seu mercado, mas para ser campeão do mundo, para depender de Paquetá. É. E ele ser o homem que vai resolver o nosso problema. Então são níveis diferentes. Nós realmente passamos por um momento muito difícil em termos de revelar jogador. É. E essa revelação, eu entendo que ela começa a partir de um futebol organizado. Tem que se fazer uma reunião lá na CBF, pedir aos dirigentes que tentem formar, tentem direcionar algumas coisas para aquilo. Porque o talento, quando ele vem, não tem jeito. Ele estoura, né, Roger? Estoura, ele aí não depende da CBF. Mas pelo menos para direcionar, falou, gente, nós estamos com a carência. O menino chega lá hoje com 12, 13 anos, eu quero ser ponta direita. Não, filho, vamos testar aqui, vamos ver se a gente consegue formar.
1: Doutor Rúdio, outra coisa aí, isso é importante estar falando, até já comentei isso aqui com o Roger, né? Eu já sei a opinião dele, por isso eu quero a sua opinião também. Processo de formação do jogador brasileiro. Nós temos no futebol brasileiro hoje algumas posições que simplesmente não tem jogador. Mas por que que isso acontece? Você pega o Campeonato Brasileiro principal, que é o Série A, que é o Brasileirão e tal. Você vai no Flamengo, tem 9 jogadores. O uruguaio, é argentino, é colombiano, é não sei quem mais. Você vai no Santos do mesmo jeito, lá no Inter do mesmo jeito, né? Lá no Palmeiras a mesma coisa, lá no Cruzeiro. Quer dizer, nós hoje... Futebol brasileiro acabou chegando a um nível muito ruim. Não que os jogadores sejam ruins, maravilha, mas tem uma maneira diferente de atuar. Por exemplo,
0: hoje o nível do nosso futebol está muito bom, tanto é que nós trouxemos estrangeiros. Só que o futebol brasileiro é que está muito ruim.
1: Está muito ruim. E qual que é a consequência disso, doutor Rita? Porque é o seguinte: o jogador chega para participar ali da formação, o pessoal já dá uma cultura tática para ele, tal, igualzinha do europeu, porque ele já está sendo formado para ser vendido lá para algum time da Europa. Onde está o pecado? Porque é o seguinte. Hoje, se joga um futebol muito, sabe, burocrático, só toquinho de lado e tal. E uma das características do jogador brasileiro, que era pra poder furar a retranca, era o drible, a jogada individual. Né? Os treinadores não permitem isso hoje. Então, eu acho que essa cultura de formação do jogador brasileiro, nós precisamos dar uma mexidinha nela também, né, doutor?
0: Candinho, eu vou até pensar um pouco o contrário de você. Eu acho que o treinador brasileiro, pelo menos a gente vê assim, eu acho que ele gosta dessa criatividade do jogador. O problema é que realmente esse jogador não tá surgindo.
1: Justamente.
0: Não tá aparecendo. Você vê que depois dessa geração que foi a última campeã pra cá, quem, Roger, que nós podemos citar?
2: Mas é assim,
0: você vê, você coloca uma promessa hoje, igual aquele entra. O que aquele menino fez? Pra que aquele menino entrou? Só pra queimar o jogador? Tá gordinho.
2: Aí você tem que analisar o seguinte: falta um planejamento. Nós temos um chamado craque aqui, que é o Neymar. Quer levar o Neymar pra Copa? Já tinha que estar preparando o Neymar desde lá de trás. Vamos preservar o Neymar aqui, vamos fazer um tratamento com ele pra ele chegar na Copa e comandar a nossa seleção.
1: Devolver uma boa condição física primeiro.
2: Então já tinha que ter esse planejamento lá atrás.
0: Tem 3 anos que ele não jogava. Tem 3 anos que ele não joga na seleção.
2: Então já que é o único que nós temos, quer levar, então já tinha que ter sido pensado lá atrás e ele está sendo preparado para a Copa. Com questão da idade, questão das contusões dele, questão do físico dele já não aguenta mais, quer levar? Então já começa a preparar lá atrás. Não deixa para um dia antes da convocação decidir que o Neymar vai, que até agora, Roger, o interior não se sabia.
1: Dura é você convencer o Neymar também a passar por esse processo.
2: Não, sim, mas a questão é a seguinte, o Cani, se não quer, não faz. Se não quer, então se quer fazer, se não quer, não faz. Outra coisa, nós temos jogadores atuando nos principais times da Europa, então esses caras não contam.
1: Não conta.
2: Agora faltou o quê? Agora nós temos um mister que prefere jogar sem um lateral de ofício, pega um outro na esquerda que não tá dando conta de jogar dentro do time dele.
0: Que é isso?
2: Nossa, aí você pega, traz um Casimiro que já é um ex-jogador, titular de confiança dele.
0: Como é que caiu o nível? Tava jogando bem nas eliminatórias, foi pra Copa do Mundo e sumiu, tava andando em campo.
2: Você sabe onde o mister tá agora?
0: Tá em Canadá.
2: Tá no Canadá, porque ele tem uma casa lá também. Ele veio aqui pro Brasil, ele vem sentir aqui.
1: Sofreu a pressão popular.
2: Vem aqui, não veio. Somente um jogador que vem, ainda vem de avião fretado, ainda tinha que vir de voo comercial econômico. Não, você paga sua passagem na classe econômica, aí você compra do jeito que você quiser e vai embora. Não. Você freta um avião para trazer um jogador só, o resto todo mundo foi para suas casas lá na Europa, sei lá onde.
0: Todo mundo mora lá, né, Roger? Então, assim, realmente esse compromisso, o jogador brasileiro hoje, tá aí o que o Roger acabou de falar, nós temos 80% da seleção brasileira hoje joga lá na Europa, então todo mundo ficou lá na Europa mesmo.
2: São craques, mas são caras que enfrentam esses outros jogadores o ano inteiro, então eles dão conta de enfrentar esse pessoal.
0: Sacrificar o Neymar agora nessa situação também, eu acho muito ruim, porque o Neymar sozinho, mesmo na melhor fase dele, não batia essa Copa, com esse time
1: A culpa de quem
0: precisava
1: levou
0: de alguém.
1: Quem convocou,
0: porque ele não tudo, tava isso que o Roger falou é certíssimo.
1: É.
0: Vamos planejar, o homem tá aqui tem um ano e meio, ele nunca convocou o Neymar.
1: É.
0: Aí deixou para levar só no último dia. Eu confesso para vocês, a gente que faz esporte e vive, vê muito isso, eu não esperava nunca aquela convocação do Neymar.
1: Também.
0: Em relação a tudo que o Mister vinha fazendo, porque ele não convocou ele hora nenhuma, não, ele nunca foi convocado.
2: E se contradisse, um jogador, só o jogador que tivesse em plenas condições físicas.
0: Quer dizer, levou o Neymar sem condições físicas.
1: Quer dizer, se contradisse, então, né, doutor Ruth? Ele falou uma coisa e fez outra. O que me doeu mesmo, assim, profundamente, foi ver aquela caricatura de time em campo, que eu, sinceramente, jamais iria admitir uma seleção brasileira que tem a camisa mais pesada do futebol mundial. Ainda tem uma camisa muito respeitada.
0: Há muito tempo nós não somos protagonistas.
1: É, um time se acovardar diante da Noruega, quer dizer, a estratégia do Mister lá foi completamente equivocada.
2: 65% de posse de bola pra Noruega.
1: Você jogar com o time todo lá atrás, como diz os treinadores hoje em dia, jogar por uma bola, explorar um contra-ataque para uma seleção brasileira, isso é demais. Você sabe por quê? Gente, isso é humilhante, quer dizer, porque quando é o seguinte, ó, doutor Hurt, a gente vai pegar aqui a nossa querida Rubrinha, se vai jogar contra o São Paulo e tal, natural que a Rua vai jogar lá na retranca, tentar um contra-ataque e tal, isso é normal acontecer em futebol. Agora, em seleção brasileira, não dá pra aceitar isso.
2: Mas seria normal o São Paulo fazer isso.
1: Justamente.
2: Então, é o que você tá querendo, usando a sua analogia. Então, seria normal que a Noruega fizesse isso. E não o Brasil.
1: E não nós. Rapaz, agora se defendendo lá de qualquer maneira.
0: Ouvindo os comentários aí, diz que até o Mister já publicou dois livros, né?
1: Pois é.
0: E em um dos livros, ele cita que gosta de dar a bola para o adversário. Eu não entendi essa colocação, porque ele acha que...
2: Ele prefere correr atrás.
0: Ele prefere correr atrás, ele prefere talvez seja jogar, fazer um contra-ataque, alguma coisa. Tem até que saber que livro é esse para poder ler e entender como é que é a cabeça dele nesse sentido.
1: Para fazer o contrário, né? Do que
0: é,
1: tá
0: porque eu acho que a posse de bola, né? A gente tem a seleção que a gente chama de tic-tac, que é a Espanha, fica com a bola 80%, tac-tac, toc-tac, tac, que é o tic-tac que tem posse de bola. De repente, consegue fazer um gol.
2: Só agora que é o tic-tac vai para frente.
0: Para frente. Ele toca a bola do meio pra frente. Agora o Brasil não, ele tá entregando a bola lá na frente. Eu não entendi.
2: Aí você pega a bola e fala assim: ô, fulano, toma a bola de volta.
0: É. Aí você vem pra cá pra poder. Tá igual aquele negócio de saída de. A bola sai do meio de campo, o cara chuta pra fora.
2: Não, não quero a bola não. O cara der bola, entrega a bola. Não quero a bola não. Toma pra você de novo.
0: Você já viu coisa mais ridícula que aquela? Quando o cara sai a bola no meio de campo, o cara chuta pra lá lateral, lá perto da grande área, pro time abafar.
1: Não dá pra entender.
0: Tem certas coisas do futebol que mudou mesmo.
1: Mudou muito, né?
0: Mas é isso.
1: Eu acho interessante que os treinadores que falam assim, quando nós vamos jogar no erro do adversário. Vem cá, e se o adversário não errar? Não é melhor você jogar no acerto do seu time do que no erro do adversário? Medida completa, eu acho que quem fala um negócio desse deveria ser banido do futebol. Tem uma outra frase também muito famosa, dizem que é do Luxemburgo, não acredito que ele tenha falado tamanha burrice, que diz que o medo de perder tira a vontade de ganhar. Ora, então não entra em campo, é simples assim.
2: Só
1: então...
2: fazer uma pergunta pro senhor, são dois catedráticos do futebol.
1: Que isso, muito obrigado. Que é isso?
2: O Messi, perdão. A Argentina tem quantos jogadores que você fala assim, são craques?
1: Craque mesmo é o Messi.
2: Só o Messi. O resto agora vai dizer que os nossos outros jogadores, não estou falando da seleção não, os jogadores que nós temos espalhados por aí, como por exemplo o próprio João Pedro não foi convocado, ele não se iguala ao restante do time da Argentina?
0: Não.
1: Quem o?
2: Não. Os jogadores nós temos pela Europa?
0: Não, o time que jogou a Copa do Mundo.
2: Eu ainda especifiquei, não o time que foi convocado. Os nossos jogadores que nós temos espalhados pelo mundo. A gente conseguiria montar um time que encarasse o mesmo time da Argentina tirando o Messi?
0: Claro que tem condições.
2: Daí já vem, então houve erro de planejamento.
1: E outra coisa, tem jogador no Liverpool, no Chelsea, no Barcelona, no... quer dizer, o Brasil tem jogador em tudo quanto é time bom do mundo, né?
0: Fomos disputar uma Copa do Mundo sem um jogador de frente, vamos dizer assim, de ar.
2: E o João Pedro jogando no Chelsea, arrebentando na Europa.
0: Você vê, a categoria daquele terceiro gol, com aquele rapaz que fez o terceiro gol da Argentina ontem, é diário. O cara subiu sensacional.
1: E aquele cabeceio?
0: Eu falei, chega da inveja.
1: Doutor Rodrigo, que é aquele cabeceio? Que coisa aquela linda.
0: Bola, pô, isso é o que eu tô te falando. Cara, é um jogador diário. Que coisa que nós não tínhamos esse verdadeiro. Nós temos lá esse menino que jogou de centroavante, que fez gol, que tava surfando na onda lá. Um bom jogador, mas não é aquela característica. Nós também não temos. Hoje, o centroavante que mais se destaca no futebol brasileiro é o Pedro. Também nunca foi
2: então
0: convocado.
2: Então, é isso que eu tô falando. Se a gente tem assim, um cara, um Neymar preparado para ser o craque da seleção, certo? E a gente tem os outros times, os outros jogadores se igualam, agora falta o quê? Uma coisa chamada prazer de usar a camisa do seu país.
1: Isso
0: a gente falta muito. Por isso que eu falei que tá inverno, a gente viu isso ontem, o Messi era que errou o pênalti, ele ficou transtornado, e ele só fez duas coisas, ele só deu uma assistência e fez um gol depois disso. Quer dizer, ele mesmo...
2: Ele deu mais uma assistência, ele botou o Lautaro na cara do gol, ele perdeu o gol.
0: Mas eu falo dos lances.
2: Do primeiro gol que a Argentina fez ao segundo, ele fez uma jogada lá, entregou pro Lautaro, falou faz, ele cabeçou pra fora.
0: No lance do gol, Candinho, não sei se vocês lembram, que ele criou a jogada, ele toca a bola pra área e tem dois marcadores em frente a ele, não propriamente marcando ele, mas dois jogadores
1: bem
0: do Egito,
1: próximos
0: ali. Ele toca a bola, ele entra no meio dos dois, os dois jogadores ficam parados, ficam pra trás. E aí vai lá, dá aquele bate, o menino ajeita pra ele e ele guarda. Então, aí você procura os dois caras que estavam marcando ele na entrada da área, tá todo mundo lá fora. Então, assim, ele tava...
2: Ele fez um gol, deu uma assistência e deu uma orientação. Porque no terceiro gol ele falou pro cara, toca lá.
0: Então, é isso que nós precisamos, é isso que nós estamos acostumados, viu, Roger? Viu, Candinho? Você que levou pra esse lado aí, que tá faltando organização. E a organização, pelo jeito, parece que não vai vir. Pelas informações que eu tive do Flávio Prado, um repórter conceituado,
1: tem muitas informações
0: dessa lá da CBF, que as coisas lá dentro não estão bem em função desse acordo que o menino lá não quer cumprir.
1: Pois é, e outro detalhe também, agora em relação ao mister lá, o Carlo Ancelotti, e não tô falando isso agora não, porque o Brasil foi eliminado, mas já falei isso aqui antes de acontecer a tragédia. Eu achei um erro profundo renovar o contrato dele antes da final da Copa do Mundo, que a gente não sabia o que ia acontecer. Quando você vai ter que protelar um trabalho para mais 4 anos, a gente não sabe se esse trabalho vai ser feito de maneira eficiente. E nada contra ele, contra a pessoa, contra o profissional Carlo Ancelotti, que a história dele é belíssima, é indiscutível, é de muitas conquistas e tal, então sem reparo em relação a isso. Eu falo como resultado desse trabalho que ele fez agora em 2026. Você vai esperar mais 4 anos? E se ele insistir nesses erros que ele cometeu agora com o discurso de que vai dar certo em 2030? Será que nós vamos suportar isso? Então eu acho que a CBF precisa reavaliar também esse contrato com o mister. Repito, nada contra ele, mas o comportamento dele enquanto treinador está assim muito em dúvida também.
0: Ficou a desejar agora, porque realmente a seleção foi muito fraca, mas em relação a essa renovação do contrato, talvez seja medo dele querer mais dinheiro se tivesse feito uma campanha boa.
2: Ele teve um acréscimo de 20% do salário dele.
0: Para renovar para 4 anos.
2: Teve um acréscimo já. Para fazer o que ele fez, não estou falando que é melhor, para fazer o que ele fez, pega o Roberto Fernandes, está no Galo aqui, fala, eu te dou 200 mil por um mês, 300, 500 mil, para fazer o que ele fez. Vários treinadores no Brasil fazem.
0: Talvez faria melhor. A renovação de contrato, eu não sou totalmente contra, a gente questiona talvez a maneira que foi feita.
1: Precisa da sequência, né?
0: Eu preciso da sequência. Aí eu acho que já é um planejamento bem feito, porque aí ele vai pegar o time desde agora, ele vai ficar aqui, acho que 80% vai ficar aqui no Brasil.
2: O cara tem um ano que tá à frente da seleção brasileira, pra fazer o que ele fez.
0: Então, mas vai ficar o tempo todo aqui agora, dentro de um ano aqui, quatro anos aqui no Brasil, só uma catástrofe, eu acredito, pra ele não ser o dirigente, não ser o treinador na próxima eleição. Se bem que a CBF passa por tantos transtornos, né? Que quando contrataram o Ancelotti, o mister, quem contratou foi um presidente. Quando ele desceu no Rio de Janeiro, já era outra presidente.
1: Com quem eu vou conversar agora?
0: Como é que fica a minha situação? Quase que ele volta no meio do Atlântico, ele faz meia volta.
1: Vai embora. Doutor Ruth, assim.

0: presidente. Com quem eu vou conversar agora?
1: Como é que fica a situação? Quase que ele volta no meio do Atlântico, ele faz meia volta.
0: Vai embora. Doutor Rúter Silva, um abraço, muito obrigado, opinião sempre muito brilhante aqui no programa. E dá um abraço ao pessoal que procura por nós aí, tá? Fala que a gente continua firme aí.
1: Firme.
0: Reto no batente.
1: Retribuirei um abraço. Viu?
0: Maravilha,
1: vou
0: um abraço.
1: Vou encontrar com ele agora, tá? Um abraço, muito abraço. Obrigado.
2: Roger, Deus, um abraço, prazer.
1: Grande. Infelizmente, a minha previsão não deu certo. Torci tanto pro Galo fazer uma boa campanha, né?
2: Conversa, ele com o Gulão fica as coisas, tá torcendo pra Anápolis precisa acabar.
1: Não,
2: eles querem o Anápolis ano que vem, ainda pra poder os dois confrontar.
0: Será que vai ter clássico na Série D?
1: Eu acho que nós precisamos do Anápolis, como nós precisamos, a nossa cidade, quando eu digo nós precisamos da nossa cidade, voltar a ter um futebol forte, um futebol de respeito no estado de Goiás. Espero que o Anápolis consiga recuperar, mas a situação realmente tá ficando cada dia pior, né? Eu achei que com a chegada do Roberto Fernandes ia dar um tchan e começou e agora me vem com o resultado.
0: Parece que empacou
1: desse,
0: de novo.
1: Mas vamos torcer, enquanto tem bambu, tem flecha, né?
0: É.
1: Então vamos aguardar isso. Enquanto um abraço a todos.
0: Você é ridículo, como é que é a história lá?
2: Ridículo é aqui em casa, Jesus tem poder.
0: Roger Fernais, pois é um papo interessante esse com o doutor Rúter Silva, é uma pessoa ligada ao futebol, gosta muito de futebol, já foi presidente da Napolina, então, portanto, conhece muito dessa área aí. Mas vamos continuar falando de futebol, Roger, aliás, um assunto que a gente falou aqui ontem no programa, e foi cobrança nossa aqui durante muito tempo e finalmente parece que agora a coisa vai realmente andar, vai acontecer, que é a reforma do nosso estádio dos amadores, o estádio Zeca Puglisi, né? Teve aquela solenidade ontem lá, o pessoal compareceu, teve assinatura de ordem de serviço. Eu não sei se você teve lá alguma informação de quanto tempo vai durar essa reforma aí, mas o importante é que a coisa agora parece que vai caminhar, né, Roger?
2: Agora vai caminhar, o Candinho, a informação que eu tive, não posso garantir mesmo, porque obra, você sabe disso, né? Você
0: tem os imprevistos.
2: Você que é um construtor, consultor em termos de reformador de casa, de constrói casa, sabe que você faz uma previsão tanto orçamentária, né, financeira, quanto de tempo, depois dobra. Então, assim, em torno de 10 meses, pelo menos, é a previsão de tudo que vai ser feito lá. Porque, na verdade, o estádio ele tem que ser praticamente refeito. E nesse ponto, a gente tem que parabenizar a administração do prefeito Márcio Corrêa, a gente tem que parabenizar o secretário Divino Antônio, todos os envolvidos aí, também o deputado federal Rubens Ottoni.
0: Que o dinheiro é da emenda do deputado Rubens Ottoni.
2: Sim,
0: né?
2: Então, finalmente essa emenda veio, não é de agora, da administração, tá? Ela já tinha sido pedida desde a época do ex-prefeito, mas é aquele trâmite normal, demora um pouco, o dinheiro já chegou, já tem algum tempo também. Mas já foi apresentada a empresa que vai fazer a obra, né? Engenheiros estavam presentes lá, algumas autoridades também, eu tive presente lá também durante um certo período, vi lá a solenidade, já foi assinada a ordem de serviço e agora é esperar que a gente tenha um estádio em condições não só para absorver o futebol amador, não estou falando que a gente tenha que utilizar para outras coisas, mas que seja para recuperar o futebol amador, que nós temos as escolinhas, as categorias de base que vão poder atuar lá também.
0: Agora, Roger, a gente sabe que a reforma vai ser feita, vai reformar aquela parte das cabines ali, o telhado, banheiros e tal. Eu não ouvi falar nada a respeito do gramado. As informações que a gente tem é que o gramado do Zequinha anda muito judiado mesmo, né? Que não está em boas condições. Será que eles não vão aproveitar logo essa parada e já mexer logo do gramado também, não?
2: Ô, Cândido, algumas coisas têm que ser feitas ali. Eu não sei bem, eu não peguei lá o termo da ordem de serviço, o que vai ser feito, mas o Zeca precisa de fazer obras, de ter obras em todas as suas seções, em todas as suas partes. Por exemplo, gramado. Você acabou de citar, você tem que colocar aqueles fingers, não sei se vocês vão colocar, que seja o automático ou que seja o manual, pra quê? Pra que ele possa molhar. Lá se usa aquele sistema de você ficar colocando o canto, colocando o aspersor, aí você molha uma parte, aí você tira, você põe, coloca, molha outra parte. Aqueles esfinques são aquelas pecinhas que saem de dentro do gramado.
0: E joga água lá no gramado.
2: E joga água de forma automática. Ele já é programado os horários para fazer isso. Ou você vai lá manualmente, liga, joga água, separa, aí você vai parte a parte. Ou você já liga todos, ou você liga uma parte. Outra coisa, é fazer um poço artesiano, que é uma coisa que o Zeca não tem, para que você tenha água própria. Você usa até hoje água da Saniágua.

0: Quer dizer, uma conta altíssima, né?
1: Altíssima, né?
0: Roger?
1: Né? E fica um tipo uma caixa no chão, né? Não tem uma uma caixa d'água.
0: Isso.
1: Então tem que ser colocado uma caixa d'água, furar um poço artesiano.
0: Um reservatório de água, né?
1: Sim, com e colocar uma caixa d'água para poder ter uma vazão de água importante para que se molhe o gramado, porque lá são muitos jogos. Né? Então, assim, você tem que se estar preservando isso.
0: Ali tem que ser uma grama mais resistente mesmo, né, Roger?
1: Porque não, assim, aquela grama chamada, que se eu não me engano, a grama que tem lá, ela é até boa.
0: É a tal de Cuiabana que eles falam?
1: Eu faço, eu sou meio ruim nesse negócio de nome de grama, o Cândido, mas eu falo por experiência, até assim, é ruim quando eu tô citando isso, mas eu comandei a liga durante um bom tempo, a gente tinha jogos lá todos os dias, nós tínhamos categorias de base, jogando lá, as escolinhas jogando lá, né? Às vezes jogava as escolinhas a base de manhã no sábado, por exemplo, à tarde nós tínhamos um ou dois jogos, campeonato amador, tínhamos jogos aos domingos, tínhamos jogos durante toda a semana, a gente mantinha aquele gramado em plenas condições e com a atual situação que tem, mesmo tendo que pegar o cano, molhando ali, a gente arrumava caminhão-pipa, ia lá, molhava o campo quando faltava água, né? Porque tem uma briga ali que é grande em relação àquele pessoal que tem uns quiosques lá fora no calçadão, que de vez em quando tem um que vai lá e fecha a água e aí não sobe água para a caixa d'água que fica no chão, a caixa d'água fica no chão, ela é subterrânea. Então aí o pessoal fecha lá, você vai molhar, não tem água,
0: não tem água.
1: Sem contar às vezes que falta água da Saniago, entendeu? Então você tem que se virar, e nesse se virar você vai lá e pede um caminhão pipa. Na nossa época tinha um caminhão pipa só na cidade, só um.
0: Poxa, é muito pouco, né?
1: Mas mesmo assim a gente continuou, a gente conseguia manter aquele gramado verde em condições de jogo o ano inteiro.
0: Entendeu? Será que na iluminação eles vão mexer também agora?
1: Outra coisa que eu ia falar, iluminação. Ali vai ter que se trocar a iluminação, já tá na hora de se mudar o sistema de iluminação.
0: Mas se trocar só as lâmpadas ou trocar as
1: não,
0: também?
1: Tem que se trocar tudo, né, o Cândido? Aquele sistema de torres aqui já está ultrapassado. Hoje se usa as lâmpadas de LED, que são muito mais econômicas.
0: E clareiam mais,
1: iluminam,
0: né?
1: Muito mais, entendeu? Então, assim, tem que se trocar. Vai se fazer isso? Não sei. Mas deveria se fazer. Agora, o principal que tem que se fazer hoje, questão do telhado.
0: Telhado.
1: Tem que se arrumar o telhado.
0: Justamente. Porque
1: ali tem que se refazer, se fazer não, tem que arrancar aquela estrutura antiga, que ela está toda danificada, tem que se fazer uma outra estrutura, se for utilizar o mesmo modelo de telhado que se tinha, de repente vai se arrumar outro.
0: A gente fala reforma, mas é só uma força de expressão mesmo, que na realidade vai ter que reconstruir.
1: Uma reconstrução. Ali praticamente tem que se fazer tudo, entendeu? Então você tem que arrumar os banheiros, conforme você está falando, você tem que ter uma sala de administração lá, pro pessoal poder estar trabalhando. A liga é já uma outra coisa, porque quando eu estava lá, eu já estava programando para tirar a liga de lá.
0: Mas não tem que ficar ali, Roger?
1: Na verdade, assim, aí o pessoal, muita gente confunde, até acha que a liga é um órgão da prefeitura, e não é.
0: Não é.
1: A liga, eu vou fazer uma analogia aqui.
0: Independente.
1: Até, durante muitos anos, a Federação Goiana de Futebol funcionou onde?
0: Lá no estádio Serra Dourada.
1: Isso. Certo? Hoje, já há alguns anos, ela já tem, desde a minha época da liga, a federação já tinha saído lá do Serra Dourada. Ela já tinha um local próprio. A gente lutou por isso aí, tentou, mas aí veio pandemia, vieram as dificuldades todas, falta de recurso, falta de dinheiro. A gente não conseguiu fazer isso, mas já era a ideia já de poder tirar a liga dali. E ali você utilizar aquelas salas para outras coisas. Não que não se possa ter a liga ali. Pode-se ter a liga ali, mas se você conseguir, mas de qualquer forma você tem que reformar tudo. Também a área onde fica a Liga Napolina.
0: De qualquer maneira, os nossos agradecimentos aos envolvidos nessa questão da reforma do Zeca Puglisi. É uma praça de esportes que faz muita falta à cidade, porque ali, gente, é uma história incrível. Para você que não conhece direitinho, de repente, algumas histórias do futebol de Anápolis, aquele local ali era da família Puglisi. É uma família que torcedora assim ferrenha da Napolina. Então a família Puglisi, ela doou aquela área para o município, para que fosse construído o estádio Zeca Puglisi. E em contrapartida, o município tinha que permitir que a Napolina tivesse pelo menos 3 dias por semana para treinar ali. Por isso é que durante muito tempo a Napolina fez os seus treinamentos ali. Então, e outra coisa, competições amadoras. E a Nápoles sempre teve um futebol amador muito respeitado no Brasil inteiro. A Nápoles já teve time campeão nacional de futebol amador, sim, que foi o time da Semina aqui, antiga Semina e tal. Então, quer dizer, aquilo ali tem uma história, né, incrível, interessante. Isso precisa ser passado para as novas gerações, isso precisa ser preservado. Então, essa questão da reforma vai trazer de volta tudo isso e a gente tem mesmo que trabalhar para isso, né, Roger?
1: É, a expectativa que eu tenho, principalmente com o Divino, que é o secretário, que ele mexe com escolinha, que ele mexe com categoria de base, uhum, e ele era um dos dirigentes lá quando eu era presidente. A gente fez lá uma segunda divisão, pelo menos. Uma coisa que me incomodava muito, eu falava isso com os dirigentes, quando eu cheguei lá, era a gente ter campeonato amador com um cara de 40 anos disputando jogos lá. O campeonato amador tem que servir para revelar jogadores. A gente conseguiu trazer isso na segunda divisão, que a gente trouxe de volta à segunda divisão, trazer jovens talentos, e as equipes da primeira divisão começaram a aproveitar alguns talentos também, colocando nas suas equipes.
0: Pois é.
1: A gente já estava fazendo esse trabalho, eu tenho certeza que com o Divino Antônio, ou eu tenho essa expectativa, possa ser resgatado, não da continuidade de um trabalho que a gente estava fazendo, não é isso? Mas que se possa fazer do futebol amador, como já foi no passado, é um celeiro para que as nossas equipes aqui possam buscar alguns jogadores lá. Nós tivemos grandes jogadores nossos aqui que vieram do futebol amador, foram para o futebol profissional e depois, quando pararam, retornaram ao futebol amador.
0: Um exemplo mais clássico aqui, ó, porque eu vou falar porque é uma figura bastante conhecida em Anápolis, é o nosso Jânio Silva.
1: Pensei exatamente nele agora.
0: O Jânio Silva, assim, o Jânio jogar no futebol amador.
1: O Jânio jogou lá muito tempo, muito jogou tempo. Pela Semina, que você falou.
0: Pela Semina, justamente. E aí, de repente, foi levado para o Anápolis, assinou o contrato, jogou profissionalmente e deu certo, né?
1: Levado pelo Foca.
0: Hã?
1: Levado pelo Foca.
0: Levado pelo Foca, né?
1: Eu trabalhava na Semina na época, quando o Jânio foi pro
0: Anápolis.
1: Eu entrei no time da Semina, mas aí o time da Semina já não disputava mais campeonato amador, e o Jânio, foi na época que o Jânio tava saindo da Semina, foi na época que eu cheguei.
0: Pois é.
1: Ele foi levado pro Anápolis pelo Foca, trabalhava lá na Semina também, deu certo como jogador profissional, depois que encerrou a carreira, ainda jogou mais um período no futebol amador.
0: Olha, e tomara que isso volte a acontecer mesmo, que o futebol amador é pra isso, pra ser um celeiro, revela muita gente mesmo, gente inclusive que não teve oportunidades às vezes num time profissional, vai jogar futebol amador e aí se revela, a pessoa atua melhor e tal, e volta a despertar interesse de clubes profissionais. Isso precisa fazer. Agora, e tem um outro detalhe também que eu acho interessante a gente abordar aqui, Roger, em relação ao estádio Zeca Puglisi. Vamos saber agora, depois dessa reforma, dessa ampliação, dessa reconstrução do Zeca Puglisi, se a gente vai ter condições de fazer realmente campeonatos amadores que motivem o torcedor, que voltem a lotar o Zeca Puglisi, né, que as nossas equipes sejam competitivas, que a gente consiga fazer, né, belas competições para voltar a despertar esse interesse do torcedor. Porque eu acho bonito quando eu vejo o Zequinha, né, assim, lotado, com o pessoal torcendo, né, o pessoal das comunidades indo ali com as suas equipes, torcendo e tudo mais. Eu acho aquela festa muito bonita. Isso precisa voltar a acontecer, né, Roger?
1: É, precisa. E aí, ô Cândido, a gente precisa do apoio do poder público também.
0: Justamente.
1: É, para que a gente tenha essas competições. Uma dessas coisas é justamente a gente abrir espaço para os jovens.
0: É.
1: Jovens talentos que têm tanto sair pela cidade, dar as condições para que eles possam jogar, tá? E ajudar de uma forma ou outra as equipes. Se o futebol profissional tá passando dificuldades, imagina o futebol amador.
0: É.
1: E voltar aquele sentimento de futebol amador. O futebol nosso amador, infelizmente, né, ele foi povoado por muitos dirigentes que mexem com futebol society, que mexem com futebol vaziano e competições que o quê? Premiam em dinheiro e dinheiro alto. Dinheiro alto assim, em termos de fazer um futebol amador. Aí eles têm que ir atrás de jogadores, têm que ficar pagando jogadores, né, para poder estar jogando. E aí, quer dizer, a coisa fica totalmente desvirtuada em relação àquilo que deveria ser o futebol amador. Para você ter uma ideia hoje, a Liga Napolina de Desportos, que toda a vida foi uma entidade organizada, né, documentalmente toda organizada, hoje ela não está mais. Tanto é que ela não pôde participar da eleição da federação que aconteceu na semana passada.
0: É?
1: Porque está desorganizada, ela não está em dia com as suas obrigações fiscais.
0: Ela não votou na eleição lá, não?
1: Ela não pôde, porque ela não está em dia.
0: Não está em dia, pois é.
1: Não está em dia, não está com as suas obrigações, não está organizada.
0: Pois é.
1: O futebol amador, ele é, eu costumo dizer o seguinte, a liga, não o futebol amador nosso, mas a liga. Né? A liga, ela fica... Eu costumo dizer que ela é na hierarquia, ela vem na escada ali como a quarta abaixo. Vem a FIFA, as confederações nacionais, vem as federações estaduais e abaixo a liga. Porque tudo aquilo que acontece no futebol profissional tirando pagamento, a liga tem que estar organizada da mesma forma, ela tem que estar bem acertada com a federação do seu estado, da mesma forma também com a Confederação Brasileira de Futebol. Tanto é que um jogador, quando vai jogar no futebol amador, é feita uma pesquisa, vai ver se é jogador, por um acaso, não é profissional.
0: É.
1: Se ele for profissional, você tem que ser feita a reversão.
0: 30 dias, né?
1: Aí sim, já mudou esse prazo. Tem a reversão e tem a transferência dependendo do estado onde ele é profissional. Então é feita essa pesquisa. Hoje não, o negócio tá bagunçado. É o que é um chega, joga.
0: Não, gente, eu falo isso sobre futebol amador, sabe? Porque eu sou do tempo em que a gente tinha aqui o Maracanã, o Mago, né? O Anatex, né? Quer dizer, equipes tradicionalíssimas do nosso futebol amador.
1: E dessa só durou o Anatex.
0: Só o Anatex que resta aí, parece.
1: Só na Tex.
0: Mago, que era da Fabril, que era do Frigorífico do Bordone, né, antigamente, né? Era Mago.
1: Nosso Djalma.
0: Nosso Djalma, né? Eu tinha o Maracanã também, que é dos Lisboa, né? O Davi, o pessoal lá, o pessoal lembra disso, tá? Um time também tradicionalíssimo no futebol amador, né? Quer dizer, a gente tinha aqui, rapaz, umas equipes assim que tinham muita qualidade no futebol. Torcedor que gosta mesmo de futebol, frequentava sempre o Zeca Puglisi. Vamos torcer para que volte esse tempo de Anápolis voltar a ter essa identificação com o futebol amador. Hoje, uma outra questão que eu queria falar com você também aqui, e a hora que começou a acontecer essa questão da reforma do Zeca Puglisi, um morador lá da região da Jaiara acabou me passando a mensagem aqui, ele pediu até, Fucandinho, não fala no meu nome não e tal, mas você conhece o problema, você sabe como é que você vai pedir aí. Ele tá, pede o prefeito aí, Candinho, para o pessoal aí da secretaria, tal, secretário de obras e tal, vê para nós aí a reforma e a ampliação do feirão lá da Jaiara. Que é uma outra emenda também do deputado Rubens Ottoni, que já está aí há algum tempo, e o pessoal lá está cobrando isso, porque ali é um outro espaço tradicional em Anápolis também, que de repente, porque a chuva derrubou tudo lá, está sendo subaproveitado. Daí a gente aproveita esse espaço aqui para pedir para o prefeito Márcio Correia, para alguém aí do secretariado, dar uma olhadinha com carinho nessa questão lá do feirão da Jaiara, porque também já existe um dinheiro em conta para poder fazer essa obra. E realmente precisa dar uma arrumada naquele espaço ali, né, Roger? Hoje os feirantes estão colocando seus produtos no meio da rua ali e tal, não tá muito legal não, por isso que precisa ser feita essa reforma também.
1: O que não pode, né? Além de ficar desorganizado, fica perigoso. Já é perigoso com os feirantes atuando dentro do feirão, porque eles têm que colocar os carros ali em volta, muita gente que chega também, estaciona os seus carros, pessoa andando para lá e para cá. Então, o risco do atropelamento, um acidente ali, ele é real. Não só ali, como nos outros feirões também. Mas
0: já que o dinheiro está em conta, vamos fazer
1: a
0: obra. Conta.
1: Agora que eu tenho dito aqui, Cândido, e vou voltar à minha utopia.
0: Certo? Porque o senhor acha que é um sonho, então?
1: É algo utópico, porque, infelizmente, aí não é uma questão de Anápolis, é uma questão de Brasil. As questões políticas, né? Você faz uma oposição que é contra tudo da posição, quem está no poder. Você não pode ser uma oposição por oposição.
0: Não pode.
1: Isso aí acontece em nível nacional, acontece nos estados, acontece nos municípios, acontece em outros países também. Mas eu tenho dito aqui que o prefeito Márcio Correia é um jovem. Prefeito, se eu não me engano, você vai me corrigir, Cândido, ele deve ter uns 46, 47 anos.
0: Acho que 43, 44.
1: Uns 40 e poucos anos que o prefeito tem. É um jovem, muito inteligente. Ninguém pode questionar a inteligência do prefeito Márcio Correia, que na minha opinião ele tem um futuro político grande pela frente. Então eu tenho um pedido ao prefeito aqui, que ele possa ser magnânimo, que ele possa ser altruísta e que ele pense no bem-estar da população. Isso entra onde? Eca. Reforma do Zeca.
0: Isso.
1: Reforma do Feirão, né? Melhorar os nossos passeios públicos.
0: Sabe por quê? Eu já contribuindo com o seu raciocínio. Nas pequenas obras, aquelas obras que chegam mesmo ali, proporcionam bem-estar para nossa coletividade, para nossa população. Eu acho que a preocupação precisa ser essa, né?
1: É, você quer ver uma coisa, por exemplo, o Cândido? Eu tive recentemente lá no Parque Ipiranga.
0: É.
1: Certo? Eu vi uma inovação ali no Parque Ipiranga. É. Aí eu aplaudo o prefeito. O
0: que você viu, né, lá, Roger?
1: Uns novos aparelhos de ginástica que lá foram colocados, né? Uhum. Aparelhos, pelo menos do que eu vi, do que deu para depreender, aparelhos de qualidade, mais modernos, né? E que beneficiam aquela população que utiliza o Parque Ipiranga e que faz ali as suas caminhadas e faz ali o seu exercício físico. Então a gente tem que pontuar. Nesse ponto aí eu enalteço e parabéns.

0: e faz ali o seu exercício físico. Então a gente tem que pontuar. Nesse ponto aí eu enalteço e parabenizo e aplaudo o prefeito Márcio Correia.
1: Eu acho que essas pequenas coisas é que chegam mesmo para a população, são muito interessantes.
0: É o que a gente está falando.
1: É a tal de zeladoria que eles falam,
0: sim,
1: né?
0: Sim, você tem que beneficiar a população. Às vezes não são com grandes obras, às vezes com iniciativas pequenas. Você beneficia a população. Quantas pessoas utilizam o Parque Ipiranga para fazer ali as suas caminhadas, os seus exercícios físicos, que hoje tem uns aparelhos de qualidade lá.
1: Entendeu? Você quer ver uma outra coisa aqui, Roger? Aí eu até...
0: Isso aí pode ser estendido a outras praças da cidade também.
1: Esse trabalho, como eles dizem, é de zeladoria. Uma outra questão, quem acompanha aqui o programa sabe, um monte de crítica que a gente faz e continua fazendo aí sobre a tal de ponte estaiada. Que a gente é inconcebível. Primeiro que foi um projeto de 180 milhões de reais. A gente começou a criticar muito aqui na rádio, eles voltaram um pouco atrás, lá a gestão passada, o senhor Roberto Naves. Aí baixou para 125 milhões. Mesmo assim, continuou sendo muito dinheiro. Não via necessidade de uma ponte estaiada ali. Aí há poucos dias eu fiquei satisfeito e até elogiei o prefeito por isso. E não é um elogio gratuito não, porque eu penso realmente dessa maneira e falei muitas vezes isso aqui no programa. O prefeito Márcio Correia disse que vai concluir aquela obra da ponte estaiada com menos de 10 milhões de reais, que vai reavaliar o projeto, mas que vai resolver o problema ali daquela baixada, que é a inundação na época da chuva e tal. Então, quer dizer, aí tá dentro da realidade, dentro de um dinheiro que o município pode disponibilizar para realmente fazer aquela obra ali, que é muito importante. Não ali, né, aquela megalomania do senhor Roberto Naves de gastar 120 milhões de reais, né, naquela ponte estaiada ali. Então, são posições mais sensatas assim que a gente precisa apoiar, porque se quiser fazer as coisas mesmo para chegar e beneficiar a população, jeito tem, né, Roger?
0: Eu não sou engenheiro, Cândido, assim, ali ele não deve aproveitar então que já tinha sido feito.
1: E outra coisa, vai ter que inclusive responsabilizar quem fez aquele monte de coisa,
0: que
1: dizem que já gastaram mais de 40 milhões daquilo que tá lá.
0: Parece que os pilares já foram levantados, se for dar continuidade aquilo ali pelo que já tinha sido feito, eu creio que 10 milhões, né, ainda mais quando se trata de serviço público, o pessoal cobra mais caro mesmo. Eu creio que não dê para fazer, mas não sou engenheiro. Não sei o preço do metro quadrado dessa obra, não sei o que que vai ser utilizado para fazer essa obra, mas espero que seja uma obra que beneficie a população.
1: E precisa mesmo ser feita aquela obra
0: e
1: ali.
0: E que tenha segurança, né?
1: Tenha segurança, não. Você tem que observar mesmo.
0: Porque o preço é uma coisa assim, tá certo, 120 milhões é muito. Mas 10 milhões também é pouco.
1: É pouco. As estimativas, Roger, era o seguinte, que precisa gastar mais 90 milhões para poder concluir aquela que seria a ponte estaiada. Agora, o entendimento do prefeito, ele deve ter feito alguma consulta ao pessoal da parte técnica lá e tal, ele disse que vai gastar menos dinheiro com os 10 milhões de reais para poder fazer uma passagem ali de maneira segura e tal, e que resolva o problema. Porque ali realmente tem um problema sério, né, Roger? Na época da chuva, inunda tudo aquilo ali, né? Já houve prejuízos materiais para as pessoas que moram ali perto, então precisa resolver mesmo. Mas dentro das possibilidades do município, né? Não pode ser de
0: agora, senhor Cândido, nós temos que olhar o outro lado dessa história, o outro lado da moeda. Aquela obra foi orçada em 180 milhões. Caiu para 125 milhões.
1: Isso.
0: Do dinheiro que foi pego emprestado.
1: Foi.
0: E que a maioria desses vereadores que está aí e que apoia o prefeito Márcio Correia votaram em favor do empréstimo desse dinheiro.
1: Se foi orçado.
0: Se o dinheiro foi emprestado, na teoria, esse dinheiro teria que estar aí para concluir a obra. Cadê
1: justamente,
0: o dinheiro?
1: Roger, eu falei muito sobre isso aqui também.
0: Cadê o dinheiro?
1: Se vem do banco esse dinheiro, um dinheiro emprestado para uma obra determinada, que é no caso a ponte estaiada, esse dinheiro tinha que estar em caixa, né?
0: Tem que estar em caixa. E cadê os nossos vereadores?
1: Pois é.
0: Para fiscalizar isso aí.
1: Pois é.
0: O que foi feito desse dinheiro?
1: Pois é.
0: O que o prefeito fala, e aí não tô contestando, não tô falando que é uma inverdade, é que pegou a prefeitura devedora e faltando dinheiro. Que falta dinheiro. Mas esse dinheiro, quando as verbas vêm, elas vêm carimbadas. Então, senhor, tem o dinheiro para a ponte estaiada. A verba tá aqui, tá guardada nessa conta aqui para aquela ponte estaiada. Então o dinheiro já tá ali, ou deveria estar. Se não está, cadê o dinheiro?
1: Cadê o dinheiro? E uma outra coisa que a gente contou cobrando também. Estamos prestando muita atenção. PH virou fazendeiro agora, tá impossível esse rapaz. E aí é o seguinte, sabe, Jorge, que a gente precisa falar sobre isso aqui também. A gestão do município precisa cobrar aquele dinheiro, aliás, isso já foi determinado judicialmente, que foi lá para aquela organização social que administrava o Hospital Alfredo Abrão. 43 milhões de reais, de um dinheiro também que a gente não sabe.

0: que foi feito dele, mas que inclusive já há uma determinação para a devolução dele. O município precisa cobrar daquelas pessoas lá, inclusive me parece que o ex-prefeito Roberto Doório, Roberto Naves, devolver aquele dinheiro. São 43 milhões de reais. É um dinheiro muito importante para o município em função das dificuldades que vem atravessando. É faltando dinheiro para uma coisa aqui, uma outra ali, e a gente com esse dinheiro aí que precisa ser devolvido, né?
1: Não é só devolver, ô Cândido, não. Porque assim, tem que se saber o que foi feito com o dinheiro.
0: É.
1: Se por um acaso, de uma forma legal, se utilizou para cobrir um outro buraco, né? É legal? Maravilha. Tudo bem. Foi utilizado para outra coisa de uma forma ilegal, tem que se responder por isso.
0: Tem que responder por isso.
1: O dinheiro desapareceu e ninguém sabe para onde foi, tem que se responder por isso.
0: É.
1: Entendeu? Então, assim, a gente tem que começar lá de cima, não é só aqui embaixo que você tem que pagar pelos erros, não.
0: Não.
1: Lá em cima também.
0: Tem que pagar.
1: Isso aí a população tem que cobrar.
0: É isso mesmo.
1: Entendeu? Que vá no seu vereador, falou, vereador, eu votei no senhor aqui, ué.
0: E votei esperando que o senhor fosse, né, ser mais ativo, mais participante das coisas do município.
1: Porque não pode, isso é dinheiro. Ó, só que nós já falamos, você falou em 180 milhões, né, que deveriam estar reservados para obra.
0: Para
1: gastaram lá 40, então deveriam ter 140. Mas você baixou para 125, tudo bem. Então deveria ter pelo menos 85 milhões lá. Cadê esse dinheiro?
0: Não, não tá lá.
1: 43 milhões você me fala agora. Já voltamos pro patamar dos 120 milhões. Que você não faz com 120? Só estamos falando de duas obras.
0: Só de duas.
1: Duas obras não, uma obra e um serviço. O que
0: já
1: você
0: dá
1: não
0: pra fazer
1: faz
0: muita coisa, né?
1: Com 120 milhões, Candinho.
0: Já dá.
1: Se o prefeito disse que constrói uma ponte com 10 milhões,
0: pois é.
1: O que que ele faz com os outros 110 milhões que estão sobrando?
0: Pois é. Não, isso nós precisamos cobrar mesmo, pessoal, precisa devolver esse dinheiro lá pro município. Mas Roger Fernandes, deixa eu falar de uma outra coisa aqui. Né, que tá falando na abertura do programa hoje sobre a situação, né, que vai enfrentar lá o Flávio Bolsonaro, pré-candidato à presidência da República, mas andou conversando demais e o ministro Alexandre de Moraes do STF tá dando aqui um prazo para ele de 10 dias para ele esclarecer. É que ele falou que o presidente Lula tá envolvido com narcotráfico, com lavagem de dinheiro, quer dizer, eu só tava imaginando aqui, sabe, o depoimento lá do Flávio Bolsonaro com o Alexandre de Moraes. Ele convidando de novo o Alexandre de Moraes para ser vice dele. Posso fazer uma brincadeirinha aqui, ministro? Você não quer ser meu vice, não? Porque ele tá com dificuldade de encontrar o vice. Será que ele vai convidar de novo o Alexandre de Moraes?
1: É, porque o pai dele fez esse convite, né? É porque o que que acontece? Quando da apreensão ou da prisão ou do sequestro, o que você quiser denominado do Maduro, Nicolás Maduro, e da esposa dele. Que os Estados Unidos, que aliás está contestando essa questão do que o Brasil falou aí, que eles podem intervir aqui no país.
0: Não tem nada disso.
1: De fato, não tem nada disso. Estão criticando o governo brasileiro por isso. Mas quando eles interviram lá na Venezuela, né, que pegaram o Maduro, tiraram o Maduro da sua casa e levaram para os Estados Unidos, já tem 6 meses. Você vê como o tempo está passando,
0: passando rápido.
1: Já tem 6 meses. E naquela oportunidade, o Flávio veio com essas pérolas aí. Entendeu? Então aliou, como eles têm a mania de aliar tudo aqui que acontece, você fala assim, o Brasil vai virar uma Venezuela. Entendeu? Então, falaram que o Lula, né? O parceiro dele, é parceiro, que ele é envolvido com narcotráfico, que é envolvido com lavagem de dinheiro e tudo isso, e o Lula, naturalmente, o processou. É uma questão de calúnia. Que se der alguma coisa, vai dar lá um pagamento lá de um determinado valor, que para eles não é nada, mas só fica o desgaste, né, o Cândido? Agora sim, a gente tem que, o que mais me incomoda, não é nem isso, é o nosso senador, que ele é um senador da República, tem que ser respeitado por isso.
0: Tem que ser respeitado.
1: Ele é um pré-candidato à presidência do país. Aí ele vai lá numa reunião, né, uma reunião que é no escritório comercial do representante comercial dos Estados Unidos, que aquilo ali é feito justamente para quem mexe, né, para empresários. Aquilo não é feito para governo.
0: Não.
1: Né, aquilo é feito para empresários, em que vários empresários estão lá, várias entidades estão lá, né, um número total de 78 entidades ao todas, né, sendo que dessas aí, se eu não me engano, posso estar equivocado no número, as 34 são dos Estados Unidos. Não tem só representante aqui do Brasil, tinha representantes dos Estados Unidos também, e a maioria dos representantes dos Estados Unidos são contra as tarifas.
0: Porque dependem também do mercado.
1: Sim.
0: Aqui nosso também.
1: E aí os daqui foram lá, aí ele vai lá nesse local, pediu também para falar, foi inscrito lá, pediu para falar 5 minutos, como todo mundo lá tinha 5 minutos, e nisso aí ele não fez em hora nenhuma defesa. defesa do Brasil em relação a não ter as tarifas. O discurso dele foi o quê? Que é, isso aí politicamente vai ajudar o Lula, que é o único que está interessado em que o Brasil seja tarifado, que ele vai usar a conversa da soberania para se beneficiar politicamente. Né, os Estados Unidos, eu faço um pedido, deixe para tarifar o Brasil somente após as eleições, que aí vai ter um novo governo, nós vamos sentar e vamos negociar.
0: Quer dizer,
1: hora nenhuma ele foi contra as tarifas. Aí ele cita a questão do Master, que o governo brasileiro é envolvido com o Banco Master, mas ele não citou a questão do envolvimento dele com o Banco Master.
0: Aquele áudio dele pedindo dinheiro lá pro Daniel Vorkar, aquilo ele não falou não, né?
1: Não, não falou. Ele disse que o governo, que é uma vergonha, o governo brasileiro não está participando dessa reunião, mesmo porque aquilo ali não é o local de estar participando. O Brasil, o governo tinha lá dois observadores.
0: Ele seria o tal de patriota às avessas, é isso?
1: É, aí não dá para entender. Aí ele usa esse discurso, porque diplomacia, o Cândido, para quem não sabe, diplomacia a gente pode, pode colocar como sinônimo de negócio. A diplomacia ela serve para quê? Para fazer negócio entre também, os países. Então a negociação no campo da diplomacia, que é o que o governo faz com outro governo, você atua na forma diplomática.
0: Justamente, é em nível de governo.
1: Aquela questão do escritório de representação comercial, eles são para os empresários. A diplomacia entre os países que trata no outro nível. Isso aí está sendo feito, é como se fosse passado um questionário, né? Não é um questionário, mas aí lá os Estados Unidos justifica. Nós estamos, vamos tarifar por causa disso, por causa disso, por causa disso, por causa disso. A diplomacia de cá, os diplomatas, o pessoal que está responsável, fala, ó, aí vai contestar todos aqueles pontos, né, lá dos Estados Unidos. Ah, porque é escravo, é trabalho escravo. Ah, porque é desmatamento. Ah, porque está se beneficiando, nós estamos tomando prejuízo aqui. Então você contesta, né? Você responde aquilo tudo que foi colocado, e é dessa forma que a coisa é feita. Então o Brasil não tem que ter lá no escritório comercial ninguém debatendo isso. Não. Tinha os observadores lá, pessoal que estava lá observando. Agora no campo diplomático, aí sim que você vai responder e vai tentar resolver. Isso o Brasil está fazendo.
0: Eu acho, eu estou otimista em relação a essa questão Brasil-Estados Unidos, sabe por quê, Roger? O presidente Donald Trump enfrenta muitas dificuldades internamente, tem perdido muito apoio, justamente em função dessa política externa que ele tem praticado, né? Guerreando lá com o Irã, fazendo ameaças a outros países, teve aquela situação da Venezuela.
1: Voltou
0: e
1: a
0: tal.
1: Guerra, hein?
0: Pois é, voltou a guerra
1: voltou
0: com
1: a
0: o
1: guerra.
0: Irã e tal.
1: Acabou então, o cessar-fogo.
0: Eu acho que essa questão, vai ter intervenção aqui no Brasil, eles vão vir aqui prender gente, então, sinceramente não acredito que isso vá acontecer, pelo menos por enquanto. Eu acho que, né? E essa questão que o presidente Lula aborda sempre, eu acho que ele tem razão, essa questão da soberania, é preciso ser respeitada a soberania. Cada país, né, tem a sua independência e tem que se portar da maneira que ele entende que deve lá conduzir os seus problemas. Interferência externa realmente não dá para admitir. E até em função das dificuldades que o presidente Trump, presidente americano, enfrenta lá internamente, a popularidade dele tá caindo a cada dia que passa, eu acho que ele vai ter um pouco mais de humildade, paciência, digamos assim, na hora de lidar com essas questões de outros países. Tomara que seja assim.
1: E você veja o exemplo da Venezuela. Eles tiraram Maduro, apoiaram a atual presidente. E em 6 meses a situação da Venezuela não só não melhorou, como piorou em alguns índices.
0: Não, pois é, ainda outra coisa.
1: A situação
0: ainda,
1: tá
0: e ainda depois
1: tá
0: teve aquela tragédia lá do terremoto, né? Que acabou
1: Sim,
0: piorando.
1: Mas antes
0: bastante.
1: Disso, a situação reflete agora nessa questão do terremoto. O país está sem condições. Tá, então, porque na hora que os Estados Unidos assumir, a Venezuela
0: vai melhorar.
1: Virar de patamar. Não virou de patamar, ainda continua muito ruim. Então não é a solução para isso. Para mim, Candinho, aí é questão de visão. Cada país tem que resolver seus problemas,
0: justamente.
1: Entendeu? Então você não tem que estar interferindo no outro país, não.
0: Não, e acho inclusive que agora, nesse momento que a Venezuela está vivendo, está passando essa dificuldade por causa do terremoto, deveria ter uma presença maior americana lá, inclusive, para poder ajudar a resolver esses problemas estruturais lá da Venezuela. É que tem lá, gente, muitas pessoas ainda, né, sendo procurados, o número de desaparecidos é enorme, a dificuldade material é muito grande, tem gente que está faltando o que comer. Então, quer dizer, eu acho que nessa hora deveria entrar na política externa americana para poder ajudar o pessoal lá da Venezuela. Agora, adivinha se isso está acontecendo? Claro que não, os interesses são outros.
1: Agora, o nosso pré-candidato, ele tem que se preocupar com uma outra questão, que eu acredito que o...
0: Você fala pré-candidato do Flávio Bolsonaro?
1: Flávio Bolsonaro, que eu acredito que o pessoal da campanha dele deve estar preocupado com isso.
0: Com o quê?
1: Cada vez que sai uma operação lá no Rio, ontem já teve mais uma referente àquela operação unha de carne. né? Todo mundo que tem um mandado, todo mundo não, mas vários que tem um mandado de prisão ou que tem mandado de busca e apreensão, são ligados a ele.
0: É. Entendeu? Muito próximo ali dele.
1: Não, só assim, ligados com ele, com o apoio dele mesmo, de estar junto, de serem conhecidos.
0: Ô, Roger, claro que isso tem um impacto na campanha dele, né? Na hora de ele fazer o discurso com aquelas incoerências todas, né? O pessoal vai cobrar, né?
1: Ontem já foi uma questão dos combustíveis, né? Já um prejuízo, uma fraude de 7,6 bilhões, bilhões de B de bola.
0: B de bola, é muito
1: bilhões,
0: dinheiro.
1: Bilhões, né? De pessoas também, assim como foi na anterior com o pastor Pôncio, né? Como foi lá com Cláudio Castro, Rodrigo Bacelar, pessoal tudo ligado ao clã Bolsonaro, ligado ao Flávio Bolsonaro, inclusive o Rodrigo Bacelar já tinha tido o apoio dele a ser candidato ao governo do Rio de Janeiro. Olha, só pra você ter uma ideia.
0: Já estavam alinhados.
1: Então, assim, como é que você vai lá, você pede para poder, você apoia que os Estados Unidos estejam colocando as nossas facções aqui como terroristas. E aí não tô discutindo
0: O mérito da coisa.
1: Mas você tem ligação com pessoas que são ligadas ao Comando Vermelho.
0: É.
1: Pessoas que você apoiava, que você tá junto, você tá participando de festas, está no dia a dia, né? Já tá claro.
0: Trabalhou evidente, lá no seu gabinete.
1: Já tá claro e evidente ligação dele com a milícia lá no Rio de Janeiro. Isso aí já tá claro e evidente para quem quiser ver, tá? Já contratou miliciano em gabinete seu. Tem ligação total com pessoas que são ligados ao Comando Vermelho. Então, assim, você tá, é como minha mãe falava, minha saudosa mãe, o macaco enrola o rabo, senta em cima e fala dos outros, entendeu?
2: Tá desse jeito.
1: Então, assim, tem que estar preocupado com essas coisas, que isso aí, uma coisa ou outra dessa aí, ou todos vão aparecer na hora da campanha.
0: Vai, na campanha isso tudo vai ser explorado. Roger Fernaz, meu amigo, analista político desse programa aqui, estamos no Rádio Debate da Nova FM. Mais uma vez, um abraço, muito obrigado.
1: Eu agradeço.
0: Alguns assuntos aqui na pauta, vamos poupar um pouquinho para amanhã, né? Pra gente poder discutir. Aniversário, estamos vivendo o aniversário da cidade, Anápolis completando 119 anos, né? Justamente. Precisamos falar algumas coisas sobre, inclusive, a festa de aniversário.
1: É, e com várias iniciativas da prefeitura, né? A gente espera que a gente possa estar trazendo essas iniciativas, que sejam coisas que beneficiem a população. Que quando eu falei aqui, aí eu comecei a falar e entrei no outro assunto, quando eu falei aqui, vou pedir mais uma vez, prefeito, seja magnânimo, vou continuar insistindo, prefeito, seja um líder. Seja um líder, reúna todas as forças políticas de nossa cidade, independente de legenda, né? Todas as nossas entidades de classes, todos os jornalistas.
0: Como é que você fala assim? Aquela união por Anápolis precisa acontecer.
1: Por isso que eu falo que é uma utopia. Coloca o nome que quiser, Frente por Anápolis, sei lá, o nome que quiser. Mas se una todo mundo, que seja um líder, né? Que seja um líder, né? Que isso aí vai ser bom para o senhor como político.
0: É.
1: Vai ser bom para a sua administração e vai ser principalmente
0: melhor
1: ótimo
0: ainda
1: para a população de Anápolis.
0: Maravilha.
1: Aquele abraço, Cândido.
0: Valeu, um abraço seu, Roger. 9h58.
1: É, um abraço pro Paulo Henrique.
0: Paulo Henrique Mendes, esse é fera.
1: Esse é o
0: e
1: cara.
0: E vamos embora pro intervalo. Fera é ele? É o fera da comunicação.
1: Ele é o cara. Um abraço, Cândido.
0: Esse aí foi no supermercado esses dias procurar. Tem óleo de peroba e não tinha.
1: Ele
0: vem embora sem comprar o óleo de peroba dele. Né, pega? Teve um povo aí acabando com o estoque, é pegar, não acha de jeito nenhum. Então bora pro intervalo. Sai daí não, sabe por quê? Daqui a pouco a gente volta. Tem muito mais ainda hoje aqui no Rádio Debate pra você.
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5: Hora certa.
6: Agora em Anápolis, 10 horas e 8 minutos. De volta aqui com o Rádio Debate, o seu espaço livre e democrático do jornalismo anapolino. E como sempre, aguardando pela sua participação aqui no programa, para a gente levar adiante aquele projeto de construção de uma cidade melhor para todos nós. A sua participação, a participação do povo é fundamental nesse processo. Sabe por quê? Seu posicionamento, a sua crítica pode provocar inclusive uma correção de rumos naquelas decisões às vezes antipáticas, né, que são tomadas pelo poder público. Aí a sua crítica de repente pode provocar essa mudança de rumos aí. E é justamente isso que a gente deseja quando a gente abre esse espaço aqui para manifestação da população. Anote aí o WhatsApp, se você quiser participar com a gente aqui. Pode ser mensagem de texto, mensagem de voz. Meu amigo Paulo Henrique Mendes está ali prontinho para te atender. Você vai participar pelo 96-000-5177.
7: É a fita!
6: 96-000-5177. Nos ajude a fazer essa discussão tão importante para a cidade. Se quer uma saúde melhor, uma educação, né? A gente reivindicações de obras de infraestrutura, programas sociais, enfim, né? A sua opinião precisa ser respeitada, mas primeiro você precisa externar essa sua opinião e a gente tá aqui para isso. Agora 10 horas e 10 minutos, tá na hora, você sabe de quê, PH? Vamos dar um giro nas notícias de Goiás, PH.
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6: Polícia Rodoviária Federal aumenta a fiscalização e orienta motoristas a priorizarem a segurança nas estradas para evitar acidentes. Vamos ter os detalhes nesta movimentação sua. Repórter Tayara Cristina.
8: Somente no último fim de semana, a Polícia Rodoviária Federal registrou 17 acidentes, com 13 pessoas feridas e 3 mortes. O aumento no fluxo de veículos preocupa e reforça a necessidade de atenção redobrada de quem vai pegar a estrada. Com o início das férias, o movimento nas rodovias aumentam, principalmente nas que cortam o estado de Goiás. E é justamente nesse período que qualquer descuido pode terminar em tragédia. Por isso, a Polícia Rodoviária Federal orienta para que os motoristas priorizem a segurança e os cuidados necessários, do início ao fim do trajeto.
9: O objetivo principal não é multar, é que o condutor trafegue respeitando a legislação de trânsito, e aí ele vai fazer uma viagem tranquila. Então, andou na linha, não vai ter que se preocupar com autuações.
8: Além do aumento no número de acidentes, a PRF também intensificou a fiscalização. Equipes estarão posicionadas nos principais corredores rodoviários com radares, testes do bafômetro e abordagens para coibir infrações que colocam vidas em risco.
9: O excesso de velocidade é a infração mais flagrada pela PRF no Brasil inteiro, seja feriado ou fora dele. Então isso chama muita atenção, porque o excesso de velocidade, quando ele não causa o acidente, ele potencializa a gravidade desse acidente. Então é algo que chama atenção.
8: Entre as principais causas dos acidentes estão o excesso de velocidade, as ultrapassagens proibidas e a combinação de álcool e direção, além da falta de atenção ao volante. Situações que podem ser evitadas com atitudes simples e planejamentos antes da viagem.
10: O mais importante é você estar com o carro preparado para isso, né? Fazer todas as revisões, saber se ele tá, se os pneus estão calibrados, se todos os níveis de óleo e água estão ok. tá com a certeza de que o carro tá pronto para poder realmente viajar.
7: Mas sempre prestar atenção também, né? Na hora de entrar, olhar se não tá vindo um carro, alguma coisa. Sinalização e atenção, né? As setas, esse tipo de coisa, de iluminação.
8: Evita acidente.
7: Evita bastante, né? E usar, né? Porque se tiver a seta e não usar, não vai resolver, né?
8: A recomendação é revisar o veículo antes de sair, respeitar os limites de velocidade, usar o cinto de segurança em todos os ocupantes e evitar dirigir com sono ou após consumir bebida alcoólica. Medidas que ajudam a garantir que as férias terminem apenas com boas lembranças e não com estatísticas de acidentes.
11: A respeitar as velocidades máximas de trânsito, eu acho que é indispensável para ter férias bem tranquilas e seguras.
6: Pois é, às 10 horas e 13 minutos agora, então este foi o giro das notícias de Goiás desta manhã de quarta-feira. E de Goiânia a gente vai aonde, PH? A Brasília. Está por lá o repórter Carlos Nascimento. É, tá, o Congresso Nacional tá meio devagar esses dias, mas parece que tem temas importantes. Tem coisas muito que interessam muito à sociedade brasileira para serem discutidas, serem votadas lá no Congresso Nacional. Bom dia para você, repórter Carlos Nascimento.
12: Bom dia, Cândido Filho. Bom dia, ouvintes do Rádio Debate. Estamos falando direto de Brasília. Temperatura 28 graus. A máxima deve chegar a 30 graus na capital de todos os brasileiros. Congresso Nacional, meu caro Cândido Filho, trabalhando em home office. A expectativa para o trabalho no Congresso Nacional essa semana em relação à escala 6x1, também a redução da maioridade penal, criado uma comissão especial na Câmara dos Deputados e a expectativa desse debate, a redução de 18 para 16 anos. Está aqui o senador Hamilton Mourão, rubro-negro, mostrando o seu trabalho intenso. Qual a avaliação do trabalho parlamentar? Bom dia, senador Hamilton Mourão.
13: Trabalho parlamentar de quem, cara pálido?
12: O seu trabalho, nobre senador.
13: Eu tô dando duro, tô ouvindo todo dia.
12: É importante que o Rio Grande do Sul, senador, foi reconstruído, né? Depois daquela tragédia.
13: Faltam algumas obras serem terminadas. Tem um projeto que não tá concluído, né? O próprio escopo do projeto.
12: Pontes?
13: Não, é a questão das obras de retenção de água, né? Então, principalmente ali na região da Grande Porto Alegre, muita coisa ainda tem que ser feita.
12: Essa questão climática no Brasil e no mundo, ela é essencial. E muitas regiões do Brasil não têm essas obras, como o senhor está falando.
13: É, aí tem que olhar mais o caso lá do Rio Grande do Sul, porque a região ali da Grande Porto Alegre era uma grande piscina, né? Vários rios que correm para lá e deságuam no Guaíba. É uma terra baixa, né? Então propícia para, em caso de chuva intensa, haver uma enchente como a que ocorreu em 2024.
12: Qual a avaliação, senador Hamilton Mourão, da desclassificação, a eliminação do Brasil? Precisa trabalhar na base, ter um trabalho diferenciado, sem interferência política? Qual a opinião?
13: O time do Brasil, né, refletiu a desorganização da CBF, né, que num ciclo que nós não tivemos praticamente um treinador, vários jogadores, né, convocados, sem ter um time base.
12: Sem lateral, sem meio de campo.
13: E obviamente eu considero que o nosso técnico, ele fez trocas muito ruins naquele jogo com a Noruega, além de ter apagado o DNA do futebol brasileiro. A gente jogar na retranca contra a Noruega no contra-ataque é absurdo.
12: No Rádio Debate, para finalizar, o que deve fazer o parlamento brasileiro em defesa do esporte, que é a alegria do povo, senador Hamilton Mourão?
13: O parlamento trabalha destinando os recursos aí, principalmente para o esporte amador, né?
12: A base, né?
13: É, agora, o profissional aí, esses aí são muito bem pagos, né? Na realidade, eles deveriam ter a vergonha na cara.
12: Muito obrigado, parabéns pelo trabalho.
13: Ah, um abraço.
12: Ouvimos direto de Brasília, meu caro Cândido Filho, ouvintes do Rádio Debate, o senador Hamilton Mourão, falando direto do Congresso Nacional. Vamos ver o que acontece à tarde no Ministério das Relações Exteriores, também quem será o novo líder do PT no Senado Federal, a nova líder fazendo um bom trabalho, a Tereza Leitão, fazendo esse trabalho importante aqui para ajudar o governo e ajudar o país. Um grande abraço a todos, direto do Congresso Nacional, ao vivo, Carlos Nascimento.
6: Maravilha, às 10:17, tá aí então a participação e a movimentação do repórter Carlos Nascimento, falando com o general Hamilton Mourão, ex-vice-presidente lá, né, do Bolsonaro, falando lá com o Nascimento sobre as atividades lá no Congresso Nacional. 10:17 agora, tá na hora da gente saber a crônica do dia. Será o que nos diz nesta manhã de quarta-feira o nosso Genésio Araújo Júnior? Será que a pauta continua sendo política? Diz aí, Genésio.
14: O jogo só acaba quando termina. O senador Flávio Bolsonaro falou no tal escritório comercial dos Estados Unidos, o STR, nesta terça-feira sobre o tarifaço no Brasil, lá em Washington, alegando que o nosso Pix é um sucesso. Foi bom até aí. Depois ele pisou na bola, disse o que não se diz em público. Flávio não disse que as tarifas eram justas, disse só que elas iriam beneficiar Lula. Na tal audiência pública feita pelo USTR, tinha empresários e agentes da sociedade do Brasil e dos Estados Unidos. 34 brasileiros falaram dizendo que as taxas eram incabidas e injustificáveis. Só Flávio, em inglês, disse que elas deveriam ser adiadas. Flávio, em fala nas redes sociais, disse que estava fazendo seu papel de defender o Brasil e acusou Lula de ser o governo das taxas. Me ajude para te ajudar, Flávio. Tanto na Bíblia como no Alcorão tem um versículo que diz que é mais fácil um camelo passar pelo fundo de uma agulha do que um rico entrar no reino dos céus. Bem que poderíamos dizer um poderoso. Lula vai para o inferno, mas certamente nessa história, Flávio Bolsonaro vai para o inferno primeiro. Foi Genésio Araújo Júnior, de Brasília.
6: Tá então a nossa crônica do dia do Genésio Araújo Júnior, às 10:19. E a gente tá indo pro intervalo, saia daí não, porque daqui a pouco a gente volta. Aliás, deixa eu, antes do intervalo, pegar, deixa eu abraçar aqui os amigos lá do Instagram, pessoal que tá nos acompanhando. Doutor Hélio José Lopes, grande Elinho da Pai, continua ali nos acompanhando. Maravilha, muito obrigado, doutor Hélio, pela

0: Filho José Lopes, grande Elinho da Pai, continua ali nos acompanhando, maravilha, muito obrigado, doutor Elio, pela audiência qualificadíssima de todos os dias aqui no programa. Meu amiguinho Hilton, rapaz, Hilton Lopes também, que é irmão do doutor Elio Lopes. É, ele fala, se não me engano, ele tá lá em Senador Canedo, se não me engano, Hilton Lopes. Rapaz, é grande figura também, bom de bola, sabia pegar o Hiltinho, rapaz, é moço aí. Na boa fase, ele tá jogando mais do que o Neymar joga hoje em dia, né, Hiltinho? É desse jeito, tá ali também nos acompanhando. É, o Thiago Faria dos Santos, ô Thiago, um abraço pra você. A Baiana, do Disco Cerveiro da Baiana, ô Baiana, um abraço também. Muito obrigado aí pela companhia aqui no programa. E ao Diego Couto, que é cantor. Quem é o cantor? Já dizia o Tiririca. É o Diego Couto. Grande Diego, um abraço pra você, viu? Muito obrigado pela companhia, pela audiência. E não canso também de agradecer, que esses são ouvintes de todos os dias. É o Ronaldo Ferreira, mais conhecido como o avô da Emily, sabia, PH? Grande Ronaldo. O seu Otávio aqui do Carro de Frutas, próximo ao viaduto Nelson Mandela. Dona Maria Divina aqui da Vila Santa Maria de Nazaré. O Eurípides lá no bairro Novo Paraíso. O Rogério lá na Vila Jaiara. Enfim, né? O Irley lá do bairro Boa Vista. É esse pessoal que acompanha a gente todos os dias aqui no Rádio Debate da Nova FM. Os nossos mais sinceros agradecimentos. Um abraço a todos vocês. Agora sim, 10h21. Bora pro intervalo. Saia daí não, porque daqui a pouco a gente volta. Tem muito mais ainda hoje aqui no Rádio Debate para você.
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3: E com muito prazer, nós estamos recebendo nesta manhã aqui no estúdio do Rádio Debate da Nova FM a presença do Luiz Miguel Mendes, ele que vem a ser o presidente da Câmara de Dirigentes Lojistas, uma instituição que tem história na cidade, sempre esteve presente nas lutas de Anápolis, especialmente nessa questão do desenvolvimento econômico, e até ultimamente, né, foi criado aí, foi lá na Câmara Municipal, Prospera Anápolis, mas isso acabou não prosperando em nada. Inclusive a Câmara de Dirigentes Lojistas há poucos dias publicou uma nota, né, se desligando do Fórum Empresarial, que era uma instituição que também lutava muito, reunia, congregava ali algumas instituições que lutavam muito pelo desenvolvimento de Anápolis. Então nós tivemos aí esse pequeno contratempo, essa divergência, e é sobre tudo isso e outras pautas que Anápolis tem é que nós vamos conversar a partir de agora, então, com o Luiz Miguel Mendes, presidente da CDL. Presidente, muito obrigado por ter aceitado o nosso convite e ter vindo aqui falar com a gente. Bom dia.
4: Bom dia, Candinho, bom dia, ouvintes. É um prazer estar aqui e poder dar os esclarecimentos, contar as histórias aí que o povo quer saber.
3: Justamente. E essa história de ter que deixar o Fórum Empresarial não estava correspondendo? Foi em função da não evolução do Prospera Anápolis mesmo? O que foi que aconteceu ali, presidente?
4: Na realidade, Candinho, nós tínhamos, quando eu assumi essa gestão em janeiro, junto com a nossa diretoria, nós nos propusemos a fazer dois movimentos muito fortes no sentido de atribuição de atividades e de carga, né? Uma vertical era interna junto à base de associados.
3: Correto.
4: Nós em janeiro assumimos 2.000 empresários, 2.000 empresas associadas à CDL. Nós estamos concluindo o mês de junho, estamos batendo 3.000.
3: Então, crescimento superior a
4: 50% em 6 meses, de um trabalho muito intenso, diário, que passa aí de 14, 16 horas diárias em prol do associativismo e de congregar ali na CDL. O outro movimento era nos juntar a pautas da cidade. Quem esteve ali na nossa posse viu que a gente deixou um lema ali, que era: a missão seria trabalhar para ter uma Anápolis melhor para se viver e se empreender. Então, nós precisávamos estar junto ao fórum, como a entidade sempre esteve, e atuando com essas pautas da cidade. Muito bem, o que aconteceu? Nós pegamos as pautas da CDL com relação à revitalização do centro, isso, com relação a algumas questões econômicas, etc., que envolvem o comércio e serviços, e anexamos a pauta do fórum como um todo.
3: Correto.
4: Que envolve infraestrutura, que envolve questões do DAIA, que envolve várias questões ambientais, etc. Bom, passados 3 meses da nossa entrega de um documento pro forma inteiro, nós vimos que as nossas pautas menores e dedicadas ao nosso associado estiveram ali meio que dentro de um bolo grande, complexo, e acaba trazendo uma morosidade para a resolução, seja das questões mais simples ou das mais complexas. Então nós entendemos que neste momento, e aí é uma decisão nossa, por nós, não diz respeito a nenhum membro do fórum nem a autoridade pública, para auxiliar e apoiar mais rápido ou melhor o nosso associado, nós deveríamos nos desmembrar e tocar as nossas pautas.
3: Justamente, então, quer dizer, vocês criar ali um ambiente de vocês ali para discutir exclusivamente assuntos relacionados a vocês lá da CDL.
4: Isso.
3: Porque
4: até porque a gente entende assim, tem pautas de infraestrutura ali na cidade, tem pautas de meio ambiente, tem pautas que dependem do plano diretor que está sendo analisado e construído. Então são coisas que provavelmente iniciarão alguma análise e sob demanda a partir do ano que vem. E nós temos uma preocupação muito grande no centro da cidade.
3: É.
4: Assumimos, mandei fazer um levantamento, 172 pontos comerciais fechados.
3: Olha.
4: Abril, mandamos fazer novo levantamento, 90 dias depois, 215 pontos fechados. E agora já batemos 250 e alguma coisa. Então é o seguinte, estão fechando empresas no centro da cidade todos os dias.
3: Ah, mas, ô, presidente, por que que isso está acontecendo? Porque é o seguinte, o pessoal fala, do mais, economicamente o país está até caminhando e tal. Mas aqui em Anápolis a gente vê essa situação e cada vez mais empresas fechando. O senhor traz agora esse exemplo do centro. Uma reclamação, que essa é rotineira mesmo, com quem você conversa, o pessoal coloca, ah, mas hoje pagar aluguel no centro da cidade está praticamente inviável. Isso inviabiliza qualquer atividade econômica. O aluguel no centro da cidade é mesmo um empecilho para que as empresas continuem existindo por ali?
4: Se a gente perguntar para o dono do imóvel, ele vai dizer que está abaixo.
3: Está abaixo, é.
4: Se a gente perguntar para quem paga o aluguel, ele vai dizer que está acima. Quando que isso acontece, Candinho? Quando o meu volume de vendas daquela empresa que está ocupando aquele imóvel é baixo. E aí o aluguel se torna alto.
3: É.
4: Porque se eu estivesse vendendo muito, o aluguel não seria alto.
3: É.
4: Então, o que acontece? Há que se equalizar um valor, um modelo de valor de aluguel para o centro neste momento, que é um centro que está necessitando, carente de atualização. Acho que sim. O proprietário está disposto a isso? Não sei. Talvez não, né? Então, há um problema aí a ser tratado, que é uma questão que diz muito mais respeito ao inquilino e ao locador, e a gente não consegue intervir, mas a gente está trabalhando, tem buscado a AIA e a Associação das Imobiliárias para fazer uma interlocução e um trabalho de subvalorização dos aluguéis.
3: Não sei se é impressão minha, mas pelo menos tenho percebido que aquele projeto do município de revitalização daquela parte central do município está parado, que não, ou pelo menos não está caminhando como deveria. O senhor percebe isso também, presidente? Está parado? Aquela...
4: Nós fomos inseridos na Secretaria de Obras, nós fomos inseridos em seis comissões que estão tratando temas, eixos diferentes do tema da revitalização.
3: Uhum.
4: Revitalização do centro passa por N situações. N. E tem coisas que não são para hoje.
3: É.
4: Né? Por exemplo, uma das premissas de um novo centro ou do sucesso de uma revitalização do centro é trazer novamente moradia para o centro. Para trazer novamente moradia para o centro, eu tenho que construir no centro. Para construir no centro, eu preciso que o plano diretor libere essa construção, que hoje não permite, né? Dentro dos moldes que seriam necessários. Nenhuma construtora vai fazer hoje padrão aí de apartamento de 300 mil, Minha Casa Minha Vida, se não for uma torre de pelo menos 20 andares. E aí hoje a gente não tem a área, concessão para chegar a esse limite de andar. Então, uma coisa está amarrada na outra, está
3: então,
4: dependente,
3: quer dizer,
4: da outra.
3: Para revitalizar mesmo o centro, vai ter que ter uma ação mais imediata e mais concreta por parte do município. Não adianta o município ficar apenas fazendo o discurso, vamos ouvir, vamos fazer isso, fazer aquilo, se o próprio município não toma as iniciativas. Mesmo porque, presidente, o município ainda continua cobrando muito caro, por exemplo, IPTU de imóveis lá no centro da cidade, mesmo às vezes esse imóvel tendo sido desvalorizado ao longo do tempo, né? Isso. Pela construção
4: que tem. O TSU agora, né?
3: O TSU agora, então, quer dizer, essa participação do município, ela é fundamental para que aconteça tudo isso, né, presidente?
4: O que a gente vem pedindo para a prefeitura, e estamos buscando aí para os próximos dias uma reunião com o prefeito, é atendimento às necessidades básicas do centro. É buscar uma construção ou definição de uma rua do lazer, uma rua gastronômica no centro, levar eventos culturais para o centro.
3: Isso.
4: Levar órgãos de atendimento ao público. Eu pedi para o prefeito pessoalmente para levar um rápido para o centro. Né?
3: Porque o rápido junta pessoas, né?
4: A gente precisa levar pessoas. Resolver a questão do estacionamento da área azul.
3: É.
4: A área azul precisa ser licitada, precisa entrar em vigor. Nós estamos em 2026, a gente discute a área azul em Anápolis desde 2007, 2006. 20 anos discutindo e não se implanta um modelo certo ou errado, mas precisamos tentar.
3: Se eu tentar contribuir com o seu raciocínio aqui presente. Eu considero como de vital importância a revitalização da Praça Bom Jesus.
4: Sim. Né? Sim.
3: A gente precisa dar uma destinação para aquilo ali, precisa juntar gente ali.
4: Nós temos
3: tá abandonado.
4: Nós temos que entender que o comportamento de consumidor, do cidadão, ele vai mudando ao passar do tempo. Centro de cidade, ele nasce por ser a única opção de compras. 2026 não é essa a realidade. Não. A primeira opção de compra é uma internet, a segunda é o meu bairro, a terceira é na cidade vizinha, a última é o centro da cidade. É. Então, o que que faz uma pessoa como você ir ao centro? Se for um local agradável para passear, que tem equipamentos públicos aprazíveis, que tem como eu chegar e estacionar, que eu tenho um mix de produtos e de serviços. Me fala hoje aonde você almoça no centro.
3: Não tem um lugar.
4: Quantas opções nós temos?
3: Não tem.
4: E me fala aí uma padaria.
3: Também não.
4: Ou uma confeitaria?
3: Também não.
4: E como nós vamos trazer pessoas para o centro se não tem as coisas no centro?
3: Pois é.
4: Então, a prefeitura ela precisa fazer o início às ações básicas. Iluminação pública,
3: iluminação.
4: Segurança, nós pedimos segurança permanente 24 horas, nós pedimos viaturas ali na Praça Americana do Brasil e na Praça Bom Jesus e se intercalassem fazendo uma ronda no centro. Nós continuamos tendo pequenos furtos no centro ali de lojas e isso precisa acabar. O cidadão pedestre precisa ter segurança. Tem a questão das calçadas do ambulante, precisa se colocar o ambulante num espaço que seja factível para ele, que seja bom para o comércio dele e que seja bom para o consumidor e que libere a calçada para o cidadão que quer passar nela. Então, temos ações aí que precisam ser realizadas, que são as mais simples, né? Para chegar às ações posteriores de infraestrutura, atratividade.
3: E o que eu vejo, presidente, eu concordo contigo, né? Que a gente precisa definir um perfil para o centro da cidade, né? Uma gama de atividades que precisam acontecer ali. Porque durante o dia, apesar desse esvaziamento que está tendo e tal, mas ainda existe uma certa movimentação no centro da cidade. À noite você passa pelo centro de Anápolis, é um centro fantasma, né? Não tem ninguém, não tem nada, não tem um estabelecimento funcionando, como se não tem uma, por exemplo, não tem uma churrascaria, não tem uma padaria, quer dizer, não tem ali, não
4: vou,
3: tem nada.
4: Vou te dar uma
3: gente precisa, né? Criar isso
4: vou
3: aí.
4: Vou te dar um indicador muito preocupante. Nós temos ali na Avenida Goiás, alguns anos atrás, você pagava luvas para ter um ponto ali. Você tinha que comprar o passe aí de alguém para poder você entrar lá. Tamanho era
3: a concorrência
4: para ocupar um espaço ali e naquela época ninguém reclamava de aluguel alto.
3: Não, ninguém reclamava. Né?
4: Nós temos hoje uma grande franquia de cosméticos que ao lado dela, para um lado esquerdo, para o lado direito, não tem nada, só ponto vazio para alugar.
3: Olha que coisa.
4: Perdão. E ela, eles alegam queda de 40% nas vendas.
3: 40% é muita coisa.
4: A marca deles é consolidada, o produto é consolidado, as vendas são de porte nacional, acontece em todo lugar, mas essa loja está comprometida pela vizinhança, por não ter. Por quê? O consumidor não para ir só ali. Às vezes, quem compra dele é quem foi ali num café do lado, numa sandália, numa roupa, no calçado. Como não tem, não vai. E essa loja está perdendo esse movimento.
3: Daqui a pouco ela fecha também as portas e vai embora.
4: Conversei há um mês atrás, eu estive em São Paulo e conversei com um dos diretores de expansão e franquia de uma grande franqueadora de chocolates, né? E falando do projeto revitalização do centro de Anápolis, ele falou, ok, a gente vai aguardar acontecer, porque não compensa Anápolis para nós hoje.
3: Olha
4: o que eu ouvi em São Paulo.
3: Olha aí.
4: Né?
3: Então é um investidor em potencial, né? Abrindo mão de fazer esse investimento porque a cidade não oferece as devidas condições. Triste isso. Porque Anápolis já foi a menina dos olhos de muita gente. Você saía de Anápolis quando você falava do Daia, falava do comércio aqui na cidade, o pessoal realmente despertava aquela vontade de vir fazer investimento aqui. Hoje, a gente fica aí criticando, porque
4: Candido,
3: os investimentos estão indo para Rio Verde, indo para Aparecida, por causa da situação que Anápolis atravessa.
4: Nós fomos à terra do arroz sem um pé de arroz plantado.
3: É, justamente.
4: E ser a chamada terra do arroz.
3: Justamente,
4: é interessante.
3: Desse jeito. Mas falta isso, né, presidente? Quer dizer, a gente mostrar. Eu defendo, por exemplo, volta e meia eu tenho falado sobre isso aqui no programa, presidente, a gente precisa despertar para isso também. Anápolis, especialmente naquele processo de início da industrialização, não aquela industrialização que aconteceu lá com as máquinas de arroz na década de 30 e tal, não, fala dessa industrialização já após Daia. E o que é que eu falo aqui? Que a gente antigamente, a gente tinha aquela disposição de mostrar a cidade, a gente tinha aqui a Faiana, que era a feira de amostra da

0: Ah, yeah. E o que é que eu falo aqui? Que a gente, antigamente, a gente tinha aquela disposição de mostrar a cidade, a gente tinha aqui a Faiana, que era a feira de amostra da indústria napolina. Eu tava até conversando, já conversei isso até com alguns dirigentes da associação comercial, tô conversando agora com o presidente da Câmara de Dirigentes Lojistas. A gente não tem Anápolis, a cidade tinha festivais, né? Na área cultural, por exemplo, tinha festival de dança, festival de música, festival de cinema, de teatro e um monte de coisa mais. Hoje a cidade não tem mais isso, né? Quando chegava um investidor aqui, a gente estendia o tapete para ele, mostrava toda a cidade e tal. E a gente, ao longo dos anos, nós fomos perdendo esse interesse, nós fomos perdendo esse espaço. Eu acho que é preciso a cidade retomar isso. Por exemplo, essa questão da feira, de ter uma feira para poder mostrar a cidade para o restante do país.
1: Eu vou até te dar mundo. Uma boa notícia sobre isso.
0: A gente, eu tenho falado muito sobre isso aqui, tenho batalhado bastante por isso, mas a gente não encontra aí do setor público essa resposta que a gente precisa. Nós precisamos cobrar isso, né, presidente?
1: Vou te dar uma boa notícia sobre isso.
0: Olha que maravilha.
1: A CDL, no início deste ano, detectou. A CDL tem algumas marcas registradas de algum serviço e coisas. Uhum. E detectou que a marca Faiana não estava registrada, estava disponível.
0: Ah, é? Porque era um problema isso até pouco tempo atrás.
1: Isso. E a CDL hoje é a detentora da marca Faiana. Nós registramos. Olha. E a marca é nossa e nós estamos trabalhando. Não é para fazer uma feirinha de praça, é para fazer um grande evento que traga empresas, negócios. Olha. Indústrias de fora, de dentro, e que a gente tenha ali um grande evento. Já alinhamos com o Sebrae. A participação com o Sebrae. Devemos levar a Feira do Empreendedor hoje, feita isoladamente, para dentro da Faiana. Devemos trazer grande summit de grandes nomes. Isso. De palestrantes para dentro da Faiana.
0: Olha que
1: então
0: maravilha.
1: Então está sendo pensado um grande projeto. Infelizmente não será possível fazer este ano. Uhum. Mas eu creio que o ano que vem já teremos uma Faiana em Anápolis, trazendo atratividade, negócios, network e muita gente fora vindo ver a nossa cidade.
0: Tá vendo como é que as coisas começam a acontecer? Porque a gente, Anápolis, precisa disso, né? Nós precisamos ter esse espaço para poder mostrar a cidade, o potencial que a gente tem. Porque a gente fica aqui assistindo, né? Porque aqui em Goiás a economia tá crescendo sim. Você vai em Rio Verde hoje, tem muita coisa acontecendo. Você vai em Aparecida, vai em Catalão e você chega em Anápolis, sabe? Tá tudo travado. Aqui em Anápolis tudo é mais difícil. Agora recebe essa boa informação de que a Câmara de Dirigentes Lojistas é a proprietária da marca Faiana e que a feira vai voltar sim a ser realizada em Anápolis. Agora, presidente, eu fico aqui fazendo já um outro questionamento, que é justamente o espaço, né? A gente que tem o centro de convenções, parece que vai ser transformado em centro administrativo. Quer dizer, um espaço que a gente teria também para ocupar agendas importantes aqui em Goiás, nós vamos perder também, que é o centro de convenções. Eu acho, sinceramente, um erro se isso for levado, né, na prática, levar a prefeitura lá para o centro de convenções. Aquilo ali deveria ser reservado para justamente esses eventos que nós tanto precisamos, até para fortalecer outros segmentos da economia de Anápolis. Eu não sei o que pensa o presidente da CDL, mas eu acho que se a prefeitura for para lá vai ser um erro, né, presidente? Não sei.
1: Bom,
0: o que você
1: pensa. Vou dar muito, muito transparente aqui a minha opinião sobre esse ponto. O centro de convenções, como está hoje, é ineficaz e inoperante. Ponto. Ele deveria ser uma matéria de exploração de negócio, de feira, de eventos e trazer coisas aqui de uma forma até rotineira. Acho que existe espaço para isso e eu não consigo entender bem o porquê não ter essa ocupação. Acredito que talvez a alocação da gestão lá no governo do estado e etc. possa ser o complicador. Já com relação, eu vi alguma coisa na imprensa a respeito da prefeitura falar de se mover para lá, né? Levar algumas secretarias, etc, para lá. Mas me parece que a ideia seria ocupar parte e outra parte. Manter para eventos, ou seja, reduzir o espaço de eventos e manter uma ocupação.
0: Então, dividir a ocupação ali, isso, presidente?
1: Eu, pelo que eu entendi, do que eu li, eu não tive informação de fonte de dentro da prefeitura, eu vi isso na imprensa, mas era dividir a ocupação. Me parece que a ideia, lá são três grandes, vamos chamar de blocos, né? Galpões, né? Então a ideia era ocupar um maior e deixar outros dois para eventos. Me parece que essa é a ideia. Do ponto de vista de gestão de economia pode parecer factível, né? Ó, eu iria para lá com os órgãos, secretarias e tal, sem

0: custo.
1: Isso.
0: Pode parecer interessante.
1: Uhum.
0: Ao mesmo tempo, eu estou levando, afastando da cidade também esse movimento sobre o poder público, que não vai só o funcionário público. Vai N pessoas isso. hoje atrás do órgão público, né? Para resolver alguma demanda ali. Então eu afasto as pessoas para uma região que não tem suporte aí a consumo, a convivência, a estar, né? Tem que entender qual é a ideia da prefeitura nesse momento.
1: Para a CDL, a opção seria de espaço para realização dessa feira que vem a ser novamente a Faiana, seria mesmo lá no Centro de Convenções? O que vocês pensaram?
0: Ao que nós pensamos seria.
1: Né?
0: É uma grande feira que ocuparia todo o Centro de Convenções.
1: Pois é, e seria uma feira muito interessante, não sei qual que vai ser o modelo dessa feira ainda, claro que a CDL também já está trabalhando nesse modelo, mas vai ser mais ou menos com aquele mesmo objetivo do passado. Por exemplo, nós temos um DAE aí hoje que tem muitas indústrias, e indústrias que têm a presença no mercado nacional. Essas indústrias seriam levadas para essa mostra também? A intenção é fazer tudo isso junto?
0: Eu participei, eu tinha comércio da área de tecnologia no passado, na época da Faiana, e eu participei como expositor na Faiana. Na minha visão, o que era feito no passado era vender espaço, buscar as empresas da Napolina para exporem ali. E aí faltava uma perna. No que nós estamos trabalhando para trazer uma conexão. Nós não queremos só a indústria do DAIA dentro da Faiana. Nós queremos a indústria do DAIA dentro da Faiana e queremos os clientes dessa indústria que estão lá em São Paulo vindo Faiana.
1: Também,
0: Então nós estamos criando e elaborando esse modelo para trazer o comprador da indústria do DAIA para a Faiana.
1: Justamente.
0: É ele que nós queremos trazer.
1: A feira vai ser também um elemento divulgador do DAIA enorme, porque a gente fica reclamando aqui que não chegam novas indústrias para o DAIA, mas também nós não temos mostrado o DAIA para ninguém. A feira vai ser uma oportunidade para isso também, presidente?
0: É isso aí. Eu acho que a feira é uma oportunidade, uma amostra. Tá tendo agora um trabalho da Secretaria de Indústria e Comércio junto a uma empresa do estado de São Paulo para desenvolver um material de make de apresentação de Anápolis, né? Como se fosse uma apresentação comercial da cidade de Anápolis. É uma iniciativa muito bacana e isso vai se agregar a esse trabalho de fazer uma Faiana acontecer e para que a gente possa ter de novo pessoas vindo de fora. Além disso, essa feira ela vai objetivar trazer essa nossa região. Nós temos Jaraguá, nós temos Pirinópolis, nós temos Cocalzinho, nós temos Abadiano. Essas pessoas, muitas delas vêm em Anápolis. Mas cadê o empreendedor de lá, o consumidor de lá? Por que a gente não traz para essa feira? E a ideia é isso, fazer uma feira que consiga abrigar também dentro da feira a região, para trazer as pessoas da região, para a gente devolver a cidade polo que Anápolis já foi um dia.
1: Justamente, é preciso resgatar essa importância que a Anápolis teve lá no passado, bem lembrado aqui pelo presidente da CDL. Agora, presidente, uma outra coisa também, eu tenho falado muito sobre isso aqui no programa, é uma bandeira que a gente vem carregando já há algum tempo, que a Anápolis às vezes fica muito amarrada, porque você olha a Anápolis de fora, eu falo isso porque eu converso com pessoas que moram em outros estados, em outras cidades e tal, e o pessoal tem uma imagem de Anápolis, que Anápolis é uma cidade moderna, que tem tudo, que é isso, que é aquilo, mas que às vezes em algumas questões nós ainda estamos muito atrasados. Por exemplo, na questão ambiental. Tenho falado muito sobre isso aqui. E tenho feito algumas pesquisas também relacionadas a isso. Como é que os grandes conglomerados urbanos pelo país afora têm resolvido os seus problemas no tratamento do lixo, que é uma questão ambiental importante? Instalando usinas para o processamento desse lixo, para o aproveitamento desse lixo. Separa o que é reciclável, e faz um tratamento daquilo que é orgânico. Isso aí você vira gás, vira adubo, um monte de coisa, e você elimina, você tem um ganho. Você não vai nem observar o ganho financeiro, não, que é importante também, mas não é o principal. O ganho ambiental é que é enorme. E nós temos tentado fazer essa discussão aqui. Alguns setores, não sei porquê, fecham os olhos para essa questão que é tão importante para nós. Que a instalação aqui em Anápolis, e não é um projeto grandioso, não é nada de outro mundo, a gente instalar aqui uma usina para o tratamento desse lixo. O senhor acha que é uma questão que Anápolis vai ter um ganho enorme, que precisa acontecer? Que visão o senhor tem desse problema? A CDL tem algum interesse nesse tipo de questão, presidente?
0: Tudo que trata o meio ambiente é de extrema necessidade de atenção, de investimento, de execução. Então, eu não vejo como Anápolis, uma cidade com uma indústria como tem, com a população que tem, fugir de um tema como esse. É, vai ter que fazer em algum momento e que seja o mais breve possível. É, é, isso não é o ganho financeiro, como você disse, é o ganho moral, ambiental, saúde,
1: qualidade de vida.
0: Uma série de coisas, uma série de coisas que.
1: Eu tenho certeza que o presidente acompanha isso, né? Você passando pelos córregos aqui do centro da cidade, por exemplo, o córrego das Antas, né? O João Cesário, Água Fria, tá tudo cheio de lixo, quer dizer, a gente tratando esse lixo, a gente vai evitar que esse material tenha essa destinação, quer dizer, eu acho que é preciso. E outra coisa, viu, presidente, a gente tem linha de crédito para isso, a prefeitura não pode falar assim, a gente não tem dinheiro para tocar um projeto desse, mas tem linhas de crédito para isso, você pode terceirizar. Andam privatizando tanta coisa que é essencial, que deveria ser público, por exemplo, a saúde, mas aí não tem coragem de terceirizar, por exemplo, essa questão que é ambiental. Eu então acho o seguinte, esse debate ele precisa ser feito na cidade, sob pena da gente continuar, presidente, num atraso terrível em relação a essa questão ambiental.
0: Se eu puder dar uma sugestão sobre esse tema, eu acho que hoje a decisão sobre esse tema é total da prefeitura e da Secretaria de Meio Ambiente.
1: Isso.
0: Eu acho que tinha que extravasar, sair dali da prefeitura e ter entidades, órgãos, uma OAB, um conselho de engenharia, um conselho de arquitetura, enfim, vários entes da sociedade organizada participando, dialogando sobre isso e construindo um modelo até para ajudar a própria prefeitura a definir as prioridades e as etapas da execução, né?
1: Justamente, isso
0: mas
1: é muito importante.
0: Precisamos de mais envolvimento, mais pessoas entendendo a necessidade de falar sobre isso.
1: Maravilha. Presidente, para poder finalizar, eu queria voltar àquela questão lá da saída da CDL, lá do Fórum Empresarial. Vocês ficaram decepcionados lá com a vereadora, a presidente da Câmara, porque foi lá e falou do Prospera Anápolis, depois não apareceu decisão nenhuma. Isso também pesou para que a CDL saísse lá do Fórum Empresarial?
0: Não, na realidade é assim, eu aprendi ao longo da vida que a decepção é gerada daquela expectativa que a gente deposita. Então eu não tive decepção alguma, porque não era esse o viés. O que aconteceu é, no momento que eu busco pela CDL a união com as outras entidades e a gente resgata ali a atividade do fórum, já existiam demandas vistas da CDL para o centro da cidade, que é uma prioridade, né? E com o fórum, a gente acabou embarcando ao projeto total do fórum as demandas da CDL. Acontecendo isso, lá em 27 de março, a gente atendeu em 12 de março o chamado da presidente da Câmara, vereadora Andréia, criando ali o Prospera Anápolis e chamando o fórum para dialogar, e nessa criação ela pediu que o fórum se manifestasse sobre as necessidades, sobre a visão, as sugestões de pauta do fórum para a cidade de Anápolis, para que a economia de Anápolis fosse recuperada e resgatada. Nós o fizemos 15 dias após, entregando em 27 de março lá na CDL um documento denominado Caminhos para Prosperar. Que estavam ali todos os problemas e soluções pensadas por nós. Não que sejam as melhores ou as possíveis ser feitas, mas pelo menos pensado por nós. Para este problema, essa solução. Para este problema, esta solução. Com isso, nós chegamos ali a um documento que envolveu 15 eixos temáticos, 15 pilares. Tem infraestrutura, tem meio ambiente. Tem imposto, tem reurbanização, tem uma atividades culturais, tem uma série de eixos e polos ali. Bom, o que aconteceu do dia 27 de março para cá é que aí o Poder Legislativo entregou as cópias do documento para o Executivo, para as secretarias, nós fizemos parte dessas entregas e a gente entende, como eles nos disseram, reportaram, que haveria uma análise, um estudo, etc. para uma resposta posteriormente, que para nós do fórum não veio até o momento.
1: Pois é.
0: Tá? Não veio. Eu não sei te dizer se não foi feito, se está sendo feito ou se será feito, porque a gente não teve posicionamento.
1: Quer dizer, não teve uma resposta por parte, né? No caso aí, né, do Prospera.
0: Qual foi a minha decisão de saída? ao ver que existiam muitas outras demandas no fórum, que as nossas estavam embarcadas e que 3 meses depois poderia estar ocorrendo o risco de nem ter chegado a ver as nossas demandas, e eu vendo o aumento de empresas sendo fechadas no centro, eu disse, peraí, eu tenho que voltar meu olhar para a CDL, né, cuidar do meu associado e fazer um trabalho mais forte junto ao nosso associado. Então, preservando o associado da CDL, preservando o setor de comércio e serviço, a gente entendeu que seria um momento que a gente não agregaria ao fórum e que precisava estender a nossa pauta, a nossa agenda isoladamente.
1: Dedicar o tempo,
0: dedicar a nossa causa, a nossa missão prioritária. Então, aí a gente se desliga do fórum e agora a gente vai passar a resgatar as nossas pautas, as nossas causas e voltar a atuar no que é necessário fazer para dar celeridade a uma resolução da CDL para com seus associados.
1: Presidente, a última questão aqui rapidamente, que é a seguinte: eu tenho falado também muito sobre o processo de desburocratização em Anápolis. Eu entendo que a gente precisa criar uma legislação, que, por exemplo, a industrialização do município depende de política lá do governo federal, do governo estadual, né, para poder a coisa acontecer. Mas, por exemplo, a expansão do comércio da cidade, né, aí já sim depende mais do município. E eu vejo com muita tristeza que muita gente ainda reclama do excesso de burocracia, que demora demais para conseguir alvará e tal. Nós não está na hora da gente cobrar, por exemplo, da Câmara Municipal, que seria o local adequado, né, trabalhar, estudar, tentar criar uma legislação que desburocratize essas questões na cidade, o Poder Legislativo ter uma atuação mais eficiente nisso, porque a reclamação, presidente, não sei se chega para vocês também lá da CDL, mas para a gente chega demais aqui, essa é burocracia. Ah, mas tem um alvará online. O Candinho, eu fui lá, a coisa não é bem assim, não. É muito mais enrolado do que você pensa. Não está na hora de a gente atuar nesse sentido também, não, presidente?
0: Então, essa é uma visão, nós já estamos atuando. O que que a gente entende, Candinho, com relação a isso? Nós precisamos de leis.
1: Precisa, pois é.
0: Nós temos a grande lei do município, chama-se o plano diretor. E a pensa as leis, vem código de postura, vem a lei dos alvarás, fiscalização, tem os apêndices ou apensos.
1: Os apensos
0: das leis. E aí a gente vai precisar rever essas leis, elas precisam mudar para poder dinamizar o município. Tem coisas que estão ali, está muito nítido já o que fazer. Mas fazer uma intervenção, uma emenda agora, eu também acho que é mais uma costurinha. As leis hoje, quando a gente pega assim, o postura com infraestrutura, com engenharia, eles não se conversam.
1: Não se conversam.
0: Não se conversam. Não tem.
1: Algumas que atuam isoladamente, que precisavam ser uma atuação conjunta.
0: Vigilância sanitária com postura, não conversa. Quando a gente pega lá para registrar, por exemplo, uma clínica num prédio. Vou no andar terra aqui numa galeria que tem um primeiro andar e eu quero abrir uma clínica. Não, você tem que isolar o primeiro andar, o primeiro andar tem que sair por outro lado. Não faz o menor sentido, entendeu? Então precisa uma atualização geral. Isso vai demandar que o plano diretor seja definido. Então estamos falando de algo que vai sair para o ano que vem. Enquanto isso, a gente tem que tentar achar alternativas para dar celeridade, porque senão vai sofrendo o investidor, o empreendedor que quer fazer algo e gerar emprego, renda e está tendo dificuldade.
1: Volta comigo aqui, PH, ao vivo, às 10h58. Este é o presidente da Câmara de Dirigentes Logistas, Luiz Miguel Mendes, né? Abordando um assunto que a Anápolis precisa, inclusive, fazer um debate, uma discussão com mais profundidade, que é a revitalização da parte central da cidade. Nós precisamos ter novamente um centro, com movimentação de pessoas, com comércio forte e tal. Tem gente que fala assim, Candinho, mas a Anápolis hoje oferece outras alternativas, né? Tem Jundiaí, Recanto do Sol, Jaiara, a região da Vila Formosa de onde tem um comércio muito forte, então o pessoal foi saindo mais do centro. Mas a gente precisa dar uma destinação, criar um perfil de atividades para o centro da cidade. Eu acho que é preciso sim fazer essa discussão, ouvir as pessoas, né? Fazer esse debate que é tão essencial, tão necessário para todos nós. 10h59 agora, PH. Olha, mais uma vez quero te agradecer pela companhia e pela audiência. Estamos finalizando a edição desta quarta-feira do Rádio Debate. Está chegando aí meu amigo Roger Fernais e a equipe Geração do Esporte com o Geração Esportiva. tudo sobre o que anda acontecendo no futebol pelo Brasil afora, inclusive a expectativa com a volta do Campeonato Brasileiro, do Brasileirão. Continua a Série B, Série C, mas a Série A tava parada por causa da Copa do Mundo. Agora a expectativa é para poder voltar logo. É, inclusive todos os detalhes dentro de instantes, então, no Geração Esportiva. Eu e meu amigo, produtor

0: para poder voltar logo. É, inclusive todos os detalhes dentro de instantes, então, no Geração Esportiva. Eu e meu amigo, produtor desse programa, Paulo Henrique Mendes, o PH, estamos assumindo o compromisso com você de voltarmos amanhã a partir de 8 horas com a edição de quinta-feira do Rádio Debate. Espero poder continuar merecendo o prestígio da sua companhia e da sua audiência. Então, a todos vocês, mais uma vez, muito obrigado. Uma boa quarta-feira e até amanhã, quinta-feira, se Deus quiser e ele há sempre de querer. Detona aí, companheiro Roger Fernay.
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5: 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Anápolis, horário oficial brasileiro, 11:06.
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5: Aquele abraço a você, seja muito bem-vindo aqui à Rádio Nova FM 87.9, também pela Rádio Cerrado Mix, pela Rádio São Vicente.

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Dia 8 de julho de 2026, com o nosso Geração Esportiva, a equipe é a Mirosinha de Goiás.

0: fazendo os cruzeiros dele, nosso queridíssimo
1: Paulo Henrique Mendes.
0: É, rapaz, é sempre ele, né? O Paulo Henrique Mendes, né? O PH, que mal que há. Tranquilo, vai viajar esses dias agora, Paulinho? Fazer um cruzeiro, um almozão. Ah, viajar pra cima é pro céu, Paulinho. Esse negócio de pra cima não, que você já sabe que você tá na fila, né? Você sabe, né? Não, ele tá na fila, viu, Bruno? Tá na fila, você sabe. Aí você fala que tá indo pra cima. Pra quem não sabe, pra cima é que há um apartamento aqui na parte de sol aqui de cima da rádio. O Paulinho mora aqui. Mas ele fala que vai pra cima, o pessoal lá pode estar entendendo que você já tá querendo ir embora, você já tá na fila. De repente, né, você deita e sobe. Né? Não tá bom assim, não? Rapaz, mas nós vamos falar daqui a pouco, aí não tem como não falar, né? Eu vou perguntar aos meus comentaristas, meus analistas, qual a lição que ficou para nós brasileiros, principalmente em termos de seleção brasileira, do que essa Argentina fez em campo ontem. Né? Principalmente um rapaz de 39 anos, que é autista, o que esse rapaz fez ontem? Eu vou ter que reconfigurar, que eu sempre falei aqui, que pra mim o último craque mundial que eu vi jogar se chama ainda, né? Zinedine Zidane. O último craque brasileiro que eu vi jogar se chama Lionel Messi. Craque na concepção que eu tenho de craque, não na concepção de craque que se tem hoje. Aquilo que eu tenho de craque, aquele cara que pega a bola embaixo, bota embaixo do braço e fala assim, pode deixar que eu resolvo. Romário fazia isso, Pelé fazia isso, né? E eu acabei de crer que o Messi é desses que fazem isso, né? Então, eu vou reconfigurar. O último craque que eu ainda tô vendo jogar se chama Lionel Messi. Mas vamos aí, para de palhaçada. Tô falando negócio sério aqui, você fica de palhaçada aí, né? Ah, porque vocês não estão vendo a imagem, ele tá apontando pra ele também, que ele é o cara que fazia isso aí, fazia jogar bolinho de carne pra dentro da boca, principalmente quando é de graça, quando é no 0800. Mas daqui a pouco vamos falar da nossa seleção, né? A Selly Galo, que joga no final de semana contra o Maringá. 11 horas e 10 minutos. Paulinho, cadê a pasta de texto, meu filho? Acorda, Paulinho. Você quer me derrubar, meu filho? 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É, aí você quer me derrubar, você quer me desempregar mesmo. 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O bicho tá pegando, né? E hoje vocês podem aí, no chat aí, pode vir quente que eu tô fervendo. O bicho já tá pegando pro meu lado mesmo, você ainda quer me derrubar aqui na rádio. 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
0: E as informações do Anápolis chegando com ela.
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0: Alô, Cris, seja bem-vinda, bom dia.
4: Muito obrigada, Roger, bom dia pra você também, bom dia pro Marcos e Nisso Bulão, acho que o Vantur Cândido também já deve estar por aí, né, o PH, todos que já estão participando do programa, tanto no chat do YouTube, quanto Rádios Net, Instagram e também Rádio Cerrado, né, vamos falar do Anápolis hoje, como que tá essa preparação para essa próxima partida diante do Maringá, mas vamos falar também sobre o Maringá. O Maringá que vem com uma campanha boa, porém vem de um bom ataque, mas a defesa também deixa muito a desejar. E claro que nós vamos estar falando um pouco também sobre a equipe do Maringá, provável escalação também dessa equipe. Será que vamos ter o Paulinho como titular? Paulinho que é ex-Anápolis? Será que vamos ter o Paulinho como titular dessa equipe? Mas é claro que nós vamos estar falando tudo também sobre a arbitragem, que já tem a arbitragem para essa partida no programa que começa agora.
0: Beleza, valeu, muito obrigado, Cris, 11 horas e 13 minutos, o Sicoob oferece produtos e serviços financeiros completos para você, para a sua empresa e para o seu agronegócio. 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
1: Falar de transferência de responsabilidade, né? Uma coisa, né? Pra falar nojento, né? Eu tô aqui transferindo a responsabilidade pro Paulinho, mas a obrigação minha é de chegar, sentar aqui, já ver se a pasta de texto tá aqui, né? Ou se não tiver, eu pedi a pasta de texto antes de começar o programa. Eu sentei pra apresentar o programa aqui, aí eu vi que eu tava sem a camisa nossa da equipe, tive que ir lá vestir a camisa, né? É a idade mesmo, Bantuí, é a idade mesmo. Você é nobão, né? Você pode falar, seja bem-vindo, bom dia.
2: Bom dia, Roger, PH. Marcos Gulão, Cris Mateus, todos aqui da equipe Geração do Esporte. Ô Roger, eu vou falar pra você, eu estava torcendo contra a Argentina, porque comigo não tem esse negócio de pegar e falar, tô torcendo pra Argentina. Não, eu estava torcendo contra a Argentina, mas é um futebol daquele que a gente gosta de ver para os nossos brasileiros, jogadores, até o cidadão comum igual eu, pra gente. Quando você mora num país igual o Brasil, usa uma camisa igual a do Brasil, você tem que honrar ela. Não importa se você ganhe milhões fora do país, mas a minha bandeira é verde, amarelo, azul e branco. Essa aí, eu amo ela. Eu sou apaixonado. Então, nossos jogadores que jogam fora do país, eles não têm aquela vontade, aquela alegria, aquela responsabilidade de defender a nossa pátria. Então, eu quero que dá os parabéns para a toda equipe da Argentina, porque ontem vocês demonstraram a importância que tem a pátria de vocês, vestir a camisa da Argentina. Vocês estão todos de parabéns.
1: Beleza, valeu, Bantuí. São 11 horas e 14 minutos. 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
1: Eu já tô vendo esse tanto de gente que tá aqui conosco, né? E daqui a pouco eu vou cumprimentá-los. Gente, acompanha a gente também aqui no nosso quadro que nós temos aqui no Rádio Debate, programa do Cândido Filho, né? Falando de política e falando de outras cositas mais, até um pouco também de futebol. Marcos Vinícius Lopes, o Gulão, seja bem-vindo, bom dia.
3: Bom dia, Roger, seja bem-vindo também, PH, Vantuir Cândido, Cris Mateus, aí Eusébio Ribeiro ali fora, doutor Hélio Lopes, né, fazendo a resenha, a todos os ouvintes ali da 87.9, né, e o pessoal também do chat. É isso aí, né, futebol é assim mesmo, a Copa do Mundo é assim, ganha quem tem vontade de jogar e quem parte pra cima, quem não tem vontade fica no meio do caminho. Então, teve dois bons jogos ontem, jogos corridos, entendeu? O próprio jogo, eu não vi o jogo da Argentina, só vi os melhores momentos. Vi sim que o Egito deu trabalho para a Argentina e a Argentina foi merecedora da classificação, porque faltando 8 minutos para acabar o jogo no tempo normal, a Argentina fez 3 gols. Teve vontade, teve a correria, teve a vontade e teve a garra. Coisa que faltou para muita seleção, principalmente a amarelinha, que fala que é o melhor futebol de todos os tempos. Já foi, hoje não é mais. Hoje é o futebol nivelado. Inclusive, eu tava lembrando aqui, seu Roger, classificava 6, né, pra Copa do Mundo. Você sabe qual foi a classificação, Vantuí? Do Brasil na Sul-Americana?
2: Na Sul-Americana? Deve que ficou mais ou menos 16º.
3: Não. Na Sul-Americana.
1: Na Sul-Americana.
3: Pra classificar pra Copa. Tinha 10 times.
2: Ficou em quarto.
3: Classificava 6.
2: Ficou em quarto. Quinto. Foi quinto, né?
3: Quinto lugar. Tá vendo, Roger?
1: E na Copa do Mundo ficou na 11ª colocação.
3: 11ª colocação.
1: Já tá sacramentado. O Brasil é o 11º colocado nesta Copa do Mundo. Entre 48 equipes. Né? E dos jogadores que lá estavam, apenas um voltou para o Brasil, Danilo. Que veio num jato fretado ainda pela CBF, ainda se fretou, aí veio para trazer apenas um jogador. Lógico que deve ter vindo outros membros, comissão técnica e tudo mais, alguns devem ter vindo. Nem o técnico, não tem onde porquê ele vir, veio para cá. Ele foi pro Canadá, porque ele tem uma casa no Canadá, e os outros jogadores voltaram para suas casas aí pelo mundo. Quer dizer, cadê o pessoal, aquele sentimento? Eles não têm aquele sentimento de derrota, de desilusão, de frustração do povo brasileiro, que eles não vieram aqui pra lidar com ninguém. De lá eles foram embora.
3: Ô Roger, rapidamente, você já viu que a seleção brasileira de 82 foi muito criticada quando perdeu para a Itália aquele jogo de 3-2. Mas se você, quando você pega aquele jogo, eu já cansei de assistir aquele jogo, foi um dos melhores jogos de todos os tempos em termos de Copa do Mundo.
1: Qual o jogo?
3: Brasil e Itália. A Itália ganhou 3-2. O Brasil jogava
1: 94?
3: Pelo
1: empate. Ah, não foi
3: 82.
1: 3-2.
3: 82.
1: Sim.
3: O Brasil jogava pelo empate e perdeu de 3-2 para a Itália. Inclusive, aos 45 minutos do segundo tempo, o
1: Paulo Rossi.
3: O Paulo Rossi tinha feito os 3 gols, mas o Oscar, nosso zagueiro, o Éder cruzou uma bola, ele cabeceou, o Zolf, que era o goleiro da Itália, pegou a bola em cima da linha. Quase foi gol. O que é que eu tô te referindo isso aí? Que esses jogadores eram atleta brasileiro, 99% era do Brasil, jogava todos no Brasil. Quando o Brasil perdeu o jogo, pra Itália, saiu de campo, jogadores, todos saíram chorando e foi assim um desastre para a seleção brasileira. Esse de domingo, se você prestar atenção, esse de domingo agora, quando acabou o jogo, eles estavam parecendo que estava saindo de um clube, foi fazer um joguinho e depois do jogo ia ter comemoração.
1: Ô, Gulão, eu estava citando outro dia aqui um podcast lá que eu vi do Ronaldão, quando eles foram campeões em 94. E aí, quando ele disse que teve lá em 2006, na hora que ele viu o jeito que estava lá, ele falou: nossa, aqui não tem como ganhar a Copa, não. Lá nessa seleção, não estou falando que foi só isso, mas também contribui. Isso aí é o que saiu na imprensa. Não vou falar que é verdade ou mentira, mas tinha jogador lá com 50 familiares.

0: foi só isso, mas também contribui. Isso aí é o que é, saiu na imprensa. Não vou falar que é verdade ou mentira, mas tinha jogador lá com 50 familiares lá nos Estados Unidos. Você tem que dar atenção para filho, para mulher, né, para parente, para primo, para não sei o quê. Você tinha assessores, influenciadores para poder ficar divulgando lá as imagens, coisas dos jogadores. Quer dizer, é um oba-oba. Né? O presidente da CBF não joga, mas acaba influenciando. Né? Tinha um pessoalzinho da hospedada dele no México, outro lá nos Estados Unidos.
1: Namorado num país, a outra no outro.
0: A esposa, né?
1: Você vê.
0: Namorado num país, esposa no outro. Quer dizer, é uma bagunça, né? Ô, Roger, você não ganha a Copa do Mundo, não.
2: Roger, mas é o que eu falo. Futebol é sério. Futebol não pode ser levado em brincadeira. Entendeu? Quando eu falo, tem gente que fica bravo comigo. Futebol não tem zebra. Ah, foi zebra o Brasil perder pra Noruega. Aonde foi zebra se o Brasil não foi melhor em campo hoje?
0: Pra gente encerrar esse assunto do Brasil também, o Vantuí quer falar uma coisa. Eu conversava com o Candinho hoje aqui, até o Rui T. Silva participou conosco nessa hora do debate do futebol. É inadmissível que uma seleção brasileira jogando contra qualquer seleção do mundo, muito menos contra uma seleção inferior, né? O mister, né? Diz que gosta de entregar a bola, que você joga como time pequeno, que você deixa o tempo todo a outra seleção, uma Noruega da vida, ter 65% de posse de bola e você ter 35%. Quer dizer, você jogar lá atrás para contra-atacar uma Noruega. Você poderia estar jogando contra a França, contra a Argentina, né? Contra as seleções que são consideradas as melhores do mundo hoje. Você não tinha que estar jogando para trás, você tinha que estar jogando para frente. Agora, você jogar lá atrás para receber pressão de Noruega, pelo amor de Deus, gente, aí pode parar.
1: Ô, Roger, e o Malgulão tá apanhando aqui, o nosso queridíssimo, acho que o senhor conhecer, o Paulo de Paula. Sim. Olha quem que mandou. Vantuí, para de querer tampar o sol com a peneira. A Argentina foi, ganhou, a Argentina não ganhou com raça, ganhou assaltado. Não, pelo amor de Deus, Paulo. Eu vou exaltar com você aí lá no... Ele tá na Irlanda, né?
0: Ainda bem
1: que não dá tempo você chegar aqui na rádio aqui. Agora você falar que foi roubado, aquele pênalti lá não foi pênalti, mas o Messi pegou e errou. Eu tô falando depois que o Brasil tava perdendo 2-0. Os caras colocaram o coração na ponta da chuteira. Aí não, o Vinícius Júnior jogando lá, ó, jogou no Flamengo, querido no Flamengo. Jogava lá, olhando pra cima, onde é que tava a Virgínia. Espera aí que eu tô indo, ó. Acabar o jogo, eu tô indo pra aí agora. Ah, pelo amor de Deus, cara, isso aí é compromisso com as 5 estrelas que a gente tem? Isso aí não tem compromisso nem com o país. Ele não tem compromisso com o país, não. Eu tô falando dele, citando ele, mas tem vários aí que não tem compromisso com a camisa amarela que veste. Tem compromisso com o final do mês. Olha na conta lá e aquele montão de dinheiro.
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1: 11:28, de volta aqui no nosso Geração Esportiva com a equipe Geração do Esporte, abraçando o Marcos lá em Goiânia, né? Tá sempre ligado conosco, né? O Sigilei, né? Um grande abraço ao doutor Hélio Lopes, né? Tá sempre nos acompanhando também, ao Rui Ter Silva, né? Ao Adilson, né? O Adilson, nossa amiga Adilson, tá sempre ligado conosco também, ao Laílson aqui da Farmácia Jundiaí. Um grande abraço e a turma aqui no chat, seu Carlos chegou aqui, onde é o Roger Fernandes, diretoria do ANAP, vai fazer a mesma promoção. Eu ainda não tenho essa informação, tá, o seu Carlos? Talvez a Cris tenha, possa falar daqui a pouco. Como eu tô envolvido aqui na rádio a manhã inteira, né, eu muito pouco tô indo lá ao ANAP, é mais pro final de semana. Um grande beijo à minha irmã, que é a Rosemary Araújo, a Meire, tá aqui lá de BH, o Adriano Meire, esse celular meu aqui não dura muito tempo mais não, viu, gente? Tá igual o Paulinho, já tá na fila. Adriano Meira Moreira, bom dia a todos aí da equipe, é melhor de Goiás, ô Adriano, muito obrigado. Clebson Alves, o Índio, bom dia. É, o Lujão já tinha falado, né? Vai ter gol do João Vitor aqui no final de semana. Reginaldo Oliveira, bom dia, será que o Galo ganha os próximos jogos? Espero, viu, Reginaldo, porque o negócio lá não tá bom não. Loteca Marca Esportiva, tá aqui falando que o Galo já tá rebaixado. Thales Henrique, bom dia Thales, o Paulo de Paula, meu amigo Paulo de Paula lá da Irlanda, Marco Antônio, né? Fala para o Vampiro Canto tomar vergonha na cara, fala que a Argentina não sei quem foi roubado, não tô entendendo aqui, ele tá falando aqui não, o Paulo de Paula tá aqui, Roribal, bom dia a você, o Decino Júnior mandou mensagem no meu WhatsApp aqui também, né, falando que a Argentina ontem teve o juiz ajudando, né, quem mais tá aqui, o Paulo Godoy, né, o Rafael de França, né, todo mundo chegando aqui, ó, o Lúcio do Carmo Souza, ô Lúcio, legal você tá aqui, seja bem-vindo, você pra lá pra não perder tempo com essa seleção mascarada não, e aqui a gente tava conversando aqui no intervalo, ô Agostinho, lá dos Estados Unidos, bom dia Agostinho, seja bem-vindo, Walter José de Souza, é, foi o maior roubo de todas as Copas do Mundo, foi não, né, não vou falar que não tenha tido erro lá, mas eu já vi coisa em Copa do Mundo, né, muito pior do que vocês podem falar que aconteceu ontem, como eu só vi uma parte do jogo, só a parte do segundo tempo, posso falar muito não. Renato Isque tá conosco também, né, um abraço a todos vocês aí, mas vamos falar da nossa Selegalo, é o Anápolis que joga no final de semana contra a equipe do Maringá. Alô, Cris Matheus.
2: E mais um jogo, né, Roger, que pode falar que é uma final para o Anápolis, já que alguns jogos eles vêm tratando todas as partidas dessa maneira, né? E agora não será diferente, vem o Maringá pela frente, é uma equipe que está vindo, né, pode-se dizer forte no campeonato, tem alguns jogadores lá que são destaques, né? Porém, entra uma questão para esse jogo agora contra o Maringá. O Maringá hoje ele tem o melhor ataque da competição com 26 gols, porém tem a pior defesa, sofreu 24 gols nesse Brasileirão da Série C. Então assim, é uma equipe que tem os seus destaques, assim como o Anápolis tem os seus destaques, né? Mas a questão é que é um jogo difícil para o Anápolis, porém não é um jogo impossível para sair com uma vitória e jogando agora em casa, né? Sobre relação aí de promoções, o Anápolis não passou ainda, né, informações se vai haver promoções para essa próxima partida, como que será o valor dos ingressos, né, se vai continuar aquele valor de R$20 ali do lado das cadeiras, né, do lado coberto do estádio, ou se vai voltar, né, a ser o valor antigo, que é R$40 na arquibancada, R$20 meia, R$80 ali na parte coberta e R$40 meia. Eu creio sim que o Anápolis deve fazer alguma ação, alguma promoção, até mesmo para poder chamar o torcedor para o estádio, né? Então, a equipe no dia de ontem, né, na terça-feira, teve uma folga, eles acabaram folgando todos os atletas, né, tiveram o seu dia de descanso, que também é importante. E hoje retornam, e hoje fazem a sua reapresentação lá no CT do Alto da Boa Vista, já avisando a essa próxima partida que será diante do Maringá. claro que para nós aqui fica aquela dúvida, como que o técnico Roberto Fernandes vai vir com esse time, como será a sua escalação, tendo em vista que já chegaram dois jogadores, né, dois novos contratados lá no CT do Alto da Boa Vista, que já podem ser relacionados para essa partida. Então, como que o técnico vai vir? Vai vir com algumas alterações, principalmente ali na defesa, né? O Ravel que já tinha sido relacionado, estava no banco no último jogo, será que entra agora no lugar do Victor Hugo? Claro que são dúvidas que a partir de hoje nós vamos conseguir, né, bater o martelo, vamos ver como que será os treinos, como que o técnico Roberto Fernandes vai vir com essa escalação, como que vai ser o seu esquema tático, mas levando em conta, Roger, que vai ser um jogo difícil para o Anápolis que precisa vencer, o Anápolis que precisa pontuar agora em casa para poder tentar sair, né, o mais rápido dessa... desse incômodo que está aí na Série C. Então, mais uma partida difícil, questão de ingressos promocionais, a assessoria do Anápolis não passou nada ainda em relação a essa questão dos ingressos, se vai ter alguma promoção, como que vai funcionar. Lembrando que esse jogo já é num horário mais tranquilo, né? Domingo às 16 horas, então é num horário mais tranquilo, levando em conta do que foi o último. E claro, nós vamos ficar aqui na expectativa também, né, de ter essa informação sobre a questão dos ingressos. Agora sobre o DM, alguns jogadores ainda continuam no DM, é o caso do Matheus Lagoa e também o Fernando Viana. O Helder já tinha sido relacionado na última partida, já estava no banco e agora, né, a concentração total é em cima do Matheus Lagoa, o Matheus Lagoa que é um dos titulares do Anápolis, né, juntamente aí com o Fernando Viana, para ver se vai ter essa transição agora realmente mais para ser relacionado. Lembrando que esses dois atletas estão no DM, porém já estão fazendo o seu treinamento, estão fazendo a sua transição, não tinha sido liberado ainda pelo departamento médico e agora durante o decorrer desses próximos dias nós vamos saber se o Matheus Lagoa ou o Fernando Viana volta para a equipe e volta até mesmo como titulares, né, desse jogo, da equipe do Anápolis, já que depois que o Roberto Fernandes chegou no Anápolis, né, o Matheus Lagoa, assim como o Fernando Viana, já estavam no DM e ainda não tiveram a oportunidade, né, de fazer um jogo aí já com o Roberto Fernandes à frente da equipe do Anápolis. Roger, é claro que na minha volta nós vamos falar também sobre a arbitragem, já tem a arbitragem para essa próxima partida, né, e vamos destacar também algumas peças que poderão ser importantes nessa escalação do técnico Roberto Fernandes.
1: Beleza, valeu, muito obrigado, Cris Matheus, para trazer mais sabor para o seu dia. 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Né, o pessoal tá se manifestando por aqui, batendo aquele papo aqui no nosso chat, mas Gulão e Bantuí, vocês ouviram a Cris Matheus aí, né, dois jogadores já à disposição, né, o zagueiro carioca, também o João Victor, que é o atacante, que é centroavante, e o Anápolis que pega o Maringá no próximo domingo.
3: É, Roger, o Anápolis sabe o tamanho desse jogo de domingo, o outro já era grande, imagina esse de domingo agora, maior ainda. Por que é maior? Porque se você perder, aí você já pode começar, se quiser dispensar jogador, já pode dispensar, porque aí a chance eu acho que o Anápolis hoje tem uma chance de continuar, de conseguir permanecer talvez de 40%, aí ela cai, pode ter certeza, para 10%. Então é um jogo que se o jogador aguentar Matheus Lagoa, Viana.
1: Isso aí estão fora.
3: Eu tô falando. O jogador.
1: Não dá conta, não.
3: O jogador que aguentar tiver sentindo uma fisgadinha assim, uma dor do dedo na coxa, tem que ir pro jogo. Por quê? Porque é um jogo de uma certa importância que o Anápolis não pode nem empatar. Nem empatar. A vitória, ela é essencial para o Anápolis sonhar em permanecer na Série C. Porque aí vai chegar alguns reforços aí, que tomara que chega não para compor, para jogar. Porque o Anápolis não tem essa tranquilidade para compor o grupo mais não. Agora é jogar e vai pro pau. Entendeu? Tem que ir para vencer, dar o melhor de si. Porque, Roger, você jogar 18 partidas, falta 6, né? 18 não. Jogar 15, 14 partidas e ganhar só duas.
1: 13, né?
3: E ganhar só duas, a média ela é muito baixa. A incompetência é muito grande. Porque tem jogador aí que até agora não provou nada na equipe do Anápolis. Será que não era a hora de vocês falar, essa equipe não pode cair, eu vou dar o melhor de si? E até agora esses jogadores não conseguiu procurar saber a grandeza e o tamanho dessa camisa do Anápolis.
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0: 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Um beijo também à Lindinha, tá aqui ligada conosco. O pessoal tá falando aqui, deixa eu ver aqui. Será que a diretoria não vai contratar pelo menos o atacante? O Paulo contratou o centroavante, João Vitor. O Lu Júnior tá falando aqui que ele é matador, vai fazer o gol. Não sei se realmente ele conhece o jogador, se ele tá ironizando, né? Mas contratou um centroavante aí, o João Vitor. Quem mais aqui? Reforço deveria ter chegado. Muitos estão falando isso aqui, Vantuir. Mas vamos nos ater à realidade do que tem hoje no mercado, tá? Vocês até ontem aqui, um falou, o Ariel podia voltar. Eu não acho que o Ariel dá mais para Anápolis, não. O Ariel tá com outro pensamento, não acredito que ele renderia nada pro Anápolis, né? Já tá no outro patamar de salário, já tá pensando em outras praças já. Então, não sei se caberia aqui no Anápolis, mas não. Não que não tenha qualidade, talvez não tenha mais a vontade. Mas o que o Anápolis tem que buscar hoje no mercado, onde que ele vai buscar? Porque não adianta trazer jogadores, alguns falaram assim, mas o Assis, acho que é o Gulão mesmo, o Assis, não sei se o Assis daria conta de jogar uma série C, eu não sei, não estou falando que não daria conta, tá, de jogar uma série C. Você tem que trazer uns jogadores, ou tentar pelo menos, dentro das suas condições financeiras, trazer jogadores que estão em plena atividade, que estão mais tarimbados. Hoje, o que você tem para buscar? Um ou outro jogador que você possa buscar, a realidade é buscar jogadores que estão na série D. E alguns falam, vai buscar jogador de série D? Tá, o Anápolis já buscou jogador na série C do Campeonato Goiano, deu certo. Mas naquele momento ele podia fazer essa aposta. Caso do Cadu, por exemplo. Agora sim, você tem que mapear jogadores. O Anápolis está mapeando mais alguns jogadores, tá, que jogam este meio de semana agora. Dependendo de como ficar a situação das suas equipes, quinta ou sexta-feira, alguns jogadores podem estar chegando aqui. Não adianta falar, tem jogador de série B sem jogar. O cara ganha 60, 70, 80, 100 mil. Não vai vir aqui pro Anápolis com um salário bem menor. Não adianta, o pensamento do cara é outro. Não tem essa condição. Nós temos que nos ater à realidade. É o que tem, é o que tá dando para correr atrás. Infelizmente, agora sim, eu tô falando muito porque eu quero perguntar uma coisa para vocês dois. A importância de novos jogadores. Vem com a nova mentalidade, os caras estão inseridos no grupo aqui. Já com esse sentimento de derrota, que o cara entra em campo, só pede, quer dizer, psicologicamente abala. Nesse quesito também é importante a vinda de novos jogadores?
1: Sim, importante. Inclusive, com esses que estão aí, não deu certo, O time não deu certo, não deu liga para esses jogos. E o Anápolis falta apenas 6 partidas, cada jogo mais difícil que o outro. Então tem que chegar a cara nova, tem que chegar a cara e impor e vir para jogar. Vindo para jogar, mescla com os que já estão aí e para partir para cima dos adversários. É o único recurso que o Anápolis tem agora.
0: Centroavante é qualquer um que chegar, entre aspas, né? Porque não. Tá sem.
1: O
0: Gonzalo, infelizmente, Rocha, tem dado conta.
1: Ele não tem dado conta. E o próprio Anápolis, por exemplo. Quando a gente fala, igual você estava comentando até do próprio Assis, por que que eu acho que o Assis ia dar certo no Anápolis? Porque ele jogou no Atlético, quando jogou a Série B, estava jogando bem. O Atlético é porque você conhece o presidente do Atlético, como é que é. Nada para ele tá bom. Igual ele troca de treinador várias vezes e tal. E o Assis, querendo ou não, é um jogador conhecido. Ele jogou o campeonato.
0: Mas que na partida decisiva contra a Napoli não jogou absolutamente nada, né? Então fica assim, o alto e baixo, né? Na hora do vamos ver.
1: Mas assim.
0: Dá conta?
1: Não.
0: Porque na hora do vamos ver que o time dele tinha plenas condições de bater a Napolina, ele simplesmente não jogou absolutamente nada.
1: Mas assim, por exemplo, se você olhar por esse lado, por exemplo, o jogador joga 8, 10 partidas boas, joga uma ruim, não serve de base. E os nossos que estão aqui estão jogando mais mal do que bem.
0: Sim, eu entendo o que você falou. Você
1: entendeu? Então, nesse sentido, eu tô falando assim.
0: Só tô apenas pontuando uma coisa, que a gente precisa de a cara agora que não amarela. Cara que seja decisivo, que vai botar a cara.
1: Por
0: o
1: exemplo,
0: Assis, na hora que pisou dele, ele amarelou.
1: Olha, mas eu acho que ele não jogou mal assim, não. Tá
0: não,
1: certo
0: não,
1: que o time
0: não
1: perdeu?
0: Não, contra a Napolina ele
1: perdeu
0: não jogou.
1: De 1 a 0
0: não,
1: em
0: contra
1: casa?
0: A Napolina ele não jogou mal. Ele não jogou nada. Nem foi nem mal, ele não jogou nada. Eu vi o jogo, ele não jogou nada contra a Napolina no segundo jogo. Nós transmitimos o jogo. Ele não jogou nada. Na hora que precisa.

0: E aqui ele
1: não tô bem. Falando que ele não. É. Não
0: mas sirva assim, pro Anápolis. Eu tô falando assim, eu acho que ele não é pior do que os que estão aí.
1: Tudo bem, Gulão, mas a gente tem que trazer cara, não é porque é pior do que não é cara pra chegar. Cara,
0: pois é, e será que esses que vão chegar e conhecer?
1: Assim, mas
0: o Anápolis conhece?
1: É o histórico, é o outro, Gulão.
0: Pois é, mas será que conhece?
1: É o cara mais tarimbado. O Assis jogou aqui campeonato goiano, chegou a Série B, foi dispensado o Atlético.
0: Pois é, não, mas o Atlético é bem diferente. O Atlético, nesse ponto, dispensado. Você não pode fazer essa comparação. É a mesma coisa, você viu o pessoal falando?
1: Mas assim, não vamos ficar perdendo tempo com o Assis, porque o Assis não tá contratado.
0: Não, lógico.
1: Quando ele vier contratar, a gente fala. A gente tem que falar em cima daqueles que estão aí. Não,
0: mas a gente tá dando uma opinião.
1: Sim, mas a gente opinião tá se alongando.
0: Opinião de contratar. Agora, o que acontece? Agora, o que acontece? Esses agora, o Anápolis tem que acertar. Entendeu? Agora tem que ver se realmente. Porque quando chegou aqueles do ano passado, foi de jeito também, ó. Igual você tá falando aqui agora. Ó, chegou fulano, vai jogar, chegou fulano. Chegar e não jogar nada.
1: Sim, acontece. Isso é normal.
0: Então, hoje eles não podem errar. Se o Anápolis quiser a permanência na Série C, que eu acho muito difícil, eles têm que chegar e resolver o problema e jogar com vontade. Não é aquele outra coisa. Esse negócio de jogar uma partida boa e quatro ruim não resolve também não, viu? Isso que aconteceu com o Anápolis desde o início do ano, vem acontecendo isso, e eles não conseguiram descobrir isso aí, não conseguiram colocar na cabeça do jogador por que joga uma boa e 3-1. Não deram conta de fazer isso.
1: É, um grande abraço aqui ao Vanderlei Soares, cowboy do carro de som, tá conosco, o Júnior Alírio chegou aqui também, o Júnior, seja bem-vindo, né, o que o pessoal tá falando aqui, o Iritanque tá lá no Rio Verde, é assim, na atual situação do Anápolis, poderia resolver, eu não sei onde é que é, tal, o João Vitor, ah, tá doido, ah, bom, o cowboy, você não serve de base não, que você só critica. Você não fala nada de bom do Anápolis. Aí você vai falar assim, mas tem o que de bom pra falar? Né? Mas mesmo quando o time ganhou, você só fala coisa mal. Se você mais uns aqui, parece aquela turma do amendoim que a gente fala lá no Palmeiras e outras equipes aí. Você sempre procura coisa ruim pra falar. E aí, Vantuí?
2: Roger, esse ano eu fiquei assim muito crítico. Não é que eu fiquei muito, eu critiquei muito. Mas só que eu sei que o cowboy critica, mas só que também é um torcedor apaixonado pelo Anápolis.
1: Ele tá no estádio todo jogo.
2: Essas pessoas aí, eu sei separar um pouco, sabe? Você que está também, você tá brincando com ele, isso aí
1: ele, ele não só é torcedor, mesmo. Como é um torcedor sofredor.
2: O que eu fico chateado, assim, é porque a hora que tava terminando o Campeonato Goiano, tinha muitos jogadores aí que estavam disputando na equipe da Jataiense, que caberia muito na equipe do Anápolis.
1: A gente não pode cravar isso não, Bantuí.
2: Talvez, não caberia?
1: Não sei.
2: Se eles chegaram na semifinal, não caberia?
1: Numa Série C de Campeonato Brasileiro, eu não sei, Bantuí. Tem uma diferença muito grande de Campeonato Goiano, qualquer campeonato estadual. Por exemplo, dá um exemplo. Nós já vimos time lá no Rio, se você torce para o time do Rio, fazerem muito bons campeonatos cariocas e serem rebaixados depois no brasileiro.
2: O Cadu não coube no Goiás?
1: Tá, o Vantuí, mas é uma peça ou outra. Não foi no momento que o Anápolis pôde. No Anápolis pôde arriscar. Hoje o Anápolis, no momento atual do Anápolis, não pode. Agora sim, o Anápolis errou nas contratações. Trouxe jogadores que teoricamente deveriam ter resolver, só que não resolveram. Errou, ué. Isso aí é uma coisa fato. Agora falar, porque errou, mas trouxesse um cara da Jataiense, ele ia resolver? Trouxe caras de times melhores, caras jogaram Série B, alguns jogaram Série A, e não deram conta de resolver.
2: Eu não é todo jogador do Real Madrid pra seleção, não resolveu? Então, assim, é só uma sugestão aqui. Gente, a gente tem que parar um pouco de ser muito orgulhoso.
1: Aqui, o Luiz Júnior tá perguntando aqui, quantos jogadores da coisa estão disputando Série C?
2: Quantos jogadores já tem?
1: Sidney, mandei um abraço pra ele, não sei se ele ouviu, mas eu mandei aqui mais cedo, tá aqui o Matheus Souza aqui. Ô, Matheus, que bom ter você aqui, ouvindo você diariamente em Goiânia. Mas o povo não manda abraço, mas pra gente, se você pode nos salvar. O Matheus, manda abraço aonde? Lá no chat? Né? Aqui pra mim é que o Matheus, você é um companheiraço, você é um parceiraço. E aí, ô Vantuí?
2: Um abraço pro Luiz Júnior aí. Quando o meu nome é citado, tem que mandar um abraço. Então, um abraço, Luiz Júnior. Luiz Júnior,
1: O Renato Wiss, que desculpa, tá aqui falando, isso aí que dão certo. Ô Renato Wiss, parece que tem que você passar um cotonete no ouvido. Eu tô acabando de falar que os que vieram aí não deram certo. Agora, eu não tenho essa capacidade, já cansei de falar isso aqui, de olhar um jogador e falar, ó, aquele cara ali tá disputando campeonato goiano, ele vai dar certo na Série C. Eu não tenho essa capacidade. Eu tô falando isso aí, eu não posso cravar igual o Vontuí tá cravando, que tinham vários jogadores da Jataense que daria certo no Anápolis. Eu não tenho essa capacidade.
2: Wesley da Napolina tá lá no Botafogo.
1: Bom jogador, esse aí foi um dos que eu falei.
2: Então, pro senhor ver, nós somos muito orgulhosos. Jogador da Napolina não cabe no
1: Anápolis. Não, Vontuí, vocês têm uma coisa. Os caras vieram pra cá, ofereceram um dinheirão pros caras e levaram.
2: Tem jogador
1: da Napolina? Os caras têm empresário. Vocês falam assim, o Anápolis não quer. Você tem que ver, o empresário da Napolina queria, o cara quis botar os jogadores dele lá fora.
2: Tem jogador da Napolina?
1: Parece que é assim, o Anápolis quer, vai lá, pega o cara e traz. Não é assim, ué.
2: Tem jogador da Napolina, então é Série B. O Yuri Tanque não é jogador pro Anápolis. Rapaz, se o Yuri Tanque foi mais ruim do que Fernando Viana e também do que o Gonzalo.
1: Não, contra o Gonzalo você pode falar, contra o Fernando Viana, é mais jogador do que ele. Você olha onde o cara já passou.
2: Eu respeito demais a opinião do senhor, eu respeito todo mundo, opinião.
1: Aí, ó, Wanderlei Soares, o cowboy tá do seu lado.
2: Não, eu tô criticando, sou igual você. Critico, mas eu gosto mais da equipe. Mas então, gente, a gente tem que parar de ser um pouco orgulhoso. Porque joga no Arás, não cabe na Paulinho.
1: O Valmir tá falando aqui, ó. Valmir Vieira tá falando. O Yuri Tanque era reserva no Brasiliense. E aí?
2: Roche.
1: O Brasiliense tava disputando o quê?
2: Tudo bem, ele é reserva, mas talvez ele cabia no Anápolis.
1: Ah, ele não coube no Brasiliense, mas cabe no Anápolis.
2: Tá vivendo um momento muito bom. O jogador contra a Napolina tá vindo um momento bom. Mas pro Anás não serve. Do Anás não serve pra Napolina. E não sei o que há. Mas uma coisa eu vou falar pra vocês: o Anápolis não pode mais errar hoje.
1: Isso é verdade. José Divino, aquele abraço pra vocês, seja bem-vindo também. Desculpa, eu vou
2: tranquilo.
1: É porque eu não falo o nome do pessoal, aí sobe aqui, depois eu deixo. Eu passo batido. Vai lá.
2: Olha lá, ó. O torcedor, o Thales falou: o Yuri Tanque tá muito à frente. Do Viana. Eu também acho, meu irmão.
1: Aonde?
2: Mas só que eu respeito também.
1: Aonde? Eu quero saber pra vocês. Fala onde vocês estão vendo o Yuri Tanque jogar e ter jogado mais do que o Fernando.
2: Mas eu também respeito a opinião de todo mundo aqui.
1: Uma coisa é vocês terem visto o cara no campeonato goiano e achar que ele ia fazer na Série C a mesma coisa que ele fez no goiano. Nós tivemos jogadores aí que ano passado, este ano, foram bem no campeonato goiano e chegou na hora não foram bem.
2: Quando o Cadu foi contratado da série C do Goianão, veio para o Anápolis disputar a primeira divisão, eu acho que o pessoal, ninguém falou que não ia dar certo no Anápolis. E deu muito certo. Olha pra você ver. O outro volante lá que foi embora.
1: Mas quanto tempo que ele demorou pra dar certo?
2: Roger, tudo bem, Roger. A gente tem que viver de aposta. Aposta sim, em bom sentido. Não é igual o Paulinho.
1: Vantuí, vieram apostas pro Anápolis também, não deram certo. O Anápolis faz isso todo ano, tem, às vezes dá certo, às vezes não. Agora você querer cravar que jogador da Jataense ia resolver problema do Anápolis na Série C, aí também não, né, Vantuí?
2: Olha pra você ver, o Rodrigo Dourado jogou no Fluminense muito bem, foi pro Flamengo, não deu conta de jogar. O senhor sabe disso, hoje ele tá no Botafogo. Então tem uns que dá certo, outros não dá. Talvez uns jogam time pequeno, dá certo time grande. Outros jogam time grande, dá certo time pequeno. Então isso aí faz parte do futebol. A gente vive no futebol, vivemos de aposta. Então, gente, vão apostar um pouco no jogador que tá aqui na porta da sua casa, na cidade. Só que nós não sabemos aproveitar isso.
1: Eu pra mim, da Napolina, servia, falei isso aqui, o Dudu, que foi pro Vila. Tinha um outro meio campista lá também, que jogava ao lado do Dudu.
0: Matheus Chaves,
1: acho que isso aí serviria.
0: Roberto Baggio serviria.
1: Roberto quem?
0: Baggio, 10 da Napolina, serviria no Anápolis.
1: Ah, eu já não sei.
0: Qual que é melhor aqui, Culão?
1: A minha opinião, pra mim não servia. Quando trouxe o Bonilha, o Bonilha veio do Corinthians. O cara era pra ter resolvido, não resolveu. Agora
0: mas
1: eles estão
0: no Velo, o clube tá resolvendo, hein?
1: Tá bem, agora você vai falar que na hora que você tinha optar entre o Bonilha e o Roberto Baggio, você optou pelo Bonilha, que era um jogador de mais currículo. Agora,
0: não,
1: lógico, sim,
0: concordo.
1: O Matheus e o Dudu, principalmente o Dudu, esse aí pra mim cabia.
2: Era um jogador de um currículo muito grande, igual você falou. Mas chegou aqui, pra mim foi um fracasso.
1: Sim, então
2: tá equipe. Então por isso que eu falo pro senhor, Roger, a gente tem que viver assim de oportunidades.
0: Ô Roger, você sabe onde o Anápolis deveria ter contratado esses jogadores? É antes de começar a Série C. O erro do Anápolis foi esse, acomodou no início do campeonato. achando que o seguinte, como é que é a história quando tá começando o campeonato? Não, só rebaixa dois, nós tá tranquilo. Ganha duas partidas seguidas, nós sai. E aí só que não deu conta de ganhar. E
1: você como dirigente de futebol, você deveria saber de uma outra coisa, né? Tá, deixar o Gonzalo jogar o campeonato, mas Paz tá falando aqui. Você sabe de uma coisa, tem outra coisa que vocês dois não estão considerando. O cara joga num time, por exemplo, assim, não tô falando que é o salário deles. Vocês estão falando do Yuri Tank, um exemplo. O cara chega aqui, ele tá ganhando 10 mil, um exemplo. Na hora que ele vai pra um time que tá disputando Série C, ele quer 40, ele quer 50. O empresário dele também quer. Então, não é só a questão técnica que é importante, concordo com vocês. Mas não tem nenhum cara que tá ganhando 10 mil, 12, 15 mil ali, que faz, que eu já ouvi isso de vocês aqui, o outro fala, ah, paga tanto pra fulano de tal, podia pegar o outro aqui ganhando menos. O cara, na hora que é pra Série C, ele não vai ganhando a mesma coisa.
2: Foi o que eu falei ontem, hora que vocês falaram aqui, que pode vir zagueiro, meio campo, centroavante, jogador de lado. Então, é o que eu falo assim, gente, eu acho que não tava na hora de pegar e chegar zagueiro. Aproveitava o dinheiro desse zagueiro, que não sei quanto que é, que ele vai receber por mês, investir um pouquinho a mais no atacante. Aí ia vir, ajuntava esse dinheiro desse atacante, vai vir com mais um pouco, trazia um com mais qualidade. É isso aí que a gente fala hoje. É melhor você ter menos plantel e ter jogador de qualidade do que ter não ter jogador de qualidade e ter um plantel grande.
1: Tá, começou falando, tá na hora de você entrevistar a diretoria do Anápolis. Você tem trazido aqui, diretor, pelo menos o outro falando aqui toda semana, tá, Misson? Né? Agora sim, também não adianta só ficar falando, cobrando. Os caras têm que falar, a gente tá aqui analisando a situação, né? O Vanderlei tá aqui falando aqui algumas coisas, falando quantos gols que o Fernando Viana fez. Quantos gols que o Yuri Tank fez, o Fernando Viana? Ele era reserva, né? Ele era reserva, então não tá fazendo gol. No Brasiliense, acabei de falar.
0: Não, o Brasiliense, ele jogou duas partidas, Roger. Ele chegou lá, o Brasiliense foi desclassificado.
1: Não, era reserva lá, ué.
0: Não, Roger, ele chegou e já foi desclassificado, o Brasiliense. Gente,
1: vocês têm um amor pelo Yuri Tank?
0: Tem não, eu não tenho não.
1: Não, você tem. Você já cansou, falou mais de mil vezes o que você queria o Yuri Tank lá.
0: Mas peraí, Roger, o ano passado, quando ele tava jogando, ele era melhor do que os que tava do Galo. Isso aí você tem que aceitar. Você não aceita, não, mas era melhor.
1: Ué, você me ouviu falar quanto? Se você que é bom de memória. Você que é bom de memória. Você que é bom de memória, você vai lembrar que na época eu falei aqui que realmente ele tava melhor.
0: Pois é, não.
1: Agora você vem falar que eu disse que ele não estava. Não, nunca falei assim, isso.
0: Na hora do campeonato.
1: Eu falei que o Eritan era melhor.
0: Hoje, se o Anápolis fosse começar a Série C, poderia trazer. Certo que o Anápolis
1: não gente, eu não tô falando em começar. Eu tô falando pra agora. Vocês estão falando de trazer o Yuri Tank. O pessoal tá falando, eu tô falando é pra agora. O que passou, passou. Não adianta trazer o Yuri Tank pro início do campeonato. O início do campeonato passou. Eu tô falando pra resolver agora. Né? O Yuri Tank agora resolve? Vocês acham que resolve?
0: Agora não resolve mais não.
1: Eu tô falando antes. Assim, eu não sei. Até agora eu não falei que ele
0: se
1: não.
0: Se brincar, sabe? Esse
1: eu
0: só que
1: tô
0: vão
1: falando
0: chegar,
1: que eu não ajudar. Sei. É o que eu falei, eu não sei mesmo, gente.
0: Não, mas hoje não resolve não, Roger.
1: Que agora o Bantuí tá falando não, aqui, não. Ah, vamos pegar hoje aqui, não. Trazer jogador melhor. Ninguém garante, você falou, o Wagner Love foi lá pro... Você cansou de criticar aqui, foi lá pra aquele time lá ganhando 100, 120 mil por mês, não resolveu.
2: Roger, mas porque contratou errado, Roger. Roger, você vai pagar 120 mil reais pra um jogador entre aspas, pro futebol já tá ultrapassado, ele encerrou o futebol, ele encerrou a carreira esse parece que foi meio do ano agora, eu tava vendo. Então você vai investir um dinheiro desse tanto, eu tenho certeza, talvez o Duto, talvez não, ele tá escutando, pegar 120 reais, botar na mão dele, ele traz uns três jogadores de 30 mil reais e jogador que resolve o problema do Anápolis.
1: Aqui o Rebol, tá falando aqui, certeza que o Anápolis não foi atrás, eu vou falar pra você de um jogador que eu tenho plena convicção de que o Anápolis mapeou ele atrás. Não vou te falar que fez o contato. O Dudu é um jogador que interessou o Anápolis. Só que o Dudu recebeu uma proposta do Vila Nova, né? Que o Anápolis não dava conta. O cara não ia deixar de jogar a Série B pra jogar a Série C pelo Anápolis. É um dos jogadores que o Anápolis queria trazer.
2: E eu acho assim.
1: Agora se chegou a manter contato, aí eu já não posso afirmar. Mas que o Anápolis queria. Ex-jogador, tinha mais um outro jogador que o Anápolis queria, lá da Anapolina, que eu não me recordo, mas o Dudu, eu afirmo pra vocês, o Anápolis quis o Dudu. Só que o Vila chegou na frente e ofereceu um dinheiro que o Anápolis não dava conta.
2: Um exemplo, vamos supor, eu não sei, gente, se é só um importe. Talvez o Horácio ofereceu 10 mil pra ele, o Vila ofereceu 20.
1: Não, ele nem então, ofereceu. Não, sim, um exemplo, não ofereceu, um exemplo. Porque o Vila já veio, Série B, ofereceu o negócio pro cara, o Anápolis sabia que não tinha como disputar.
2: A Série também é Série mais alta também, né? O jogador sempre tem que ter essa opção. Então, eu tô falando essa questão assim, é melhor você bancar um pouquinho a mais do que encher o plantel. Vamos ver, enche o plantel, esse Robson aí. Quantas vezes o senhor falou aqui, e o senhor sabe disso, o próprio Tono, colega nosso aqui, falou também, que esse rapaz é jogador de segunda divisão. E eu acho que ele não veio ganhando pouco de...
1: Quem?
2: O Robson, zagueiro?
1: Sim.
2: O próprio Leonan, deve que ele não, é um dos salários mais altos do Anápolis também. O que que esses dois...

0: veio ganhando pouco dinheiro. Quem? O Robson, zagueiro?
1: Sim.
0: É, o próprio Leonan, deve que ele é um dos salários mais altos do Arábia também. O que que esses dois... Pra saber, até agora, infelizmente, o Robson não estreou. O Ronan, pra mim, jogou uma partida aí, talvez, boa, mas o quê? Então é isso aí que a gente compra. Tem hora melhor você pegar e largar pra lá e invertir um pouquinho, ou menor, no jogador mais novo.
1: Olha, Val, você não foi lembrando, não. Apenas é questão de informação, que às vezes a gente não tem a informação e vocês estão aí do outro lado, não tem a obrigação de saber todas as informações. A obrigação é nossa de passar as informações, né? A torcida não sabe. Então, muitos jogadores foram procurados, alguns aceitaram, outros não aceitaram. Alguns pediram pro Anápolis 60 mil, pediram 70 mil, pediram 80 mil, né? Então, não tem como. Então, assim, infelizmente, a realidade do Anápolis é essa aí. Infelizmente, fazer o quê, né?
0: É, porque a partida aqui não tem o dinheiro também, não tem como fazer milagre, né, Roger? Agora, igual, eu tenho quase certeza, e isso é um fato, que o Goiás tem jogador encostado lá, que é melhor do que esse jogador do Araço. Faz um acordo, ó, vocês pagam metade, nós pagamos metade, no Vila mesma coisa, vocês pagam metade, nós pagamos metade, no Atlético mesma coisa. Talvez a solução está aqui, pertinho, da gente que aqui em Goiás, e a gente deveria olhar um pouquinho para tentar resolver essa questão. É tarde? Tem 4, 5 jogos ainda, né, Golão? Dá para resolver
2: 6 jogos.
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1: 12:05, de volta aqui no nosso Geração Esportiva com a equipe Geração do Esporte. Edmar Eugênio chegou aqui também. Edmar, seja bem-vindo. Falando aqui que tem que ter vontade. Alguns jogos até não acredito que seja falta de vontade, não. É, o último jogo, eu particularmente, não achei que foi falta de vontade. É, realmente não deram conta. Um abraço também ao Célio, lá o Célio Alfaiate, está sempre ligado conosco. Mas agora, o Vantuí Gulão. Dois novos jogadores estão aí, um zagueiro e um centroavante. É. E agora, o que o Roberto Fernandes tem que montar estrutura de jogo para enfrentar o Maringá aqui no Jonas Duarte, levando sempre em consideração, a Nápoles precisa da vitória, outro resultado não interessa.
2: É verdade, inclusive para você ter uma noção, o Maringá está em oitavo lugar. Precisa do resultado também, para ir mantendo classificado entre os oito. Maringá vai correr atrás. Se o centroavante estiver regularizado, estiver certinho e partir para ele já tiver condição de jogo, tem que jogar. Entendeu? Ele tem que jogar. Esse zagueiro, eu não sei se ele vai querer mexer de início ou coloca no banco. Mas com a Anápolis tem que montar uma equipe forte. Ele tem que pegar o melhor possível agora, colocar em campo e mostrar mais uma vez para os jogadores a decadência que está a equipe. Joga um partidaço contra o Caxias e joga aqui contra o Botafogo. Não diz o que foi fazer lá no campo. Isso que não pode acontecer. Se acontecer o mesmo jogo contra o Botafogo, vai perder. Se você perguntar hoje a Maurício Rocha, que eu estava conversando hoje de manhã aqui na cidade, ele fala assim: o Galo saiu de favorito contra o Maringá, hoje quem é o favorito é o Maringá. E é verdade. Mesmo o Maringá jogando aqui no Jonas Duarte, como o Anápolis não vem obtendo bons resultados no Jonas Duarte, o Maringá vem também para ganhar o jogo. Por isso que o Roberto Fernandes tem que pegar uma equipe competitiva, colocar para cima, e esse centroavante que chegou, ele já tem que chegar e jogar.
1: Beleza, o Luiz Souza tá conosco aqui, seja bem-vindo. Bibiane Santos também tá conosco aqui. E quem tá conosco também é a Cris Matheus.
3: Roger, vamos falar da arbitragem, né? Porque para esse jogo, a CBF até liberou a arbitragem, eu achei até um pouco cedo demais, né? Na última segunda-feira, a assessoria do Anápolis já tinha divulgado para nós, no nosso grupo, né, de imprensa, a arbitragem para esse próximo jogo. A arbitragem será do Rio Grande do Sul e vai ficar por conta do árbitro principal, o Lucas Guimarães Rechatico.

0: Nossa, que nome difícil, hein? Seus assistentes Jorge Eduardo Bernardi, Maurício Coelho Silva Pena e o quarto árbitro e o analista, sendo de Goiás, é o Victor Lucas Pereira Silva e também o Adailton Fernando Menezes. Então, essa já é a arbitragem para esse próximo jogo. Mais cedo, Roger, um veículo de imprensa lá de Maringá entrou em contato comigo, né? Até mesmo, geralmente eles gostam de pedir, né, algumas informações, como que tá o time, essas questões. E eu até bati um papo com um rapaz, né, no qual entrou em contato comigo, e ele falando também muito a respeito da equipe do Maringá, né? Falando que tem dois destaques da equipe, que é o Negueba. O Negueba jogou Série A o ano passado, foi um jogador importante aí pelo Juventude, e tem também o Kaique, né, que é um jogador destaque do time do Maringá, mas nós também temos aqui os nossos destaques, né, e fazendo um jogo em casa, o Anápolis, que não foi feliz no último jogo contra o Botafogo, mas sabe agora de toda a responsabilidade que é de entrar em campo agora domingo e tentar fazer a diferença. A arbitragem já foi liberada, Rio Grande do Sul será, né, os árbitros do Rio Grande do Sul. O técnico Roberto Fernandes vem com uma pequena dor de cabeça agora para saber como que vai ser os seus titulares, se ele vai repetir novamente a escalação do jogo passado, levando em conta, né, que o Helder já tinha sido relacionado, estava no banco, e o Igor, que entrou no lugar do Helder, né? Então tem também agora o João Vitor, que é o centroavante, é a nova contratação. Então agora fica algumas dúvidas em relação a essa escalação, a esses titulares do técnico Roberto Fernandes. A única dúvida que nós não temos até o momento é sobre a arbitragem. Lucas Guimarães Horn vai apitar o jogo entre Anápolis e Maringá.
1: Valeu, Cris, são 12:10. 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Tem tantas dúvidas, se eu terá tantas dúvidas assim, Bantu e Gulão?
2: As dúvidas é porque o time não jogou bem.
1: Só falando do Coribal, que já falou pra mim aqui, já mais uma vez, pra mim não, no chat ali, disse que o Maringá joga 90 minutos em cima, né, perguntando se o Anápolis suporta, vocês podem responder, e lá em cima ele tinha falado, já falou duas vezes, né, que a fila anda, eu não sei se ele tá falando, pra mim, viu, o Coribal, a fila tá andando mesmo, eu sei não, viu? Eu tô do jeito que a coisa vai aqui, eu vou antes do Paulinho. O Paulinho, olha que já tá na fila, tem tempo, viu?
2: Paulinho, e aí, tem? Senhores? Padrinho forte o Paulinho, pô.
1: Mas tá na fila.
2: A questão, Roger,
1: a fila que eu falo é que nós temos vários radialistas que estão morrendo, né? A fila a fila tá indo, né?
2: Mas o PH tá abrindo
1: hoje. O próximo da fila aqui é o Paulinho, mas eu tô achando que eu vou pegar a senha, viu?
2: Ele já tá fazendo o testamento dos carros dele ali, que tem ali. Então, Roger, a questão é o seguinte, o problema do Anápolis, olha pra você ver, o Rubinho não foi bem no jogo, vai colocar quem? Não tem. O Leonan foi mal no jogo, vai colocar quem? Ele não tem coragem de colocar o Júlio
1: Gouveia. Não, Gouveia. Não é que, aí você falou assim, tem pra colocar.
2: Mas não tem coragem de colocar o Júlio Gouveia,
1: Rubinho,
2: eu acho.
1: Sim, se o Rubinho, se bem que o Rubinho tem que analisar a questão do jogo que o Rubinho faz, né? O Rubinho dentro do futebol, ele é um cara que ele faz ali, que é o cara que dá o chutão, que é o cara que dá uma pancada, segura, que isso aí você tem que ter no time. Mas no caso de você falando, tem um Kaique, é lateral direito aí.
2: Mas o Kaique foi bem no jogo também?
1: Não, você tá falando assim, que não tem pra quem colocar, só tô te falando, tem reservas, tanto na direita quanto na esquerda.
2: O Cauã Guilherme foi mal, mas só que tá voltando aí quem?
1: Não, Cauã Martins. Cauã Guilherme, só, a única pessoa que ouço defender o futebol do Cauã Guilherme é você, Bantuí.
2: Ah, mas a gente tem que defender mesmo, Roger. Aí, a gente tem que defender mesmo quando o cara vai bem.
1: Quando ele foi bem?
2: O Cauã?
1: Guilherme.
2: Ele jogou partida boa aí no Anápolis hoje. Mas agora me fala, quem foi bem naquele jogo de domingo?
1: Não, eu tô falando dos outros jogos também.
2: Ninguém. Não, mas já foi, teve partida que ele já jogou bem. Então,
1: mais do que o Fonseca?
2: Ah, o Fonseca é um que eles não gostam do Fonseca. Eles não, desculpa, gente, não expressei. Não gosto do Fonseca e também não gosto do Júlio Gouveia.
1: Eu não sei assim, se é questão de gostar, porque eu não sei mesmo, né? Mas assim.
2: Será porque pouca idade?
1: Não, não sei. Ele jogou e foi bem. Não, não
2: tem
1: sei
2: experiência?
1: Se bem que a posição não é bem a mesma, mas tem um Garibe lá que pra mim melhor que o Cauan Guilherme, mas assim, eu acho que o Luiz Felipe também acaba jogando mais. E o outro Cauan que nós temos que deve ir pro jogo é o Cauan Martins. Mas tem muita dificuldade pra montar esse time em vista daquilo que já tem?
3: Eu acho que não, Roger. O treinador já está com o time na mão. Ele já jogou 3 partidas, mais ou menos ele sabe. Entendeu? Agora ele tem que ter coragem de pôr os caras pra jogar. Os que foi mal contra o Botafogo, ele tem que substituir aí. Que não é possível que os que estão de fora não vai querer jogar. Não vai querer mostrar futebol.
1: É outra pergunta. Só porque foi mal contra o Botafogo ou alguns que já vinham mal?
3: Não, tem uns que já vêm mal. Se você analisar bem, quando você pega outras partidas, o atleta vem mal e continua jogando. Quantas vezes o próprio Leonan foi criticado? Se o Leonan, se você pegar as partidas que ele vem jogando bem, é 1, 2 e olha lá. Entendeu? Ele não vem com aquela firmeza. E vários atletas que estão no Anápolis estão assim. É aquele altos e baixos que vem acontecendo com a equipe. Coisa que não poderia acontecer. Principalmente aqui no Jonas Duarte. Que é aquela garra que a torcida espera que o time vai ter e chega na hora não consegue ter essa garra de vencedor, entendeu? Chegar assim, ó, quem manda aqui somos nós. Aqui é terreiro, não tem esse negócio de falar, aqui é terreiro do Galo, quem manda é nós. Não está sendo assim esse ano, entendeu? O Anápolis está perdendo muito, está deixando a desejar, porque é o seguinte, o Botafogo, com a vitória que ele ganhou do Anápolis, ele foi para 7º lugar. Mas o seguinte, ele estava lá para trás, estava em 13º, 14º lugar, você entendeu? Os 3 pontos que ele ganhou que fez ele subir na tabela, mas ele é do mesmo nível das outras equipes que estão embaixo, você entendeu? Por exemplo, quem está disputando rebaixamento hoje? O Anápolis, Confiança, Itabaiana e Maranhão. Desses 4 aí vai cair 2. Entendeu? Por isso que essas equipes agora têm que acordar. O Anápolis chegou a hora de acordar agora. Por exemplo, ele teria que ter acordado os jogos em casa. Teria que ter corrido atrás, teria que ter tido mais vontade de jogar em casa. Não é aquela partida fraca, aquela partida marasmo. Então ele não teve isso dentro de casa. Não teve esse compromisso com a torcida de chegar e bater no pé aqui. Quem manda aqui somos nós. Ele não conseguiu fazer isso até agora.
2: O que a gente fica mais chateado, o Márcio Gulão, e todos vocês sabem que esse ano faltou isso no Anápolis, é um cara pra chegar no ouvido do Gonzalez, vai embora, você não quer saber de jogar, pede pra sair, você tá aqui prejudicando, Leonan, casco fora, você não quer jogar, falta esse medalhão ali dentro.
1: Gente, eu não acho que o Leonan tenha jogado tão mal essas últimas partidas, não. O que eu acho é o seguinte, ele tem um problema de cobertura, se você quer colocar o Leonan pra jogar, e você sabe que o Leonão é um cara que vai lá pra frente e larga as costas dele livre, você tem que arrumar um sistema pra poder colocar alguém pra fazer a cobertura, né? O problema é esse negócio, é que ele vai e toma muita bola nas costas. Se você quer o Leonão no campo, você tem que ter essa cobertura, você já tem que ter definido essa cobertura. Agora, você deixar o Leonão jogando, né? E ele ir lá na frente voltar pra marcar, aí realmente isso aí ele tem essa deficiência. Mas quando ele tá com a bola no pé, alguma jogada, um cara que tá se apresentando pro jogo, tá indo, tá encarando, não tá sendo omisso no jogo, não. Né? O Gonzalo, você tá falando, o Gonzalo não quer jogar, ele quer jogar, gente, ele não tá dando conta. Mas uma coisa você não pode negar, que o Gonzalo tem vontade. Há tanto tem vontade que ele faz falta toda hora.
2: Ô, Roger, eu tinha vontade de estar na camisa 10 da seleção brasileira, mas não dou conta, então.
1: Sim,
2: por isso que eu não vou,
1: então, assim, não é questão de não querer, quanto eu. O João Rodrigues, o Alexandre Silva estão conosco aqui, um abraço. Só tô falando assim, não é que ele não quer. O cara quer, só que não tá dando conta.
2: Ah lá, também acho, Thales. Correto, concordo com você. Então, Roger, a questão, gente, é que o jogador não dá conta apoiar, então ele tem que ir até no seu certo limite. Ele é importante ali do meio-campo até ali no setor defensivo. Então, fica ali, ó. Porque hoje o jogador, o ala hoje, ele é um atacante a mais. O ala que é a ala. Que ele marca e sobe.
1: E todo ala, o Bantuí, quando ele joga de ala, tem um sistema de cobertura nele. Não tem nenhum ala que vai, volta, não. Ele vai e já tem um volante, zagueiro, alguém já ali já definido pra fazer a cobertura dele.
2: Aí eu já concordo com o senhor.
1: Então, assim, o Leonan, ele não é. Ele é bom no ataque mesmo, ele vai direto. Então, se você quer o Leonan como titular, você tem que ter um sistema agora. Você deixa o Leonan, vai pra frente. A bola lançada nas costas, tem ninguém pra fazer a cobertura, aí é difícil, né? Tô falando assim, se você quiser o Leonan, não tô falando aqui que ele tem que ser titular ou reserva.
3: É, mas o Leonan pode sim jogar. Ele joga quando ele está com a bola no pé, jogando na frente, ele joga muito pelo miolo, pode jogar. Mas aí, o que é que teria o treinador falar? Quando o Leonan estiver na frente, cobre ele aqui, coisa que não está acontecendo. Por isso que eleva a fama, que quando o time toma o gol pela beirada lá, pelo lado que ele está jogando, a falha cai em cima dele. Por quê? Porque ele foi atacar e não voltou. E às vezes perde a bola na frente, o time vem no contra-ataque, a bola sai da linha de fundo e o time toma o gol. É nesse sentido que teria que ser corrigido.
1: Eu vou falar uma bobagem aqui, mais uma, né? Das tantas que eu falo aqui. Eu acho que é o Golão que tem falado isso, né? Eu em treino, não tô falando que é pra colocar jogando. Primeiro você treina, se der certo no treino. Vocês estão falando de alguns jogadores aqui, gente? Tem jogadores aqui que no treino os caras não estão nem correspondendo nem treino. Então é difícil você colocar os caras pra jogar. O cara no treino ele tem que mostrar pro treinador, falar, eu tô aqui, eu tenho condições. Foi por isso que o Giva foi titular no outro jogo lá. Porque ele no treinamento ele se dedicou.

0: condições. Foi por isso que o Giba foi titular no outro jogo lá. Porque ele no treinamento, ele se dedicou, mostrou que tinha condições. Agora tem jogador que veio aí que tá ali e tal, não sei o quê. Mas vou falar a bobagem do Leonan aqui. Bobagem sim. Uma bobagem que eu vou falar. Eu treinaria o Leonan fazendo esse papel ali do terceiro homem no meio de campo.
1: Eu pensei isso lá hoje, entendeu? Tá no trabalho hoje.
0: Pra tentar arrumar e tal, colocava o Júlio Gouveia na esquerda, colocava o Leonan ali, abriu o Juninho no lugar do menino que foi embora, o Cássio Gabriel. Eu tentaria em treino ver se o Leonan faz esse papel. Se, quem sabe ele dá conta de fazer esse papel. Se não der, tudo bem.
2: Dá conta.
0: Mas deixa ele lá.
1: Eu também concordo muito, Roger, com o senhor aí, porque ele tem um bom passe. Ele não tem o quê? Aqui lá, a velocidade de apoiar e voltar imediatamente.
0: Você notou que toda bola que ele pega, ele corta pra dentro e vai pelo meio?
2: Mas, Roger, isso aí eu falei a semana passada aqui. Sim, então ele joga.
0: Foi você que falou isso.
2: Foi, eu falei a semana passada. Eu falei, já que ele corta mais pro meio...
0: O Júnior também já falou isso aqui.
2: Porque foi colocado, Roger, assim, que ele ia fazer igual... Você lembra que você colocou, no caso, o Rubim, mas o Kaique? Você ainda falou assim, ó, muda... Em vez de ser o Rubinho e o Kaique, seria
0: o Júlio Gouveia e o Leonan.
2: É, aí o que que eu falei sobre a questão do Júlio? Eu falei, o Júlio pode ficar na posição dele, o Leonan sempre cai pelo meio. Então ali que é o local dele. Eu acho que ele seria um autêntico 8 do Anápolis, ajudando na linha de frente.
0: Não tem dificuldade. Mesmo, tem dificuldade hoje, o time hoje. Visão minha. Você tenta o Leonan ali. Coloca o Júlio Gouveia na esquerda, abre o Juninho.
1: Sim.
0: Certo? Você vai, e são jogadores, o Júlio com muita força, o Juninho e o Mauro Leonan dominam bem a bola, dá pra fazer uma triangulação boa ali. Você abre o Gustavo Henrique pela direita. O Gustavo Henrique, gente, ele mostrou muito esforço, ele correu bastante.
1: Eu também gostei.
0: Né? Foi muito coisa no último jogo. Abre o Gustavo Henrique pela direita, aí coloca o Rubinho lá, né? O Rubinho, o Gustavo Henrique pela esquerda, o João Vitor, que é o centroavante, chegou, tem que jogar.
1: Tem que jogar.
0: Certo? Mano. O zagueiro chegou, tem que jogar. Aí você vê com quem que ele vai fazer a parceria, que seja com o Rafael, com o Igor, com o Helder, mas chegou, tem que jogar. Com o Martins ali na frente, aí você vai definir quais os dois que vão ficar, ou mais um que vai ficar ali no meio, que pode ser o Luiz Felipe.
1: O Mila.
0: O Mila, assim, o Mila entrou no jogo lá, falando assim, eu tô aqui, eu quero ser titular. O próprio Milan tá ali. Pra mim, assim, o time do Anápolis não tem que sair muito disso, não. Se o Leão não der conta, ele vai pro jogo. Se não der, aí vai ver o que o Roberto faz lá.
1: É, seria uma boa opção, Roger, essa aí, ele entrar como o homem pensador ali no meio do campo, porque o Anápolis não tem isso. É o Juninho é um jogador muito veloz, rápido, poderia jogar tranquilo pelo lado esquerdo ali, também ele ajuda o lado direito, e o centroavante veio, esse aí tem que ser titular. O zagueiro eu não falo tanto, mas que o centroavante chegou, tem que ser o titular, isso aí eu não tenho dúvida.
0: Vamos fazer uma coisa que eu não gosto, vocês nunca me ouviram falar, tá? Eu vou fazer aqui. E assim, é até ruim, porque eu de vez em quando vou lá no Anápolis, você confronta lá, parece que a gente tá querendo escalar time. Não é isso, tá? Assim, o Vitor Hugo, goleiro, tá se firmando ali. Rubinho pela lateral direita. O meu da zaga ali, você vai pegar o zagueiro que chegou. Naturalmente, a loja vai depender dos treinamentos durante a semana. E escolhe mais um zagueiro ali, que em princípio o Rafael. Né, e o Júlio Gouveia pela esquerda. Você coloca ali o Cauã, o Mila e o Leonan. Uhum. Tô falando em treinamento, gente. Aí tem que ver se dá certo no treinamento. Gustavo Henrique, o João Vitor, que é o centroavante, o Juninho aberto na esquerda. Pra mim seria esse time pra treinar. Deu certo, vai pro jogo. Se não der, o professor faz as suas variações.
1: Ô, Roger, tô torcendo demais. É, porque o Duto eu sei que tá, mas só que não é o técnico. Tô torcendo demais pro Roberto Fernandes tá ouvindo a rádio hoje. Porque esse aí também seria um time que tem tudo para fazer uma boa partida contra a equipe do Maringá. Só que tem que ter ritmo. E tem o quê? 3 dias ainda pra fazer isso. Pra treinar esse time aí. Tem hoje, tem amanhã, tem sexta e sábado, ó, tem 4 dias. E domingo pra pegar e bater nessa equipe do Maringá, que seria muito importante. Que seria não, é muito importante.
0: Vamos embora, né, gente? Embora que eu tô aqui na rádio desde cedo, né? Porque agora é todo dia cedo, né, Paulinho? Eu e o Paulinho, né? A gente começa, então, o Paulinho começa mais cedo do que eu.
1: O Paulinho mandou uma mensagem aqui e falou que por isso que os Paulo não tá dando.
0: É, tá dando, sim. O Vinícius voltou pro Goiânia, então o seu Carlos tá falando aqui, eu já falei, já voltou pro Goiânia, o Thales também já não tá mais lá na Boa Vista. Mais 12:24, vamos embora, Paulinho.
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0: E aí, Cris?
4: Então eu vou mudar meu abraço hoje, né? Já que tá todo mundo pegando no meu pé, né? Que o meu abraço é o mesmo, mas

0: bom participar com vocês hoje. E até amanhã, se Deus quiser, com muitas novidades sobre o Anápolis Futebol Clube.
1: É, o que tá mudando é o Paulinho. Cada dia coloca uma gravação diferente, né? 12h25, e aí, Vantuí?
2: É, um abraço a todos aí. E até amanhã, se Deus quiser.
1: E aí, Gulão?
3: Um abraço a todos que participaram conosco no chat aí. Um abraço à torcida do Galo, da Anapolina e ao nosso futebol de Anápolis. E a segunda divisão, Roger, você gosta muito de assistir?
1: Segunda divisão de quê?
3: Do Campeonato Goiano, aí. Começa dia 25 de julho, viu?
1: Ah, é?
3: E o Grêmio Anápolis estreia aqui em Anápolis.
1: Dia 25 de quê?
3: De julho.
1: Tá, eu quero mandar um abraço aqui, um grande abraço ao Carlos Mineiro, fazendo um belíssimo trabalho. Vai ter aí uma competição agora, não sei se é a Copa Goiás, o Conselho Técnico já não aconteceu, é por esses dias agora. O Anápolis vai disputar tanto o Sub-17 quanto o Sub-20. Né? Então, assim, o trabalho na base também continua intenso. Sim. Time que subiu para a primeira divisão. Então, assim, está se trabalhando muito lá no Alto da Boa Vista. Mas 12h26, beijo a Lindinho, beijo a minha irmã. Né? Abraço, Marcos, Sigilei. É, o Sinomar, todos estão ligados conosco. Vocês do chat aí, gente, muito obrigado pela participação, né? Por estarem sempre nos prestigiando. Amanhã eu já vou estar aqui de volta, já mais ou menos 9h30 aqui no programa do Cândido Filho, né? Aqui de debatendo política, e às 11h no Geração Esportiva.
2: Ah,
1: e o Paulo Henrique Mendes,
2: sua irmã lá.
1: O Paulo Henrique Mendes tá desejando bom almoço, né? Quando tem almoço é bom, né?
3: Ótimo. 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
1: Ô, Rorival, larga de ser sonhador, Rorival. Né? Tenha-se a realidade. 12h26, vem o Geraldo Fleury no nosso almoço, é da hora. Aquele abraço, boa tarde, que Deus nos abençoe. Fui.
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2: Oi, tudo bem por aí? Aqui, Geraldo Fleury. Como sempre, né? Digo, de segunda a sexta aqui no nosso encontro, tá na hora dela. Ela que inclusive dá nome aqui a esse nosso encontro. A hora, meio-dia, 37, aqui na Nova FM. Conferindo, gente, são 12 horas 37 minutos agora. Vamos que vamos por aqui. Chegamos e estamos em 8 de julho, dia 189 de 2026, mais 176 dias pela frente. Esta é a quarta-feira de número 27 deste ano, a Lua na fase quarto minguante. Os que nasceram hoje são do dia, ou do signo, né? De Câncer. O inverno é a estação do ano que estamos vivendo neste momento. Céu predominantemente nublado nesta maravilhosa tarde de quarta-feira, se apresentando clima agradável, né? Os termômetros marcando agora 27 graus. Com a sensação térmica na nossa gostosa Anápolis de 28 graus. Hora da hora, meio-dia, 38, na Nova FM. 8 de julho, dia do panificador, dia mundial da alergia, dia nacional da ciência e do pesquisador. E também é o dia de eu novamente receber por aqui o cadeira cativa das quartas, o Lisier Borges. Ele que você já vê na nossa transmissão ao vivo aí, né, pelo YouTube. E claro, em simultaneidade pelas demais plataformas, sobretudo o rádio 87,9 FM da sua Nova FM, com toda certeza. Lisier é de conhecimento público, né? Uma pessoa apaixonada pelo futebol.

0: sua nova FM, com toda certeza. Lisier é de conhecimento público, né? Uma pessoa apaixonada pelo futebol. Leia-se aí a Napolina, Flamengo e, como quase todos, pela seleção brasileira, né? Que amargou nova eliminação na Copa. Desta vez nas oitavas de finais, o que é bastante lamentável. Ainda mais que foi para uma seleção sem grandes tradições no futebol, que é a Noruega. E onde me peguei até no próprio nome desse país, né? Também conhecido como sendo dos Vikings. E que o nome significa caminho para o norte. Porque hoje caminharemos mesmo, né? Nesta interiorização que faço do Lisier, que todos sabem é pré-candidato a deputado estadual. Caminharemos até a cidade de Minasul, que fica na mesorregião do norte goiano e micro-região de Porangatu. A população é de 27.075 habitantes, de acordo com o último censo do IBGE, realizado em 2022. Minasul fica a 426 quilômetros aqui de Anápolis. Foi emancipada em 1976 e possui economia pujante, se destacando na geração de energia elétrica, abrigando duas das maiores usinas hidrelétricas do estado de Goiás. A usina hidrelétrica de Serra da Mesa e a usina hidrelétrica de Canabrava, além de possuir grande polo de produção mineral de amianto, crisotila e metais de terras raras, bem como agricultura, pecuária e piscicultura em ascensão. O subsolo de Minasul é rico em minérios, né? Como o amianto, crisotila, composto mineral de terras raras, berilo, calcário, cassiterita, chumbo, cianita, estanho, grafita, ilmenita, mica, muscovita, níquel, tântalo, titânio, rutilo, wolframita e também zinco. Bem próximo da cidade de Minasul, na área da Serra da Cana Brava, está localizado o complexo máfico, ultramáfico de Cana Brava. Esse complexo é uma unidade geológica conhecida principalmente pelo potencial para a exploração de níquel, cromo e também platina. Hora da hora, 12:39, na Nova. Perdeu o norte o Brasil com a Noruega, que significa, como já disse, caminho para o norte. E vamos pro nada desnorteado, né? Norte goiano com Lisier Borges para Minasul, garimpando sempre pautas que possam chamar a sua atenção. Eu, claro, continuo a interiorização, né, do Cadeira Cativa nas quartas do Minerador. Nosso almoço é da hora, que hoje, 8 de julho, falará de Minasul, que sedia a Sama, que é uma das maiores jazidas de amianto crisotila do mundo. Ligado esteja também para saber dos 10 anos em que o Lisier, como presidente da Câmara de Anápolis, implantou o Interligues. Portanto, se liga aqui no nosso almoço, que apenas está começando pela Nova. E quando são 12:41, faltando mais nada, 19 para 1 da tarde, mais nada, portanto, então falta, Lisier, a não ser desejar que você seja muito bem-vindo e muito boa tarde, Lisier Borges.
1: Boa tarde, Geraldo, boa tarde a todos que nos assistem aí pelo YouTube, Instagram e pelas ondas.
0: Do rádio ainda, né?
1: Do rádio da Nova FM. Boa tarde a todos.
0: Vem cá, você tá de preto hoje, Lisier?
1: Não, como sempre, azul, geral.
0: Mas é um azul diferente esse aí, rapaz.
1: Azul mais puxado, azul mais escuro. Mas legal. É azul. Sempre azul.
0: Legal. Semana que vem, inclusive, comprei uma camisa azul ontem, rapaz. Ali, mas tive que fazer um pequeno ajuste e até usá-la hoje. Mas gostei da camisa, demais da conta. Eu sou um freguês antigo, Lisier. E eu gosto muito da vendedora ali do Varejão das Fábricas. A grande Débora, rapaz. Débora é paulista. Adotou essa. Eu sou freguês dela desde uns 8 anos já. E ela adotou essa cidade aqui, gosta muito de Anápolis, mora inclusive na Rui Barbosa, né? E lamentando, como a maioria do pessoal daquela região, o fim, né? Do Pérola Supermercado. É umas coisas engraçadas, porque a gente imagina que uma empresa igual o Pérola esteja bem das pernas, né? Mas eu fiquei sabendo, inclusive, através de outro amigo, que é um vendedor ali de uma das distribuidoras, Santa Luzia, né? Ali nas imediações do terminal também, de que o Juarez disse que a outra unidade do Pérola está em vias também de fechar. Incrível isso, né, rapaz? Eu fico admirado, viu?
1: Estranho, né? Uma empresa que foi tão progressista, assim, cresceu tão vertiginosamente, rapidamente, um amigo, né, Maurício, na frente dos negócios, enfim, um atacadista e abrindo essas casas comerciais aí de varejo, né? E de repente começar ali as informações à época, né? Nós já até tratamos sobre isso aqui, também houve uma participação do senhorio, né? Do dono do imóvel, óbvio que acho que exagerou um pouco na
0: renovação. 60 mil, segundo me disse, Nassim Fará.
1: Renovação do aluguel, não sei em quanto estava, mas aí acharam por bem encerrar as atividades ali. Talvez a margem não estava tão propícia assim.

0: principalmente os moradores ali do centro da cidade.
1: Eu particularmente tinha um carinho todo especial por aquela unidade. Agora é engraçado dizer, será isso estratégia de empresa mesmo? Porque a gente vê, por exemplo, do bairro de Lourdes, tá bombando, né, rapaz?
0: Em outros locais também, a gente vê ali uma referência ali no na região do Vivian Park, em Calistópolis ali também, tem uma unidade lá que é muito bem frequente, muito movimentada, pelo que a gente vê, né? Eu passo ali só para visitar amigos, né? Visitar amigos ali que, e visitar a igreja também, enfim, essas atividades, e a gente vê sempre um movimento muito grande ali, é difícil até de você transitar ali pela rua, mas paciência, né? A gente nunca sabe o que está acontecendo no bolso do empresário.
1: É verdade. Agora, o Pérola, salvo engano, é uma empresa pelo Brasil inteiro, não é isso, Eliseu?
0: Não, ela é daqui de Anápolis, né?
1: Mas tem ramificações por aí,
0: sim,
1: né?
0: Sim, é um atacadista que eu, inclusive, fui supervisor do Elo Atacadista e foi o maior arrecadador de ICMS do estado por um período, né? O Elo Atacadista, e posteriormente também, né, teve problemas financeiros, problemas jurídicos aí, contábeis, e acabou por encerrar as atividades. E o Maurício, o Pérola, acabou assumindo, inclusive, a sede deles, que era uma sede muito moderna, ainda é até hoje, né, uma sede muito moderna, e enfim, a gente imaginava que ia seguir o mesmo ritmo e seguiu. Por muitos anos, né? Cresceu assim rapidamente, cresceu e cresceu bem fortemente, e de repente começa a surgir essas notícias, né? De que não anda bem financeiramente. Eu não sei te dizer se isso é verdade. Não converso com o Maurício há muito tempo. Na realidade, ultimamente, no passado a gente encontrava muito nos campos de futebol da cidade, Geraldo. Agora, ultimamente, a gente só encontrava no campo de futebol como não mais como protagonistas, né? Mas como assistência. O jogo da Rubra, ele também é torcedor da Rubra, então a gente encontrava eventualmente nos jogos da Rubra, mas a gente não conversa, não sei o que anda acontecendo com a empresa.
1: Bom, já que você falou de futebol, não há como, né? A gente não tá num luto, né, Eliseu? Brincadeira, né, rapaz? Fiquei muito decepcionado domingo.
0: mas falta muita iniciativa, né? Apesar do técnico ser muito conceituado e etc. Eu não entendo, assim, você viu lá, Neymar chega, impõe, né? Já que ele estava ali, por que que não colocou ele para jogar um tempo
1: não aguenta
0: maior?
1: Não aguenta.
0: Ah, não sei se não aguenta, o cara até é jovem, 31 anos,
1: 34,
0: sei lá.
1: Quase 35 já.
0: Não, Geraldo, bobagem, você tá vendo aí o Messi, o Cristiano Ronaldo aí, arrebentando aí com 40 e poucos anos.
1: 41, e Cristiano, o Messi 38, 39 agora.
0: Então, a coisa vai acontecendo, então não é assim, tá certo, os dois são diferentes, são mais metódicos, treinam, né, se preparam mais adequadamente, mas o Neymar também, muito jovem para isso. Eu não gosto dessa situação, a pessoa tá jovem aos 33, aos 34 já tá cansado, já tá fora de forma, isso é impossível. Isso foi criado lá atrás por Pelé, ele parou aos 33 anos, aí colocaram esse paradigma, né? 34 tá velho, 33 ainda tá jogando ainda, e passou dos 33 já era. Não tem nada disso. Se o cara se cuidar um pouquinho, igual ele tava se cuidando aí, dava para jogar um jogo importante desse. Olha, talvez a segunda pior história do Brasil em Copas do Mundo, né? Pior do que essa foi a só de 66. Que nós não passamos da primeira fase, né? Não passamos da primeira fase com Pelé e companhia.
1: Pelé estava contundido, nem jogou,
0: não,
1: nessa aí.
0: Não, Pelé jogou. Ele jogou? Não jogou em 62, que Pelé não jogou.
1: Jogou em 62, não?
0: Não, em 62 ele não jogou. E a de 66 ele jogou as partidas que teve, né? Foram três partidas. Ele houve uma caça ao Pelé no jogo contra Portugal, né? O Brasil, inclusive, sucumbiu contra Portugal. A gente não tem muitas imagens, mas tem história, né, dessa época aí. Mas foi a pior performance do Brasil até hoje. A gente quase igualou, né? Porque nunca tinha acontecido isso desde 66. Não tinha acontecido uma situação dessa da gente parar aí nas oitavas de final.
1: Tá dizendo aqui que ele jogou em 62, mas não pôde disputar o torneio inteiro. Entrou em campo o Pelé na estreia contra o México, marcando um gol e dando uma assistência, mas sofreu uma grave lesão muscular na coxa logo no início da segunda partida contra a Tchecoslováquia, e daí ficou fora do restante da campeã de seleção de 62 no Chile, né?
0: É, essa de 62 eles ainda falam, né, que foi a Copa do Garrincha.
1: Do Garrincha, Garrincha, é verdade, é.
0: Porque, e o Pelé fala, né, não vou usar os, o Pelé não, o Garrincha fala, não vou usar os termos aqui, né, porque ele fala, mas a hora que o cara saiu, pra mim foi uma benção, né, porque toda bola era pra tocar pra ele. Né, usava o termo lá, né, entre eles lá, da intimidade deles. E aí vou falar aqui, a bola tinha que ser tocada pro Negão, não tinha jeito. Era a bola, era pra ele. Todo mundo trabalhava e metia a bola pra ele. Quando ele saiu, eu pude fazer o que eu quis, né? E aí, isso palavras do próprio Garrincha, né? E aí jogou um bolão. E eles dizem que foi até mais do que, digamos assim, individualmente, até mais que Romário, né? Foi Garrincha. Mas eu não sei. A gente não tem muitas imagens da época, né? Mas as pessoas, aqueles apaixonados, aqueles mais antigos aí que gostam de futebol, tem essa colocação, né? De que Garrincha foi o cara da Copa daquele ano, e foi mesmo. Agora, se ele realmente conduziu o Screte Canarinho, né, com a força que dizem, eu não posso precisar.
1: Você vê que na Copa de 70 diz que esse foi um dos motivos da queda do Saldanha, que ele teimava em não levar o Pelé, né? Diz que o Pelé tava cego, que não ia levar o Pelé, mas tem também a pegada política, né? Diz que o Médici implicava porque o Saldanha declaradamente era um comunista, né? E não queria ele lá, né? Representando aí, foi aí o motivo da queda do Saldanha e a ascensão do Zagallo ali, e o Zagallo deixou o Pelé brilhante na Copa de 70, né? Com certeza a melhor Copa do Pelé.
0: É, não sei se foi a melhor Copa do Pelé, foi um bom jogador. Eu acho que ele atuou mais como esse jogador aí que acabou tirando o Haaland, né? Andava em campo, mas a hora que a bola chegava nele, as coisas aconteciam, né? Então, dizem, né? Dizem não, esse eu assisti e como é que a gente pode dizer? As imagens, né? A gente repete muito as imagens de 70, né? Então todo mundo conhece a Copa de 70, né? E você vê aqueles lances espetaculares de Pelé, né? Mas também, se você for
1: aquela
0: observar,
1: assistência dele no quarto gol do Brasil contra a Itália na final, maravilhosa, né? Ali pro Carlos Alberto, né?
0: Sim, que como diz, eles falam que é de radar, né? Mas se você observar bem, tem o tostão dando a dica pra ele de Sim. frente, apontando pro lado, né? Pro lado direito ali, ó. Como diz, rola a bola ali, né? E ele rolou sem nem olhar, e Carlos Alberto veio e fez um golaço pra sacramentar aquilo ali, e sacramentar também a história dele, né? O Carlos Alberto, o capitão, tinha que fazer o dele também naquela Copa.
1: Agora, Lizier, você acha que isso aí desmotiva a torcida? 24 anos, né? Agora, certeza, no mínimo 28 anos, o que dizer sobre isso, hein?
0: É a maior jejum disparado, né? Que nós tínhamos passado aí 24 anos quando, em 94, né?
1: Não, se a gente for pensar assim, passamos 28, né? A primeira de 30 no Uruguai e o título na Suécia em 58, né?
0: Mas do primeiro título pra cá, nós acho que do nosso primeiro título pra cá, essa será o maior jejum, né? Tá empatando agora, né? Já tava empate e agora nós vamos superar essa marca aí, infelizmente, né? Mas decepcionante. E o pior não é isso. O pior é que a gente vem perdendo a paixão pela seleção brasileira há muito tempo. A gente fala no passado, até eu diria aí, inclusive 2006, né? Que era a base, era a mesma de 2002, né? Que foi a seleção campeã. Ainda o entusiasmo ainda era geral, né? Era aquela loucura ainda, você via nos dias de jogos, a correria que era na cidade, as pessoas se agasalhando, né? Se acomodando, né? Nas casas de amigo, nas casas de parente. Então, quer dizer, os momentos que antecipava o jogo, se era horário comercial, Ixi. Pessoas correndo, se movimentando, né? Para poder não perder um instante, né? do jogo. Aí na Copa seguinte já foi decepcionante, outra Copa decepcionante, e aí as pessoas hoje, a gente perdeu, você vê, não houve, os jogadores aqui derramarem pranto lá, mas a gente já não tinha muita expectativa com essa seleção, eu não sei.
1: Você que entende, viu, Lizê, mas
0: não, muita, sei, não sei no geral, né, mas
1: o leigo no geral tava vibrando, cara.
0: Não, claro, a gente acaba, a gente gostaria de uma seleção mais atuante, uma seleção mais agressiva, uma seleção com mais qualidade e tal, Mas a hora que começa a Copa do Mundo, tá todo mundo junto, né? Todo mundo já teve um hino aí que falava, todo um só coração, né?
1: Todos juntos vamos pra frente, Brasil.
0: É, então a gente vai e não quer saber. E aí a gente torce, independente da gente ter aquela dúvida, né, com relação à qualidade do scratch, né, como eles usavam, né, no passado aí, a gente acaba torcendo, não tem jeito, é Brasil, né, tem muito de futebol, de paixão pelo futebol, mas tem muito de patriotismo também, né, a gente acaba entrando em tudo aí, tanto o Brasil nação, como o Brasil futebol, e vai, né, e é isso aí.
1: A vibração, por exemplo, daquele jogo do Brasil contra o Japão, no primeiro mata-mata, que o Japão saiu na frente, eu acompanhei junto com o amigo Edeilson Martins aqui na Pamonha Pura. E ali na Praça Dom Emanuel, na própria Pamonha, estava lotado, gente vibrando pra caramba, mas na própria Praça Dom Emanuel, lotada, viu, Liz? E ali instalaram um telão, mas rapaz, na hora que o Brasil virou esse jogo, foi abaixo ali o tempo. Meu Deus, que vibração. Aí é o que eu te falo, se ganhar, rapaz, volta todo o amor. Eu creio que seja assim.
0: É, eu acho também, se a gente conseguir, dizem que tem uma base, né? Esses meninos aí estão chegando, estão amadurecendo, que vão chegar daqui 4 anos no topo da carreira, tomara, né? É, mas a gente, nessa seleção, a gente não via uma forma, não via um jogador que fosse decisivo, né? Como nós já tivemos em todas as Copas que nós fomos campeões, a gente tinha um jogador, um ponto de referência, né? E não pode ser diferente, né? Você tem que ter isso aí, precisa, né? Daquele cara, você vê a gente.
1: 94 aí, o quê? Ronaldinho.
0: No 94, Romário.
1: Romário, aliás, 2002, Ronaldinho.
0: E tinha um coadjuvante luxo,
1: Bebeto, né?
0: Que era o Bebeto, né? Agora, a de 2002, que foi a nossa última, ali era covardia, né? Aquela seleção era covardia. Ali era os dois R, Romário.
1: Rivaldo.
0: Não, Rivaldo e o Ronaldo e outro Ronaldo, enfim.
1: O Gaúcho.
0: E Kaká, então era assim uma loucura. A hora que aqueles quatro saíam pro ataque ficava todo mundo maluco, né? Os caras não sabiam o que fazer. Você vê os gols do próprio Ronaldo, né? O gol que eles até mostram aí, eu tava vendo, né? Eu falei, puxa vida, que diferença o nosso, como é que chama? É o que perdeu o gol lá na cara do Eric, como é que é? Hendrick,
1: exatamente.
0: Na cara do goleiro, ali foi rapaz, demais, chuta, né? Pra não, fora.
1: Perderam vários gols,
0: não,
1: né?
0: Teve um lance semelhante, mas muito parecido, em que o Fenômeno recebe a bola na frente do goleiro, ele simplesmente humilha o goleiro. Dá aquela pedalada, o goleiro cai pra esquerda, ele vai pra direita do goleiro, né? Ele sai pela esquerda dele mesmo e faz o gol. Então, quer dizer, isso é qualidade, isso é disposição, isso é a pessoa que tem a confiança no próprio futebol, enfim, é isso aí. E maduro também, né? Ele já era um cara calejado, já tinha sofrido muito com contusões, aquilo ali foi até pro Brasil, de maneira geral, foi uma surpresa, né? Ele conseguir participar daquela Copa, né? Ele teve lesões fortes no joelho, você se lembra, né?
1: Sim, demais.
0: Uma cena terrível, né? Quando mostraram, assim, a cena dele contundindo o joelho ali, né? Quebrando, sei lá o que, a rótula saindo do lugar, então é uma loucura, a gente não esperava, e ele conseguiu superar e chegou lá com todo o gás e fez a diferença, né? Até pouco tempo era o artilheiro das Copas, agora ele vai ser batido e muito, né? Nessa Copa agora, né?
1: O Mbappé, vou te falar um negócio, mas só pra gente fechar essa parte esportiva aqui, Eliseu, ontem acompanhei em fragmentos, né? Porque eu tinha que fazer algumas visitas ali no centro de Anápolis, minha visita semanal ao centro, mas zanzando por ali nos comércios, coisa e tal, pude em fragmentos, como eu disse, ver o jogo da Argentina e do Egito. E a última que eu tinha visto que o pessoal tava torcendo, mas brincadeira, viu? O uníssono, né? Ali a torcida a favor do Egito. E eu me lembro que o juiz anulou o segundo gol do Egito, né? E a galera tava revoltada, aí fez o Egito outro gol. Agora eu quero ver se esse cara vai anular esse gol, não sei, que na reviravolta, eu voltando assim do varejão da sala, entrei ali no camelódromo, eu vi o Messi chorando, pensei, ih, rapaz, a Argentina virou o jogo, e virou mesmo. 3-2. muito criticado, o técnico do Egito, inclusive, fez críticas assim, olha, não sei se vou me desgastar, mas eu vou falar, o Egito foi garfado, nós roubaram o nosso jogo. Você consegue vislumbrar dessa forma, Eliseu?
0: Bom, a gente tem ali, assim, alguns detalhes, né, nesse gol que você falou, foi um gol muito bem articulado, né, o

0: detalhes, né? Nesse gol que você falou, foi um gol muito bem articulado, né? O atacante desceu, atravessou praticamente todo o campo e deixou o Zico.
1: Zico,
0: na cara do gol.
1: Será que é inspirado no nosso Zico, esse nome dele?
0: Exatamente. Não só inspirado, eu não sei se é o nome de eu não sei lá como é que é.
1: De batismo mesmo.
0: Não sei se é o nome de batismo dele. Mas é Mustafa Zico.
1: Mustafa, eu vi Zico. Isso.
0: É. Tem um nome árabe, né? E na sequência Zico. Eu não sei se Zico é só o apelido, que o pai era apaixonado do Zico, né? No futebol do Zico. E deu essa denominação pra ele. Eu não sei se informal ou se é realmente, como diz na escritura dele, né? Na certidão de nascimento dele, tá grafado assim. Mas o nome que ele usa, inclusive, é Zico, né? Pois é. Então foi um golaço. E assim, há controvérsias, né? Porque a gente falou aqui em off também, pelo que a gente percebeu ali, era uma bola disputada lateralmente. Normalmente essas faltas é um confronto, né? E a pessoa pisa no pé do outro, assim, na entrada, e aí é sempre considerado falta. Mas ali era uma disputa de bola, a bola tava na frente dos dois, foi um pisão lateral, assim, fortuito, sei lá. Mas, como diz, né? Sem querer também é falta, né? Mas ali eu acho que cabia muita interpretação do juiz. Interpretou através do VAR que foi falta e, enfim, anulou o gol, né? Paciência. Teve outros lances também que o técnico reclama lá, mas é isso. Deu a Argentina e vamos em frente, né? Agora acho que é o último sul-americano que tem na Copa do Mundo, né?
1: Agora eu só acho que a Argentina pode botar as barbas ali molho com esse futebol aí, não vai mais em frente não, viu? Ela sofreu ali com o Cabo Verde e também ontem com o Egito, né?
0: Sim, sem dúvida, né? Mas foi uma virada, assim, histórica, né?
1: É. Vamos ver. Vamos embora. Acertando então a hora, uma em ponto aqui no nosso Almoço é da Hora. Aqui é um podcast, mas mantém essa linguagem radiofônica, recebendo Lizia Borges. Falar então, claro, né, sobre... Parabéns, né, Lizia, antes de qualquer coisa, ontem, avisado que fui aí pela sua irmã, Aline C. Borges, você assumindo então a vice-presidência do PSDB local aqui em Anápolis, não
0: é
1: isso?
0: É, o PSDB tava... usando o termo aí, né? Tava acéfalo, né? Tava sem a cabeça aqui, tava sem uma organização municipal desde dezembro, né? Quando encerrou a última executiva, né? Encerrou, acho que dia 31 de dezembro. E não foi feito eleição, não foi feito nomeação e vinha caminhando até então, né? E com a proximidade da eleição, precisa-se de organização, né? Para condução, para poder, principalmente a hora que começar a campanha. Efetivamente, a campanha oficial, que nós estamos em pré-campanha, né? Precisávamos aí de uma certa organização e assim foi feito. Nos reunimos, né? Conversamos aí o quarto candidato, a quarta candidata, né? Do partido, que é a Rebeca Romero, não estava presente, né? Mas os demais, quem estava à frente, né? Assim, informalmente também, Diebe, Fiune, né? Que estava aí meio que coordenando em off, né? Não estava oficialmente, mas era o que estava coordenando aí a pedido do Marconi Pirillo. Nós nos reunimos, né? Com outros nomes aí que estão chegando no partido também, inclusive o pessoal do PL que está chegando ao partido. Nós nos reunimos e decidimos aí fazer a executiva. E estamos nomeando mais algumas pessoas, né? Deve entrar a Miriam Garcia, deve entrar no grupo também, a própria Rebeca, né? A princípio ela achou que não seria conveniente, porque ela já está no PT mulher do estado, e, enfim, mas provavelmente vai capitular e vir com a gente também. A Maristela, advogada, né?
1: Sim, deve doutora Maristela.

0: geral, Michel Roriz. Então, é essa aí a comissão inicial, né? E nós estamos convidando.
1: Michel Roriz está no PSDB agora, então?
0: Está no PSDB também.
1: Porque a federação não existe mais com cidadania, né?
0: Não, existe a federação permanece.
1: Ah, né? Então, mas ele é do cidadania, né?
0: Não, ele veio, ele saiu do cidadania, ele era presidente regional, inclusive, do cidadania, já veio, já filiou-se ao PSDB juntamente comigo, né? Na época que eu filiei, ele filiou também. Então, e aí ele ficou como secretário-geral. E a gente vai preencher os outros cargos aí com essas pessoas que a gente está citando aí.
1: Legal. Você vê com otimismo essa situação aqui do nosso PSDB local, Lizer?
0: Eu vejo com muita, digamos assim, com muita expectativa positiva. Porque a gente tem visto aí o Marconi tá rodando o estado, né, de cabo a rabo aí, de cima a baixo, de norte a sul, de leste a oeste, para sem cessar, o tempo todo, vai visitar todos os municípios do estado.
1: 246
0: municípios do estado durante a pré-campanha, né? Que ele falou, olha, eu vou visitar todo mundo, e é uma satisfação muito grande estar visitando, porque por onde eu passo, isso é palavras dele, né? Por onde eu passo é uma gratificação enorme, e a gente constata isso nas visitas, né? Nas viagens que eu tenho feito em companhia dele, que por onde passa tem muito da história do Marconi, tem muita realização, tem muita obra que ele deixou nos locais e muitas coisas regionais também, hospitais, estradas, enfim, uma série de coisas que ele deixou um legado extraordinário. Então a gente tem visto esse crescimento dele no estado como um todo, né? E ele pretende focar mais aí a partir da eleição propriamente dita, da campanha propriamente dita, nos municípios maiores, o que é natural, né? Porque durante a campanha são só 45 dias e ele não vai conseguir fazer esse roteiro todo visitando todos os municípios, né? Mas vai se concentrar e provavelmente concentrará muito aqui em Anápolis também, né? No período dos 45 dias da campanha oficial. Então é esse o planejamento dele e a gente tem visto bons resultados. As pesquisas estão mostrando aí. Agora, as pesquisas de cunho pessoal, né, no boca a boca, a gente percebe que o volume é muito maior. A aceitação é uma coisa espetacular. E a gente pretende, junto com ele, particularmente, ou principalmente aqui em Anápolis, na região circunvizinha, crescer o nosso nome aí, né, divulgar e promover o nosso nome muito mais aí na reta final.
1: Bom, eu corroboro isso aí porque naquela visita que fizemos juntos ali em Nova Veneza, eu fiquei impressionado, Lizier. Sim. Nova Veneza, né? Eu falei o quê?
0: Aí você falou Nova Veneza, falei... sim. tô corroborando. Tô concordando com o senhor.
1: Aí o que acontece? Rapaz, eu fiquei impressionado com a facilidade, né, que o Marconi Perillo tem no corpo a corpo, né? Ele é um político raiz mesmo, né? Brincadeira, né?
0: Sim, e ele tem história. Geraldo, é assim, a coisa flui, assim, quando você vê um político, eu imagino, Daniel Vilela, né? Não queria nem citar o nome aqui, mas já citei, então eu imagino ele, né, junto com essas pessoas, qual a história que ele tem, né? O que que ele tem para dizer de uma maneira geral?
1: Pegar carona no pai e no Íris, né? Nossa, né?
0: E agora no Ronaldo Caiado, né? Então vai pegar carona aí com todo mundo. Então não tem uma história própria, né? Marconi não, Marconi deixou uma história muito rica, muito bonita, e por onde ele passa, ele modernizou a nossa máquina pública, criou as autarquias. Você vê tudo o que Marconi fez, além de, olha, assim, ó, é impressionante. Se você for olhar de uma maneira geral, se você olha assim para a saúde, construiu mais de 15 hospitais regionais, não foi posto de saúde, não. Hospitais regionais, inclusive a Anápolis foi muito beneficiado. Hoje é uma resolutividade aqui, principalmente nas questões ortopédicas, né, fratura, essas coisas. Nós temos um hospital de urgência aqui, que é um hospital de excelência, né? O Ana, né? Agora o nosso ex-governador mudou o nome do hospital, né? Então, paciência.
1: Tinha um buchicho que queria até tirar o nome do doutor Henrique Santillo, né?
0: Não, eu não acredito que ele teria, né, fazer essa loucura, né? Então, deixa pra lá, que o Henrique Santillo é uma referência, não só como político, né? Como a gente pode dizer, ele não nasceu aqui, mas como

0: cidadão anapolino e como médico. Então, quer dizer, está tudo bem colocado naquele nome ali. Tirar aquele nome ali seria um absurdo, né? Não tinha porquê. Eu acho que ele seria execrado. Ele percebeu que isso aí não poderia, era inconcebível, principalmente sendo aqui em Anápolis, né? Então, enfim, é essa situação. Se você for ver, aí fala-se, Caiado investiu a polícia, a melhor polícia. Nada. Quem fez os investimentos da Polícia Militar, pode perguntar para a velha guarda aí da Polícia Militar.
1: Eu já perguntei.
0: E o que que disseram?
1: Marconi
0: investiu, contratou mais de 5 mil policiais, entre civis, militares e os internos, né? Os burocratas, contratou mais de 5 mil. Né? Modernizou a máquina, colocou, tirou eles dos Fusca lá e colocou eles em carros apropriados, armamento, enfim, modernizou e deu salário, aumentou o salário assim de forma real, né? Não foi simplesmente repasse, não, aumentou de forma real em percentuais significativos, quer dizer, deu uma mais dignidade, né? Deu mais disposição mais para o policiamento, quer dizer, segurança foi com Marconi, não tem o que dizer, não tem, o cara aí fala,
1: agora eu posso dizer
0: ele deu mais poder de fogo, né? O Caiado aí deu mais liberdade, né, para agir com mais violência, talvez, né? Os militares, enfim, essa situação. Mas quem investiu realmente na polícia, em recursos humanos, em recursos de equipamento, foi Marconi Perillo. E agora vamos lá, nós estamos falando aí de saúde, segurança e o outro tripé, né? Outra parte do tripé.
1: Educação.
0: Que é a educação. Olha, a UEG foi uma concepção aí que deu resolutividade para todos os jovens do nosso estado, né? Criou os campos avançados, né? E principalmente para Anápolis, né? Trouxe a sede da UEG aqui para Anápolis, né? Então, assim, são coisas que ele deixou aí, além de, obviamente, se você for falar de tudo, infraestrutura, lutou também, além da infraestrutura, emprego e renda, trazendo empreendimentos para Goiás, tá? Então, enfim, a gente só, nem era o nosso assunto, nem era a nossa pauta,
1: não, mas
0: só rememorando aí, né, a importância do Marconi aí pro nosso estado e particularmente pro nosso município.
1: Bom, você sabe, eu tive uma demanda ali, né, na época ainda parceiro, o Valdir Mamed, barriga cheia, uns flanelinhos ali, perturbando, e tive um relacionamento até mais próximo com que inclusive coloquei meu nome, né, à disposição de um TCO, e tive uma aproximação ali com o pessoal da viatura aqui do bairro Jundiaí, e ele falou, eu sei que você é jornalista, eu vou contar aqui, se você me prometer não divulgar que fui eu que falei, mas um tenente, eu falei, essa coisa de dizer que o Caiado aí é o governador da polícia, é conversa fiada, viu? Eu vou te falar, estamos trabalhando sob pressão, o salário não está contento, sobrecarregados, tensos, então, e foi aí que ele me falou mesmo, que falem o que for, mas o Marconi foi sim o governador da polícia.
0: Já acabou de falar, da polícia, da infraestrutura, da saúde, da educação.
1: Mas você ouviu isso de um tenente da PM, né, Alizê?
0: Quem sofre na pele, né, que sabe dizer.
1: Bom, vamos de hora aqui no nosso Almoço da Hora. Hora, 1h12 na Nova FM. Sigamos então com Lizê Borges aqui na nossa conexão. Bom, hoje, né, a pauta, digamos assim, a cereja do bolo é falar sobre Minasul. Mas teve um assunto muito interessante, dizer, que eu acompanhei aí nas suas publicações e trouxe também para a nossa pauta, né? Até mesmo você lá escreveu, o texto é seu, né? Em 30 de junho de 2016, como se fosse eu, você, ou você, eu, né? Eu estava na presidência da Câmara Municipal de Anápolis e tive a grata satisfação de implementar e inaugurar na casa o mais inovador sistema de transparência da época. O novo portal do Legislativo na internet passou a disponibilizar os dados na plataforma Interlegis, né? Que é isso mesmo, Interlegis, né?
0: Interlegis.
1: O mais moderno sistema de informação existente no período, o mesmo usado no Congresso Nacional e nas principais agências internacionais e nacionais, como Polícia Federal, Tribunal Regional, Procuradoria Geral da República, entre outras. Falar um pouquinho então sobre esses 10 anos aí do Interlegis, né? Aqui na nossa Câmara, né, Lizê?
0: Sim, exatamente. Nós observamos, naquela época havia uma cobrança e nós investimos pesado aí na situação da transparência. criamos, trouxemos pessoas, né, habilitadas, né, para nos auxiliar a desenvolver o nosso portal da transparência, e assim o fizemos. Né, fizemos. Foi um visual fácil, né, com ícones bem chamativos e fáceis de acessar. Criamos lá um programa que pudesse ser reconhecido, né, por todos, para consultar os trabalhos da Câmara, ver a movimentação da Câmara, enfim, tudo que acontecia dentro da Câmara de forma ágil e objetiva. Então, assim, o portal da transparência foi uma situação muito interessante para quem gosta de política e para quem quer saber um pouco mais da cidade, porque fica fácil de consultar, e aí você consulta tudo, né, o que está acontecendo, as leis que estão tramitando, até as questões financeiras, tudo de uma maneira geral. E paralelo a isso, né, nós criamos aí também o CPDOC, né, que é um centro de documentação, que é um centro de processamento de documentação, que também já existia, não foi uma iniciativa minha, né, começou lá atrás com os vereadores anteriores, que coletaram, né, pela cidade aí vários documentos da Câmara Municipal, estavam arquivados em locais aí. Um dos vereadores, um dos presidentes antecessores, inclusive recolheu uma vasta documentação que estava lá no estádio Jonas Duarte, né, sofrendo com umidade, mau armazenamento, que normal, quem é que se ia se interessar por aquilo? Ele foi, resgatou e deixou na Câmara. Quando nós...
1: Sirim, não, né?
0: Hã?
1: Ciro Miguel?
0: Exatamente, foi o Ciro Miguel que trouxe isso, né? Depois alguém deu mais uma, deu uma acomodação para aquele material.
1: Ele já falou disso aqui, ele já falou.
0: Exato, então. Então tá aí, né? Dar nome, né? Dar crédito a quem tem de direito, né? Claro, né? Então ele teve, fez esse resgate, trouxe. E aí, quando eu percebi, né, quando nós percebemos, o gabinete percebeu aquele descaso, né, com aquela situação toda, com aquela documentação toda, nós criamos um espaço bem adequado, né, colocamos, bem adequado não, porque a Câmara não tinha esse espaço adequado, era aqui ainda, né, na região aqui próximo da Santa Maria de Nazaré, onde nós estamos, ali nós não tínhamos, eram as casas alugadas, né, e nós pegamos esse material, mas colocamos ele em compartimentos, em armazenamento, em prateleiras mais adequadas, e contratamos equipamento e mão de obra, né, para fazer a digitalização de toda a documentação. Então contratamos lá, trouxemos, além de funcionários comissionados, além de funcionários efetivos, nós trouxemos aí, nós tínhamos na Câmara um programa para os alunos, né, de estágios, a estágio remunerado, que era muito requisitado à época, e nós trouxemos vários estudantes de história, né, que tinha interesse na questão, nós trouxemos vários estudantes de história para estagiar, né, e nos ajudar nessa tarefa de digitalização e organização desse material. E assim o fizemos. E concluímos, né, com sucesso, né, deixando esse legado aí também para o município. No final, através do Portal da Transparência e do Interleges também, que você citou aí.
1: Sim.
0: Interleges, como você já antecipou, é um programa criado lá pelo Senado Federal. E disponibilizado, porque a qualidade era tão grande, e ele seria atualizado periodicamente pela força de TI, né, da tecnologia da informática, do próprio Senado, periodicamente, né, e repassado a quem estivesse utilizando. E nós fizemos isso, nós trouxemos esse dispositivo, né, esse programa, para ser utilizado aqui em Anápolis, e deu assim, uma acessibilidade ainda maior a todas essas informações que nós criamos aí, tanto o Portal da Transparência como o CPDOC, né, que aí já era CEDOC, né, que era simplesmente um centro de documentação, e nós instituímos aí o CPDOC, que é um centro de pesquisas, né, e documentação, ou seja, as pessoas poderiam acessar achar aquilo lá com facilidade. Historiadores, né? Ou gente curiosa, estudantes de história, quem quiser saber alguma coisa da cidade de Anápolis, porque tudo, ou uma boa parte da história de Anápolis passa pela Câmara, principalmente as questões estruturantes, as questões que movimentam bairros, enfim, a parte legal da cidade passa pela Câmara. Então, nada mais interessante, né, do que ter isso e colocar isso à disposição da população. E nós o fizemos. Então, naquele momento, nós conseguimos aí colocar todo esse equipamento, toda essa programação, toda essa transparência e essa acessibilidade de informação à disposição do cidadão anapolino.
1: Digitalizou todos esses documentos que estavam no Jonas?
0: Digitalizamos tudo que tinha disponível, viu, mais

0: a transparência e essa acessibilidade de informação à disposição do cidadão Anapolino.
1: Digitalizou todos esses documentos que estavam no Jonas?
0: Digitalizamos tudo que tinha disponível. E o mais interessante, como nós instituímos o centro de processamento, o centro de pesquisa e documentação, o que que aconteceu? Várias pessoas na cidade começaram a trazer informações para nós, gente que tinha ata de coisas antigas, né? Que tava guardado, né? Às vezes o filho, né? Sabia que o pai tinha passado pela Câmara como um prestador de serviço pela prefeitura e tinha alguma documentação em casa, jornais, etc. Diplomas, livro de atas, vieram trazendo pra gente. E a gente dava a receptividade que aquela questão merecia, né, dando aí o caminhamento correto para ela, arquivando e antes, né, digitalizando e colocando à disposição da população. Então foi um processo muito dinâmico e muito interessante, um legado legal, né? Legado até redundante, legado legal que nós deixamos aí para a população anapolina.
1: E esse documento, o presencial mesmo, o real, continua?
0: Está lá arquivado. No final aí do meu mandato, a gente ainda percebia lá, tem uma área lá toda específica para isso, né? Uma organização que nós deixamos lá já encaminhada, seguramente o processo continua, né? É um processo que não pode ter retrocesso, Geraldo. Uma vez que você fez, a coisa foi bem aceita, funciona bem, os próximos têm que dar pelo menos o caminhamento mínimo necessário, né? A proteção mínima necessária que essa documentação merece.
1: Eu sou bem moderno em relação a isso, Lizê, porque num primeiro momento, a primeira vez que eu ouvi falar nesse negócio de um mundo sem papel foi em 2001. E eu nem consegui entender direito, mas hoje, é claro, é uma realidade. Eu acho que há bem até mesmo do meio ambiente, é bom, né? O mundo tá digitalizado, né, Lizê?
0: A gente consegue muita coisa hoje, o mais interessante, né? Mas os cartórios ainda gostam de papel, viu, Geraldo? Eles querem papel. Você tem que assinar. Mas a questão é a seguinte, por exemplo, hoje o papel fica virtual. Né? Eu tô ali a semana passada, né? Tava aí, inclusive, tive que sair um pouco mais cedo para resolver alguns problemas. E hoje...
1: Resolveu?
0: Ainda não está plenamente resolvido, não. Mas naquele momento a gente deu uma caminhada boa. Mas o que que acontece? Nós assinei uma série de documentos virtualmente, né? Tive que assinar aí cerca de 40 documentos, formulários e material, né, desse processo todo aí, digitalmente. Ou seja, se você não quiser gerar nenhum papel... Você não precisa, né? Você assina, a outra pessoa assina e aquele fica arquivado aqui e lá, né? Como um título oficial, assinado digitalmente, né? Com a chancela oficial, inclusive, do governo.
1: É .gov, né?
0: A gente usa .gov. Tem outras assinaturas aí que você pode usar de cunho mais particular, mas a gente gosta muito do .gov aí, que dá uma situação bem, assim, de legalidade mais interessante, né? Porque você está assinando um documento com valor de presencial, né? Como se fosse uma assinatura mesmo, e com firma reconhecida e ainda com aval do Estado, né? Do Estado que eu digo, da Federação. Então é uma coisa muito interessante, eu prefiro esse. Tem outro agora que eu tive que criar, porque também o GOV acaba sobrecarregando e às vezes dá alguns problemas, né? Então eu tive dificuldade, tive que criar, né, a minha própria assinatura digital. Mas eu prefiro ainda utilizar o GOV.
1: Agora tem muita gente que, né, até com certo saudosismo, diz que gosta muito do papel. Tô vendo que você sempre traz aí uma pauta, né? Sim, escrita, coisa e tal. Agora, o livro, por exemplo, dizer, eu não consigo, eu leio muito, sabe, os e-books aqui pelo computador mesmo. Pelo celular não gosto não, mas pela CPU sim. Mas assim, eu não sinto falta desse cheiro do papel como muita gente diz que sente. Você sente?
0: Não, esse cheiro do papel não, mas eu prefiro ler livros de papel. Eu prefiro aqui, né, na internet, não acho...
1: Será que é força da geração? Será que é assim?
0: Quem estiver nos ouvindo vai criticar, né? Mas eu acho... O livro ainda acaba que é mais prático, né? Termina por ser mais prático. Você carrega ele para onde você quer, pro lugar que você quer. Mas você
1: carrega também no celular.
0: Ah,

0: não, é,
1: no notebook.
0: Não, tem que no notebook não dá, já fica meio complicado, né? Mas dá também, notebook dá também, mas não dá pra você levar ele, deixar ele de qualquer forma ali, você bota ele num cantinho, não dá, não dá. Eu prefiro o livro, né? Tem muitas pessoas que usam tablet, né? Também, né? Já vi muito falar de usar tablet, eu não tenho tablet, né? Tenho só o celular e o meu notebook, então, mas eu prefiro o livro, né? Quando tô lendo um livro, eu prefiro o de papel.
1: É, agora você vê, as bibliotecas sempre foram mal frequentadas, né? Com o advento das novas tecnologias, virou uma solidão só, né? Eu vejo ali a Zeca Batista, que eu gosto sempre ali de passar pela Praça Americana do Brasil, e tem um carinho especial. E às vezes que entro lá não tem ninguém, viu? A não ser os servidores e só, viu, Lizê?
0: É, bom, eu me lembro quando era garoto, né? Ali é muito para pesquisa, Geraldo. Ali é muito para pesquisa, né? Então, hoje pesquisa, eu acho que ficou de certa forma como nós fizemos. Nós criamos o CPDoc, né? E a pessoa não precisa ir lá folhear os nossos documentos para saber o que que é que tem, né? Vai, né, no sistema e pesquisa e vai ter as respostas que quer, né? Hoje nós temos aí toda a internet, IA e outras coisas aí que vão te dar o resultado que você precisa. Você não precisa estar lá folheando mais, né? Então, eu acho que a coisa se resume aí a livro, realmente. Livro que você queira ler, né? Ou se você queira colecionar, fazer alguma coisa assim. Mas, para pesquisa, hoje você não usa mais a biblioteca, né? Nós tínhamos a Barça,
1: Delta LaRusse.
0: Delta LaRusse, né? Então, eram as grandes campeãs aí de folheada, né? Que todo mundo tinha que pesquisar para pegar as informações ali. Mas.
1: Eu me lembro também que teve um intermédio. Você se lembra de um equipamento que as pessoas giravam, ficavam vendo jornal, ia passando a tela? Eu não cheguei nem a mexer com aquilo, não.
0: Não, nem eu, mas eu já vi muito em filmes, né? Mas aquilo ali mais é para jornal, né? Os arquivos de jornais lá, devia ter alguma forma lá de arquivo já, tipo assim, digitalizado, que eles passavam aquilo ali, né? Uma digitalização precária, né? Mas. Né? Então ficava ali as fotografias, não sei como é que funcionava na época, né? Mas quando eu vejo isso aí, eu vejo as pessoas lendo jornais, procurando, pesquisando jornais.
1: Agora, Lizê, você falou, né, justamente sobre o negócio da assinatura, .gov, que deixa a coisa mais judicializada, coisa e tal. E eu lendo aqui sobre um artigo aqui, dizendo que o Poder Judiciário Brasileiro, 4 vezes, isso se relaciona inclusive com as novas tecnologias, né? O Poder Judiciário Brasileiro é 4 vezes mais caro que a média mundial, que gasta até 10 anos para fazer o que os Estados Unidos fazem em 9 meses. Flávio Dino, ministro do Supremo, né? Propõe uma nova reforma do sistema, mas as ideias não mudam o cenário lamentável que temos, né? Isso foi uma fala do Eduardo Oineg, achei muito interessante, que ele, ainda do caso daquela desembargadora do Pará, que, né, recebeu ali 91 mil líquidos, dizendo que está ganhando uma ninharia, que o trabalho dela é análogo à escravidão. Eu imaginava que ia ser um pouco mais célere com as novas tecnologias, internet, celular, rede social, essa questão de se resolver o nosso judiciário, mas parece que está ficando é mais difícil, Lizê.
0: Também tem muita coisa acumulada, mas é. E o staff, Geraldo? E o custo? Você falou aí que é o custo, né?
1: Quatro vezes mais caro que o dos Estados Unidos.
0: Pois é, mas é um absurdo o que eles têm também de digamos, de penduricalhos, né? De mão de obra excessiva, enfim, e que não produz, né? Então, é. Mas não é o nosso negócio hoje, Geraldo.
1: Eu toquei nisso aí porque eu quero puxar para o seu negócio, né? Que você falou de inteligência artificial. E relacionando a inteligência artificial com as eleições, dizer, você acha que pode prejudicar? Você acha que ela vai ser benéfica? Haverá uma fiscalização? O que dizer no geral?
0: Bom, a fiscalização, a promessa é de que vai haver intensiva, né? E com penalidades, né? Então, a situação...
1: Com esse nosso moroso judiciário, né?
0: Pois é, esse é que é um problema, né? E depois, passada a eleição, pouca coisa muda. A pessoa vai ser judicializada, por exemplo, ganhou a eleição à base de muita formulação em inteligência artificial. né? Depois aí vai ter vai ter um processo, vai disputar, vai defender e tal, e depois no fim não dá nada, né? Então a pessoa se prevaleceu daquele processo, né? De ter recursos humanos, né? Que tem facilidade de desenvolver trabalhos na inteligência artificial, ganha a eleição. E depois, a hora quando vai realmente levar a ferro e a fogo, acaba que não vai ter nenhum processo contra aquela pessoa. Acaba que ela ganha o processo, prova por A mais B, ou acaba não provando, mas a coisa enrola tanto. A gente sabe, é o judiciário brasileiro, né? A gente acaba por. As demandas acabam, ou até redundante, acabam por não terminar, né? Então, aí a pessoa acaba. Termina por levar vantagem no processo, né? Mesmo tendo feito a coisa de forma equivocada, né? De forma fora da lei. Então a gente sabe que isso aí acontece, e acontece muito, né? A gente vê pessoas que usaram recursos financeiros e se defendeu várias vezes recursos financeiros em momentos eleitorais, e fora do padrão aceitável, usou recurso público, força política, né, para ganhar a eleição, e depois entra no processo aqui em Anápolis. Na última eleição teve isso aí, né, teve muito disso aí. Nossos eleitos aqui, uma deputada federal, ou deputada estadual, foi acusada, foi judicializada, e depois no fim não deu nada. É, acaba, bom, ela prevaleceu, realmente utilizou? Seguramente utilizou, né? Nós sabemos que usou recursos humanos, né? Da prefeitura, e recursos financeiros também, e depois não deu nada, foi judicializada.
1: Vou falar, Vivian Lápis. Já falei. O jornalista tá difícil, você sabe. O Lucivan Machado, meu amigo, inclusive o Lucivan foi minha testemunha trabalhista, coisa e tal. E ele é um lançamento meu, Lizer. Em 99, ali na Rádio São Francisco, quando lançamos o Bate-Rebate, ele era o repórter da fé. Ele, Orisvaldo Pires. Aí eu disse pro Frei Valdão, eu boto a maior fé nesse repórter aí. Aí falei, você quer experimentá-lo aí no jornalismo? Quero. E deu certo. Aí tá Lucivan, rapaz, hoje eu lendo, diz que o Lucivan, a justiça tá procurando ele há 7 meses. Um pastor Samuel aí, que ele disse que lançou fake news contra o pastor Samuel, acusando de rachadinha na Câmara de Vereadores. Eu falei, mas como não acha o Lucivão, ué? Tá ali, é isso que você tá falando. Conversa e acaba não rolando nada, né? Parece que é um jogo só pra galera ver mesmo, né?
0: Pois é.
1: Mas vamos em frente, já com toda certeza, aqui no nosso Almoço é da Hora. Lizia Borges, sim, aí oficialmente vamos falar, né, exclusivamente da cidade de Minasul, a relação que o pré-candidato Lizia Borges, pré-candidato a deputado estadual, tem com essa cidade, uma cidade, a renda per capita, só pra gente adiantar, a renda per capita de Minasul parece ser bem alta, não, Lizia?
0: Não, não é tão alta, não. É uma renda dentro da média mesmo. Não é muito alta. Não
1: mesmo deveria. Com toda a pujança que é a cidade.
0: A expectativa é de que seria, né? Mas não, há uma crítica, já que nós começamos a falar de Minasul. Minasul é uma cidade relativamente nova, né? Em termos de
1: 7,6.
0: Emancipada, né? Mas eu diria o seguinte, ela ali começou a existir, né, para o estado como um todo nos anos 60, né? Foi quando descobriram, né? Quando levantaram ali as jazidas, né? A mina, né? Inclusive denominou, não sei se foi antes ou depois, você está falando que é 7,6?
1: Não, 7,6 foi a emancipação, mas sei que você está dizendo, eu pesquisei e vi que é mesmo.
0: Minasul, o significado de Minasul é mina grande, não é isso?
1: Mina grande, é. Eu sei aqui que o que eu pesquisei, que era habitado ali pelos Avas Canoeiros, né? Tribo indígena, e no período realmente, como você disse, que antecedeu a chegada dos. Mas aí é coisa muito antiga, né? Os bandeirantes ainda falando. Agora, eu vi algo, 1960, tá aqui, ó. O massacre na Mata do Café, década de 60, é isso aí mesmo que você está dizendo. Foi nessa época mesmo que se descobriu. Sei que um determinado, já vou dizer, na volta, inclusive, aqui, por porque foi um morador, um fazendeiro ali da região, que procurou um técnico em São Paulo, e esse técnico trabalhava para essa Sama, né, que é uma multinacional. E foi daí que tiveram, né, descobriram, né, a riqueza da região e foram para lá, ainda nos anos 60 mesmo, como você está dizendo.
0: É, mas a Sama deve ter recebido o nome ali, né, porque é S.A. Mineração de Amianto, né, se não me engano. Se não me engano,
1: ela
0: não,
1: é pertencente ao grupo Saint-Gobain, que é um grupo francês, não é isso?
0: É, não sei, mas imagino que seja o grupo francês.
1: 1962.
0: Aí.
1: O comerciante, o nome dele é José Porfírio de Souza. Ele, na época, ele estava no distrito de Formoso, teve acesso a uma rocha e ficou encantado com essa rocha, né? E a levou para ser examinada no minério de Pedro Paraná, que levou esse fragmento para São Paulo, onde se fez a análise em laboratório. Ao retornar de São Paulo, em 62, o referido comerciante veio acompanhado pelo geólogo Dr. Joseph Paul, deve ser Josef, né? Josef Paul Milewski, gerente de uma empresa franco-brasileira, tá vendo? Chamada Sama, né? E realmente pertencente ao grupo, o nome é brasileiro, Sama mesmo, e pertencente ao grupo Saint-Gobain. Então, 62.
0: Pois é. Eu falei na década de 60, então é isso aí. Então ela foi, eu acho até interessante ela ter esse nome de Minas. Você falou que tem 75 anos, 70 e poucos anos. Acho,
1: não, não, 7,6. Então não tem
0: 7,6, mas eu
1: 50
0: falo assim,
1: anos bom, que ela foi emancipada.
0: Bom, vamos lá, eu estou falando pelo nome, né? A denominação aqui. Sama é S.A. Mineração de Amianto.
1: Ah, sim, você está falando da Sama.
0: E a Minasu é Mina Grande, uh-huh, né? Então, quer dizer, Minasu é o nome da cidade. Eu não sei que eles mudaram o nome, eu não sei. Mas eu não verifiquei essa história, não sei, não conheço essa história. Né? Só conheço. Frequentei muito aquela região ali, Geraldo, e vou te falar uma coisa. É uma região abençoada pela natureza. E eu vou falar por quê. Eles descobriram, né, essa mina, né, você está falando, essa jazida aí do amianto, que foi largamente utilizado, né, pela indústria da construção civil, principalmente. O Brasil todo aqui, de uma maneira ou de outra, conviveu, né, com o amianto. Ou seja, nós grande parte dos telhados
1: caixa d'água,
0: tubulação, enfim, uma parafernália enorme na construção civil e em outros dispositivos também, né? Fibra, pastilha de freio, lona de freio, esses negócios eram usados largamente, roupas, porque ele é muito refratário, roupas combate a incêndio, né? Corpo bombeiro, uma série de coisas assim que dava sobrevida a Minasu, né? Então, quer dizer, a mina, uma mina enorme, uma produção enorme, e ali era o seguinte, apesar de todos esses benefícios, era uma região inóspita, assim, difícil de chegar, era muito complicado, é uma região de serras, né? Uma região muito acidentada e não tinha estrada. Ali era, curiosamente, tinha uma transportadora que fazia esse transporte do amianto para Santa Teresa, que é nas margens da BR-153, dá 140 quilômetros de distância. O que acontecia? Não poderia colocar caminhões grandes, Geraldo. Tinha que ser caminhões médios, né, para pequenos, para transportar esse minério, porque...
1: Caçamba?
0: Não, caçamba era interno na mineração, né? Mas da mineração para a BR-153, lá criou-se um local de transbordo, né? O que acontecia? Todo o minério saía da Sama, e isso eu presenciei muito, tive lá nessa época em que não havia o asfalto, né? Não havia asfalto ali naquela região. Eram mais que eles asfaltaram primeiro até a cidade próxima ali, Formoso, né? Formoso Trombas ali, eles asfaltaram até ali, mas é só uns 15 quilômetros, 20 quilômetros, e de lá a mais de 100 quilômetros era estrada de chão, e pegava uma região de muita serra, e caminhões grandes não passam, trucado. Por exemplo, se é na chuva, atola, não tem jeito. Se é na seca, vai patinar, que o truque acaba dando um apoio ali que não ajuda muito no transporte a hora que, por exemplo, tem muito cascalho, né? O truque acaba dando problema ali e patina e não vai.
1: Então, tem
0: o caminhão.
1: Rapa.
0: Então caminhão não trucado não fazia esse transporte, né? Carreta muito menos. Então era feito em caminhões menores, chegava ali, fazia o transbordo para carretas, né? E aí seguia a viagem para o resto do país. Era uma movimentação extraordinária, viu, Geraldo? Era uma situação assim muito interessante. Agora, recentemente, já agora nos anos 2000, há 10 anos atrás aí mais ou menos, foi proibido o uso do amianto no país. Foi banido o uso do amianto no país. Você pode ver que aqui mesmo nós tínhamos a Precon, né, que era uma indústria.

0: proibido o uso do amianto no país. Você pode ver que aqui mesmo nós tínhamos a Precon, né, que era uma indústria aqui que tinha no Daia, fechou, né, fechou as portas, né, tentou até mudar, né, como diz o linguajar aí, não teve muita resiliência, né, então não conseguiu superar esse momento e fechou, né, a Precon acabou fechando as suas portas.
1: Grande anunciante no rádio, hein?
0: É, pois é. Então, o que que aconteceu? Eu sou grande anunciante, você tá dizendo isso?
1: A Precon. Você ainda vai ser, com a Fercol.
0: Pois é. Então, o que que aconteceu? Foi banido, né? Entraram com outros recursos aí, a Brasilite, que era uma concorrente, né? A gente acha até que tem muita força política e financeira por trás disso aí. A Brasilite foi lá e desenvolveu algumas fibras, né, para substituir principalmente as telhas, substitui, mas não substitui com a durabilidade das telhas de amianto. Se você pega essas telhas que eles produzem, essas telhas que a gente fala as telhas onduladas, ela não substitui em qualidade e durabilidade nunca, né? Mas o fato é que o amianto foi considerado cancerígeno, né? Tinha lá o problema da asbestose, né? E essa coisa veio caminhando, a luta, eu me lembro muito da luta da Sama, eles justificando que aquilo era falácia, a gente não sabe quem é que tinha razão nessa história, né? Se era eles escondendo informações ou se era a população, os interessados em colocar a Sama numa situação prejudicial à saúde humana, né? Enfim, era aquela queda de braço, sei como eu era fornecedor, eu ficava no meio, né? Falava assim, eu ouvia as duas partes, né? Sempre aqui em Goiânia se falava muito mal, mas ela chegava lá na Sama e eles falavam que era tudo falasse, que aquilo não existia, que o crisotila, que é só explicando aí para quem está nos ouvindo, o amianto crisotila, ele tem uma fibra mais longa, né? Não é uma fibra como tem muito principalmente na Rússia, né? Um amianto de fibra curta que aquilo acaba vaporizando e entrando nas vias respiratórias e causando asbestose, vai até o pulmão e dando o problema que eventualmente pode acontecer. Você tem uma ideia, eu me recordo lá que eles falaram na época que eram 20 e poucos casos, na realidade você vai ver aí são cerca de 90 casos no país em toda a história, né? 90 e poucos casos, mas não interessa, se é uma vida que foi ceifada por conta do produto e é factível de ser substituído, paciência, né? Vamos substituir, né? Prejudica enormemente a cidade. Mas aí entrou o Ronaldo Caiado algum tempo depois, né? E reabriu a mina, a mina está aberta, se não me engano, eu não tenho as datas, mas acho que desde 2019, né, o Ronaldo Caiado reabriu a mina e vem produzindo, ele conseguiu junto com Gilmar Mendes, né, e ele conseguiu reabrir a mina para uso exclusivamente da exportação, para vender
1: minério. Então, quer dizer, no mundo inteiro não está proibido, né?
0: Não, principalmente os países emergentes usam muito, né? Usa e usa muito. A Rússia usa, o Canadá ainda produz muito. O Canadá é primeiro mundo, né? E ainda produz muito. Fora da Rússia, é o terceiro, talvez, produtor, é Brasil, Rússia e mais um outro país aí, não sei se africano, são três grandes produtores e entra aí logo depois o Canadá também nesse processo aí. Então, é o seguinte, hoje continua vendendo, produzindo e produzindo muito, né? Hoje são cerca de 150 toneladas ano aí que são vendidas.
1: Aqui, eu tenho um dado preciso aqui. Durante o início da guerra russo-ucraniana, devido às sanções feitas contra a Rússia, que é a maior exportadora de amianto do mundo, muitos países estão buscando o amianto brasileiro, de, né, Minasul, alavancando ainda mais a extração e a produção do amianto no Brasil. Em 2023, foram vendidos quase 190 mil toneladas do minério.
0: Uma média de 170 mil toneladas ainda é vendido anualmente. É uma exportação significativa, né? Principalmente para o município, né? Para o município lá que continua gerando renda e empregos, né? Recursos e renda para o município até hoje.
1: Aqui, o governo do estado de Goiás sancionou a lei 20.514 em 2019, autorizando a extração e beneficiamento do amianto crisotila somente para fins de exportação, exatamente do jeito que
0: isso,
1: você disse.
0: Eu me lembro que foi o Ronaldo Caiado, a gente fica sempre

0: assim, expectativa. A gente, como a gente falou do futebol lá, a gente torce pro estado, né? Mas tem aquela preocupação também com a saúde pública, né? Bom, mas aí acaba que para exportar pode, para usar no Brasil não pode. É uma situação, né, meio
1: controversa.
0: É controversa, né? Mas é isso. Mas continuando falando de Minasul,
1: peraí, nós... então, vamos falar mais um pouquinho na volta, né? No intervalo, porque agora eu quero que você fale um pouco da Fercol Oxigênio Anápolis, grande Lizia Borges.
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1: Legal, essa Fercol com toda certeza. A hora, a gente confere 15 minutos faltando para as duas.
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1: Vamos de hora aqui no nosso almoço. 16:14, 14 para as 14, para as 14h. 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
1: Vamos de hora aqui no nosso almoço, 14, não é 14, 13 faltando agora para as 14, para as 14h. Lizia Borges.

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2: Jora, então vamos aqui no nosso almoço é da hora da Rádio Nova FM agora, faltando ainda 13 minutos para as 14h. 13 para as 14 na Nova FM. Bom, Lizia Borges, sigamos então de volta para Minasu, né? Falando sobre esse interessante município, agraciado aí pela natureza. E eu tenho aqui, Lizia, dizendo justamente onde é que eu deixei isso, rapaz. Fui conversar fora do ar demais contigo e acabei me perdendo aqui na pauta, mas dizendo justamente da mudança, né, do nome da cidade era Patrimônio de Beja. Né? Era o nome do lugar num primeiro momento. E aí, o projeto de implantação da mineradora Sama na região, né? Ainda nos anos 60, a chamada Serra de Canabrava, cada vez mais consolidado, o comerciante Carolino Fernandes de Carvalho teve a ideia de renomear o povoado de Patrimônio do Beja para Minasu, que seria a junção da palavra da língua portuguesa mina com a palavra tupi-guarani açu, que é aquilo que você disse, significa mina grande. No ano de 65, a mineradora Sama obteve autorização de pesquisa e em 67 recebeu do Departamento Nacional de Produção Mineral o decreto de lavra e nesse mesmo ano instalou então a usina piloto.
3: É, maravilha, mas vamos falar um pouco mais das peculiaridades. Eu estive lá na Sama, em Minasu, a primeira vez em 85. Como eu disse, estrada de terra, né? Mas a gente ia em carro de passeio, até que ia bem. Já estavam lá planejando, já estavam trabalhando para a pavimentação dessa estrada. Mas ainda era estrada de chão. E o mais curioso, não tinha hospedagem, era uma situação complicada. Os hotéis precários, a coisa bem rudimentar, realmente, né? Então a cidade não, num período próximo àquele, né, um período anterior ali, nem energia elétrica tinha, pra você ter uma ideia, né? A minha esposa, que tem parente lá, ela falava assim que a casa do primo dela era a casa mais chique da cidade, porque tinha energia elétrica, ela tinha um gerador de energia elétrica na casa, né? Então era uma situação é complicada, né? Você imagina uma cidade como essa, né? Tanto é que o meu...
2: Que ano isso, Eliseu?
3: Isso deve ter sido aí nos anos 70 para 80, né? Deve ser próximo aí dos anos 80. Quando eu estive lá em 85, já tinha alguma coisa, né? Já tinha energia elétrica, né? Não tinha asfalto, não, a hotelaria lá rudimentar, como eu falei, inclusive a própria Sama nos convidou para pernoitar, e eu pernoitei lá umas duas ou três vezes na casa de hóspedes da Sama, né? Eles tinham lá esse dispositivo, né? Tinha um local lá que eles recebiam pessoas de fora e os chegantes, né? As pessoas que estavam chegando enquanto não estabeleciam, permaneciam nessa casa de hóspedes. Nós tivemos aí a grata satisfação de ficar hospedado numa situação mais tranquila, né? Não vou dizer
2: confortável.
3: Mas confortável. Muito bem, usou o termo correto. Mas eu te dizendo, né? Então, a região é muito prestigiada, abençoada pela natureza, né? Nesse período, já estava ali iniciando, né? Nos anos 80 ainda para 90, já estava iniciando ali a construção da usina hidrelétrica de Serra da Mesa. Né? Então, logo depois veio a Serra da Mesa, que abrange vários municípios, né, da região norte do estado hoje, né? Nós já falamos aqui, antigamente era Médio Norte, hoje é o norte do estado. Então abrange ali, abrange Uruaçu, Campinorte, Minasu, inclusive, né? Niquelândia, né? Enfim, várias cidades ali daquela região. Só que a barragem, propriamente dito, a geradora de energia, está dentro do município de Minasu. Quer dizer, outro benefício que recebeu da natureza, né? Que é a geração de energia elétrica. Se você ver aí as grandes empresas do município, os maiores geradores de PIB, né, do estado, são em primeiro lugar aí as geradoras de energia elétrica, né? Se você for pesquisar posteriormente, você vai ver, quer dizer, isso aí gera muita divisa, né, em termos de impostos também para Minasu. E posteriormente, ainda falando e ainda nesse segmento ainda de natureza, ali próximo foi a jusante, né, a gente fala abaixo, né, da represa de de Serra da Mesa, foi também construída, né, a usina hidrelétrica de Cana Brava, né, que dá nome ali a boa parte da região, inclusive o rio que passa por ali chama Cana Brava. Aí eles fizeram a represa de Cana Brava. E aí o mais interessante, como a região, como o lago não precisa de ter um reservatório muito grande, aliás, não precisaria nem de reservatório, porque já tinha um reservatório de Serra da Mesa, e toda a vazão que passa, né, pela Serra da Mesa, poderia ser utilizada, que eles usam lá o sistema de fio d'água, ou seja, não precisa de ter um reservatório muito grande, né, a água corrente, né, que acaba gerando a energia elétrica, né, isso chama de fio d'água. E aí tem locais que, curiosamente, tem diques enormes, barragens de concreto, para não expandir muito o alagamento, né, da região. Não tem necessidade, é só uma elevatória para poder gerar energia. E o mais curioso, o lago, esse lago ficou dentro da cidade de Minaçu, né? Então hoje a questão turística, né, para quem gosta dessa situação, ficou espetacular, porque a gente tem, por exemplo,
2: e melhoraram os hotéis também, né?
3: Ah, sem dúvida. Não, depois você vai lá, tem hotéis de muita qualidade, restaurantes muito bons, né? Então a coisa evoluiu muito. Minaçu hoje tem quase 30 mil habitantes, então a coisa, e muitos vendedores, muitas pessoas, né, muitos técnicos passando ali frequentemente e assim para resolver problemas. Então tem que ter uma estrutura para acolher esses profissionais, né?
2: 27 mil habitantes, está dizendo?
3: 27 mil habitantes, né? É uma controvérsia. Se for lá, eles vão falar que tem quase 40 mil habitantes. É. Né? Mas a realidade do IBGS é aí, em torno de 30 mil habitantes. Então, Geraldo, então, aí o que acontece? Esse lago proporciona uma situação muito interessante para a cidade em termos de turismo. E o melhor, né, a Brasília estava 650 quilômetros, a Anápolis está praticamente 500 quilômetros de Minaçu, e a Brasília, Brasília
2: é mais próximo, né, do que Anápolis, né?
3: Pois é, Brasília estava a 600 e tantos quilômetros, porque tinha que passar
2: aqui por 426.
3: Anápolis. Pois é, tinha que passar por Anápolis para ir lá. Agora eles fizeram, asfaltaram, fizeram, né, o benefício aí nas rodovias, e hoje tem uma proximidade, não dá nem 400 quilômetros, Geraldo, de Brasília
2: isso,
3: lá.
2: Eu vi isso.
3: É menos de 400 quilômetros, né? Já, pelo menos o pessoal de lá fala, né? É a mesma coisa da população.
2: É por então, Formoso, né? Que parece que
3: não. Por Formoso não. É ali, passando ali perto da Chapada dos
2: 380 quilômetros.
3: 380 quilômetros, então é isso aí. Então, e Brasília gosta muito de turismo. Se não fosse, eu te diria, se não fosse a questão aqui do Corumbá 4, lá estaria, e lá estaria fervilhando de brasilienses lá naquela região, porque o lago ficou muito bacana dentro da cidade, assim, mas ficou um negócio espetacular. Mas, devagarzinho, a questão do turismo vai encantando as pessoas e vai crescendo mais esse mercado, né, esse serviço, né, que vai trazer mais recurso para o município. Ou seja, um benefício adicional, né? Apesar que, se eu não me engano, também essa barragem de Cana Brava não está dentro do município, né? A geradora, propriamente dito, não está dentro do município de Minaçu, né? Está na região vizinha ali, né? Mas de qualquer forma, não deixou de ter beneficiado, e beneficiado grandemente. E finalizando,
2: sim,
3: e finalizando aí também a questão de ser abençoada pela natureza, agora, mais recentemente, não é tão recentemente não, porque essas pesquisas já vêm há cerca de 10 anos, né? Terras raras. Então, quer dizer, a maior jazida, maior condomínio de exploração de terras raras, tirando a China, e olha que a nossa, pelo que eu ouvi falar, é de melhor qualidade do que a da China, né? Então, terras raras em Minaçu, né? Então, quer dizer, Serra Verde, né, que é a mineração que foi vendida agora.
2: O que vem a ser realmente terras raras, hein, Olizinho?
3: Olha, é uma série de produtos.
2: São esses minerais que eu citei logo aqui na abertura? Não, né?
3: Não é. Terras raras, eu anotei aqui, são uns minerais aí que a gente Não conhece, não era do nosso jargão popular aí, não era do nosso dia a dia.
2: Estanho, grafito, é tudo do nosso dia a dia, né?
3: É, mas são outros elementos aí, né? Que usa muito hoje na indústria moderna, né? São condutores, ímãs superpotentes, né? Que usa esses trem bala, né? De alto desempenho, foguetes, enfim, as baterias. Para carros elétricos, enfim, há uma grande utilização desse produto para a indústria moderna, né? Bélica, industrial e etc. Então, quer dizer, hoje, né, esses superímãs e outras situações aí, de fundamental importância, principalmente painéis elétricos, enfim, é uma parafernália muito grande aí. Ah, os geradores eólicos. Geradores, essas. Você já viu esses geradores eólicos?
2: Sim,
3: aí?
2: É uma
3: coisa espetacular, né? Que hoje, mais uma força aí da natureza que tem beneficiado em energia limpa o Brasil e o mundo. Enfim, Minasul é uma região realmente abençoada. E é a maior fora da China. E outra coisa, há uma situação muito interessante que ela vai ter boa parte beneficiada na região, né? E estão investindo, né? Estão buscando, estão criando dispositivo para que realmente traga, né? Pesquisa sendo desenvolvida para que seja realmente beneficiada aqui, porque a gente acaba vendendo esses produtos, né? Dá uma melhorada nele, manda para fora, depois compra eles super caros, né? Então, a ideia é que traga todos esses recursos para cá, para que

0: para eles super caros, né? Então, a ideia é que traga todos esses recursos para cá, para que sejam beneficiados largamente aqui. Só vai fazer o acabamento final aqui no Brasil mesmo ou fora daqui. Mas há pesquisas muito fortes, né, no Brasil e no mundo, né, para trazer esses recursos em termos de melhoria, de beneficiar esses produtos já aqui na nossa região. Então, Minasu é isso aí. É, e essa mina já foi vendida dos Estados Unidos, está interessadíssimo nisso, né, porque foi muito pressionado pela China, que a China hoje comanda, né, todo esse mercado aí. Foi adquirida por uma empresa, que tem muito aí com o Terras Raras, né, em inglês, ao custo de 2 bilhões e 800 milhões. Né, e os Estados Unidos entrou com mais de 40% desse valor aí. Só para você ter uma ideia, né, em termos de incentivo para a empresa e para que, obviamente, né, possa se desvencilhar também da força da China com o fornecimento desses materiais aí para o mundo todo e principalmente para os Estados Unidos, que é o que usa em mais larga escala. Então, Minasu realmente merece o nosso respeito, né, e a nossa reverência, porque realmente... você tem uma ideia, né? Na época do amianto, ela comandou, né? Foi banido, hoje nós temos aí energia elétrica e temos agora terras raras.
1: É, Minasu, Land of Radio Earths, é isso? É o lugar das terras raras, em inglês, sim. Em inglês. Ô, Lizeiro, tá ruim do inglês?
0: Não, eu vi o land aí, eu não sabia o que você tava querendo dizer, land realmente.
1: Bom, vambora, Lizeiro.
0: Vambora, já passou da hora.
1: Quase passando da hora, mas no dia que novamente, honrosamente recebi aqui, pré-candidato a deputado estadual, Lizeiro José Borges, recebeu o Lizeiro, com toda certeza é uma forma de exaltarmos você, e não só Anápolis, exaltarmos Minasu, exaltarmos a cidade na interiorização que o Lizeiro tem feito aqui. Aliás, eu esqueci de pedir para você se inscrever aqui no canal da agora que eu fui olhar aqui o canal, tem um abraço aqui para você, Lizeiro, do Ricardo Bonfim, né? Sempre participando, é seu fiel. Sim. Aqui, ele tá dizendo, boa tarde aí pro Lizeiro, Geraldo, o nome do jogador do Egito é Mostafa Zaki, carinhosamente apelidado pelo pai de Mostafa Zico.
0: Eu sabia, eu falei que é Mostafa Zico, eu ainda falei, deixei bem claro, não tenho certeza se isso está na certidão de nascimento dele ou foi só um apelido.
1: Mas todo mundo tá chamando de Zico mesmo.
0: Ou se é só um apelido que o pai deu, mas de qualquer forma, foi assim que a coisa aconteceu e ele usa grafado na camisa dele, Zico.
1: É verdade, eu vi isso mesmo, seu quase consogro vem aqui amanhã, viu? Sabe quem é, né? Júlio Verde e Amarelo, cores do Brasil, que caiu na campanha da Copa. O remédio, convocar Dr. João Bosco para falar de outras campanhas, né? A campanha aí do Júlio Verde, que é de conscientização, prevenção e diagnóstico precoce do câncer de cabeça e pescoço, e também para falarmos, né, do Júlio Amarelo, para alertar sobre tumores diversos amanhã no nosso almoço, recebendo o Dr. João Bosco.
0: Um abraço a ele e a minha reverência também a ele, é o grande médico aí, oncologista, né, mastologista e etc. Então, uma pessoa muito conceituada na nossa cidade, também como empresário. Legal. Grande abraço a ele e abraço a todos que tiveram a paciência de nos ouvir, né, de nos acompanhar
1: e
0: de interagir com nós.
1: E amanhã, né, a cereja do bolo, o corte do podcast. Rapaz, dá muito mais audiência, é incrível, né? O pessoal gosta da... aquele um minutinho, amanhã o corte do podcast, porque o YouTube só precisa de 24 horas, devido ser uma live grande que a gente faz aqui, o podcast então amanhã, do Lizeiro aí falando sobre Minasu. Obrigado, Lizeiro.
0: Obrigado também, Geraldo, um abraço a todos que nos acompanharam nessa, bom, começamos quase de manhã e terminamos aqui à tarde, não, começamos à tarde já, né? Meio dia e meio. Grande abraço a todos e até quarta-feira, se Deus quiser.
1: Vambora.
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0: Obrigado por esse carinho maravilhoso de vocês. Obrigado, gente. Vamos lá, vale.
1: 2 de 10.

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Rádio 9 FM, 87,9, a minha, sua, nossa rádio. 2:33 agora, 2:33, é o PH, ótima tarde pra você. Quarta-feira, dia 8 de julho de 2026. Rádio 9 FM, que tem na direção geral Carlos Antônio Nogueira Butina. É o nosso João Pedro Nogueira, o patrãozinho. É o Zé Ribeiro, departamento comercial. E o nosso Ornei, né? Ornei Carvalho, o homem do cartãozinho, o black do cartãozinho ilimitado. Ótima tarde pra vocês aí. Tarde de quarta-feira. É o PH. Tarde animada com muita moda boa pra você, hein? 3772-1702. Esse aí é o diretão, hein? É 629-6000. Esse aí é o WhatsApp pra você enviar a sua mensagem de áudio ou até mesmo escrito, hein? Abraçando o Valdir Batista. Linkou aqui no Instagram, Rádio 9 FM com o PH. Vamos juntos com muita moda boa, Valdir. É, e você vai curtir agora, Renan e Raí. 2:34. Conferindo então, PH. 2:34. É, você vai curtir Renan e Raí. Liga lá em casa, hein?

lá em casa, hein? 2:38 agora, 2:38 é o PH com muita moda boa pra você, hein? Previsão do tempo, Anápolis segue 28 graus, chuva 3%, hein? Umidade do ar 30%, vento 3 km por hora, PH. Hoje, quarta-feira, dia 8 de julho de 2026, se comemora o quê, hein, PH? Dia do Panificador, né? Hoje se comemora Dia do Panificador. Um abraço então a todos os padeiros aí, né? Espalhados por esse mundão de meu Deus do céu. Ê, povo bom, povo apaixonado, hein? Vai curtir agora. Eu te seguro, hein?

0: firme, hein?
1: Você curtiu então aí, hein? Esse aí é o Panda, eu te seguro. Ótima tarde pra você, abraçando o Lincoln no Instagram, Nova FM, abraçando o Fábio Santos, hein? Fábio Santos, ótima tarde. E Igor Batista Maia Lincoln também, né, Igor? Igor Batista Maia e o Papai Maia, hein? Já foi trabalhar, Igor? É, o Papai Maia que é motorista da Urban, meu povo apaixonado, e a Mamãe Sueli, né? A Mamãe Sueli que já fez aquele cafezinho rancheiro. Eita, cafezinho bom, hein? 2h41 agora. Caiu de novo o Instagram. Amém, PH. Conecta aí de novo, hein? Conecta. É, vamos juntos.

0: você curtiu? Leonardo deixa ali tudo. Ótima tarde pra você. Abraçando ele, né? Quem é o cantor? É o Diego Couto, hein? Diego Couto é gente nossa. Abraçando ele, né? Que é o filhotão aí do nosso seu Zé, né? Do pregão JC. É Diego Couto. Logo tem moda boa pra você, moda nova aí com Diego Couto, que é gente nossa aqui de Anápolis, hein? Valeu, companheiro. Tamo juntos aqui na Rádio Nova FM, 2:46 agora. Nova FM. Daqui a pouquinho tem modão, hein? Segura aí.
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o PH, hein? Ótima tarde pra você, com muita moda boa. Abraçando o Edgar Alves Pereira, hein? Tá linkado no Instagram e vai curtir Agenda Rabiscada. Cleiton em Camargo.

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Você curtiu, Cleito e Camargo, agenda rabiscada, hein? 2:56 agora, PH. Abraçando aí o João Araújo, a Gislene Rabelo. Ótima tarde, tamo juntos com muita moda boa. 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É, e você vai curtir agora, Bruno Marrone. Na conta da loucura, hein?

0: É, Bruno Marrone, na conta da loucura. Ótima tarde pra você. 2:59 agora, PH. 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

tarde pra você, com muita moda boa. 3:01 agora, 3:01. Abraçando Luiz Alberto, advogado, hein? Ótima tarde pra você.

abraçando os internautas através de Rádios Net, estão ligados aqui na Nova FM, hein? Pelo Instagram, Rádio Nova FM, Anápolis, de Anápolis, Goiás, para o Brasil e o mundo, para o Brasil e o mundo. Estamos juntos com muita moda boa. É 3:05 agora, 3:05, hein? Hoje eu ganhei. É o PH abraçando você. Abraçando você onde é que você esteja, com quem você estiver. Valeu pelo carinho, do carinho da amizade, pelo carinho da audiência, hein? Tamo juntos, tamo juntos. Deixa o louco da vida louca, pra vida louca, PH. Abraçando o Zé Abrão Polaco na Fazenda Fundão, hein? Ô Zé, como é que você tá, ué? PH. Esse som aí não tá legal não, né? Não tá legal esse som, não tá legal. Daqui a pouquinho tem mais aí, né? Daqui a pouquinho tem mais pra vocês aqui na Rádio Nova FM, hein? Vamos trazer moda boa então, moda boa, música que o meu povo gosta, música que o meu povo quer. Daqui a pouquinho, vamos melhorar esse som aí, né? Vamos melhorar esse som aqui na Rádio 9FM, em cada horário um amigo no seu rádio, te fazendo companhia, PH. Enquanto isso, você vai curtir aí, ó, de Paulo e Paulino, a saudosa Marília Mendonça, Estrelinha, 3:07 agora.

Praga. Você curtiu, hein? De Paulo e Paulino. Participação da saudosa Marília Mendonça. Estrelinha, hein? Abraçando o Wilson da Rubra, hein? Ei, Wilson Rubra! É, 3:11 agora, 3:11 é o PH, com muita moda boa pra você no seu rádio, hein? Valeu pelo carinho do rádio ligado, pelo carinho da audiência.

0: PH, agora sim, hein? João Bosco e Vinícius, Alvará de Soltura, PH. Ótima tarde pra você. 3 horas e 14 minutos, hein? 3:14.
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na Rádio Nova FM com vocês, hein? Ótima tarde, vamos juntos com muita moda boa. Abraçando Marcos Moraes. Alô, Marcos, ótima tarde. O Genivaldo Alves Neto, hein?

PH, Rádio 9 FM com você, hein? Música bonita, música apaixonada, Fernando e Sorocaba, hein? Deixa eu amar você. É o PH, hein? Abraçando o Jonathan e a Cíntia, o Elson Luiz Nunes, a Luziane, sempre curtindo aqui, a Luziane de Souza, é o PH, hein? Abraçando você, aonde é que você esteja, com quem você estiver. É, você está na Rádio 9 FM, meu povo apaixonado. E vai curtir agora Gustavo Lima. Termina comigo antes, hein? 3 horas e 20 agora.

0: Braga, muita paixão no seu rádio, hein? É o Imperador, Gustavo Lima.
1: Faz barulho.
0: Termina comigo antes. Agora, 3h23. Vamos juntos com música bonita. Nova FM. Moda boa pra você, PH. Moda boa, você vai curtir agora. É o Murilo Ruf, hein? Saudade estranha. É

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1: É, PH, você curtiu Saudade Estranha, Murilo Rolf, agora... É, 3:26, 3:26 é o PH abraçando, abraçando aí, o Fernandes Filho, abraçando o Magno Silveira, gente boa, Demir Santos, sempre curtindo a programação, Guilherme Fernandes e Ana, hein? Ótima tarde com muita moda boa, tamo juntos, meu povão apaixonado. Esse aí é o peão todo tatuado, hein?
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0: É, pega, essa aí é Mariana Fagundes, hein? E Geninho, peão todo tatuado. 3:29 agora, PH. Daqui a pouquinho tem moda boa. Segura aí que é rapidinho. Logo após os reclames do nosso Carlos Antônio Nogueira Butina, tem moda boa pra você.
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0: É, PH, é a muito Mari bom. Fernandes, hein? Telefone sem fio. É o PH aqui na Rádio Nova FM, abraçando você, ótima tarde. 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Com muita moda boa, PH. É a Maiala e a Maraísa.
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0: Ê, PH, parou por quê, hein? Deixa eu tocar a moda aí, uai. Moda boa, meu povo, uma paz.

placa. É Maiara e Maraísa. Vai lá. Aí deu ruim, hein, PH? Deu ruim. 3:37 agora. É o PH com muita moda boa pra você. Aqui na Nova FM, te fazendo companhia. Eu falei, uai. Ah, chegou a vez deles, hein? Zé Neto e Cristiano. Amigo taxista.

Zé Neto e Cristiano, amigo taxista. Ótima tarde pra vocês aí, hein? Falando em taxistas, um abraço ao pessoal na rodoviária lá, né? Aos taxistas da rodoviária, o Miguel Dani, o Pinguim, aquela turma boa, sempre curtindo a programação. O Sandoval na Relojaria Planeta. Cadê o Bento Piancó, hein, Sandoval? Ótima tarde pra vocês aí. É isso aí, PH. 3:41 agora. É Rio Negro e Solimões. É Luan Pereira. Cowboy chora, hein?

Acabou a música bonita, hein? Rio Negro e Solimões, você curtiu? Cowboy Chora, participação de Luan Pereira, PH. Daqui a pouquinho tem mais, hein? Daqui a pouquinho tem moda boa pra você. Segura aí.

0: Ah, PH, daqui a pouquinho tem mais, hein? Daqui a pouquinho tem moda boa pra você. Segura aí. 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

E aí, beleza pura? Tamo juntos com muita moda boa, né? Abraçando o André Luiz Velasco, gente boa. José Leandro Araújo, hein? A Ana, sempre curtindo aqui a programação. Ah, valeu aí pelo carinho do radinho, ligado? Pelo carinho da audiência. Nova FM. Aos internautas, ótima tarde pra vocês. É, vão curtir? Léo Magalhães.

0: Onde anda, meu amor? Léo Magalhães. 3:51 agora, PH. 3:51. É uma boa ideia, hein?
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Ah, PH, aí não, hein? Que moda é essa aí, hein? Tá aqui na playlist de 2026, a NEM PH. 3:52 agora, 3:52. Tamo juntos e misturados até às 17 horas, hein? Às 18 tem a Eliane Rodrigues, a Julinha no Visão Geral. E às 20 tem Silva Gomes, a noite é nossa, hein? É pra fechar muito bem a sua noite aqui na Nova FM, com muita moda boa pra você, hein? 3772-1702. Esse aí é o diretão aqui nos estúdios da Nova FM. O WhatsApp é o 629-6000. Isso mesmo, 629-6000-5177. Meu povo apaixonado. É Hugo e Guilherme, Maiara e Maraíza, Morena de Goiânia.

Morena de Goiânia, hein? Hugo e Guilherme, Maiara e Maraíza, 3:55 agora, PH, com muita moda boa no seu rádio, hein? 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Henrique Juliano, Última Saudade, música bonita, música apaixonada, hein?

Braga, última saudade, hein? Henrique Juliano, 3:58 agora, PH, com muita moda boa, juntos, aqui na Rádio Nova FM, em cada horário, um amigo no seu rádio, te fazendo companhia, você vai curtir agora. Música bonita, hein? Victor e Léo, Na Linha do Tempo, 3:58, PH. Abraçando a Elisângela Santos, hein? Ótima tarde. Wagner Lopes também, ótima tarde pra você. Gente boa sempre curtindo a Rádio Nova FM. Abraçando aí, ó. Eliene Soares, hein? Vai curtir Na Linha do Tempo. Victor e Léo.

0: música bonita, hein? Victor e Léo, na linha do tempo. 4:02 agora, abraçando a Meba Underline Produções. Eula Boaventura, última tarde pra vocês. Linkaram aqui no Instagram, Rádio Nova FM. É o PH, hein? Muita moda boa até as 17h. Eu de cá e você de lá, com música que o meu povo gosta, música que o meu povo quer. Daqui a pouquinho, logo após os reclames do nosso Carlos Antônio Nogueira Butina, tem música bonita pra você. Segura aí, hein? Nova FM. 4:02, né, PH?
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PH, hein? Ótima tarde pra você. Valeu aí pelo carinho do radinho, ligado pelo carinho da audiência, hein? Tamo juntos até as 17 horas. E vamos trazer agora aqui, ó. Teu amigo cuidou, hein? Mari Fernandes, ótima tarde. Valeu pelo carinho, é o PH.

PH, Mari Fernandes, hein? O teu amigo cuidou, PH. É a Rádio 9 FM te fazendo companhia com muita moda boa no seu rádio, hein? 4:08, pulou, PH. 4:09 agora, vamos juntos com muita moda boa. 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Seu polícia, olha aí, ó, como diz meu amigo Marcelo Santos, Marcelinho, sunga o fundo aí, meu filho. Ponto polícia. É Zé Neto e Cristiano.

seu polícia! Zé Neto e Cristiano, Rádio Nova FM, o PH com muita moda boa pra você, hein? 4:11 agora, 4:11, abraçando Daniel Alves dos Santos, ótima tarde pra você, Marcos Eugênio também, abraçando essa turma boa, sempre conectados com a Rádio Nova FM, abraçando Luzimar Carvalho dos Santos, é Luzimar Carvalho aqui, lembrei do Ornei, né? Ornei Carvalho aqui, o nosso Ornei aqui da Rádio Nova FM, o homem do cartãozinho Black, do cartãozinho limitado, é Ornei, ótima tarde aí, hein? 4:11 agora, PH! 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É os 10 mandamentos do amor! É o Eduardo Costa!

Ricardo Costa, os 10 mandamentos do amor, PH, 4:16, abraçando aqui o Hugo Oliveira, narrador, hein? É narrador, meu povo apaixonado, hein? Falando em narrador, deixa eu abraçar meu amigo Wagner Almeida, locutor Explosão, hein? Aí também é narrador aqui da Rádio Nova FM, da Geração do Esporte, 4:16, PH. 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Olha aí, ó. Essa aí é a Casa Amarela. É Guilherme Santiago.

0: Você curtiu Guilherme Santiago, Casa Amarela. 4:20 agora e o PH volta já. Segura aí, hein? Abraçando o Marcos Gulão, gente boa, gente nossa, hein? Aê, Marcos Gulão, esse aí é bom, companheiro. Daqui a pouquinho tem mais, hein?
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0: PH, moda boa, hein? Você curtiu aqui com Gustavo Lima? Assunto que dói, a música apaixonada demais da conta, PH. E você sabia que os compositores dessa música e Assunto que Dói, sucesso na voz de Gustavo Lima, foi composta por um time de 4 compositores, hein? Davi Melo, Gabriel BK, Felipe Pinheiros e Matheus Coach, hein? Que coisa boa essa música, essa letra aí. É música apaixonada, meu povão. 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
0: É, 4:27 agora, hein? 3772-1702. É o diretão aqui dos estúdios da Rádio Nova FM, meu povão apaixonado. Nova FM. Chamou, chamou! É, tô aqui, hein?

Berga, quando o mel é bom, hein? A abelha sempre volta. Simone Simaria, 4:32 agora. É o PH, abraçando você onde é que você esteja, com quem você estiver. Valeu aí pelo carinho do radinho ligado, pelo carinho da amizade, hein? Aos internautas, ótima tarde, meu povo apaixonado. Se não tivesse ido, hein? É Bruno e Marrone.

0: você curtiu aí, hein? Bruno e Marrone, se não tivesse ido. 4 horas e 36 agora, PH, com muita moda boa no seu rádio, hein? Vamos daqui a pouquinho trazer música bonita, música que o meu povo gosta. É, PH, daqui a pouquinho então tem modão, hein? Tem Matheus e Cauã, o nosso santo bateu, hein? Nosso santo bateu, música bonita, logo após os reclames do nosso Carlos Antônio Nogueira Butina. É, eu falei 4 horas e 36 agora.
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0: na Rádio Nova FM com vocês, com música bonita, hein? Abraçando o Domair Fonseca, abraçando o Ladislau Gomes Ribeiro, alô Ladislau, o Luzimar Carvalho Santos, o João Santos e Luiz Antônio, sempre curtindo a programação, aqui ó, na Nova FM, muita moda boa pra você. Matheus e Cauã, o nosso santo bateu, hein?
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0: PH, hein? Música bonita demais da conta, hein? Você curtiu aí? É o nosso santo Mateus, o amor da sua vida, hein? Sou eu, é Mateus e Cauã. Música apaixonada, música que o meu povo gosta. É a Rádio Nova FM te fazendo companhia. Nova FM. É, PH! E pra aumentar muito a paixão, você vai curtir essa aí, ó. É, foi só tomar um, hein? É, mulher, canta demais essa mulher, hein?
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0: Aê, PH. Chora não, PH!
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Se você está ouvindo essa música e uma canção ainda faz você lembrar de alguém, não tenha vergonha, algumas histórias deixam marcas bonitas, outras deixam cicatrizes. Mas nenhuma delas define quem você será amanhã. Continue caminhando.

0: Rádio 9 FM, 87,9, a minha, sua, nossa rádio. Foi só tomar uma, mas a nossa música começou a tocar, você curtiu aqui, Aurora Montenegro, aí canta, meu povão apaixonado. Nova FM. É, PH, e quem canta também são eles, ó.
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0: É Zé Neto e Cristiano. Oi, Baldi!
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0: Braga, Zé Neto e Cristiano, oi Baldi, e com essa linda canção, foi muito bom estar com você, foi muito bom tocar moda boa pra você, valeu aí pelo carinho do radinho ligado, pelo carinho da audiência, PH tendo nessa, agradecendo a Deus, né? Obrigado meu Deus, por mais uma vez estar aqui na Nova FM, comunicando com tanta gente importante que é você. É você que está do outro lado com o seu radinho ligado. Os internautas através de Rádios Net, pelo aplicativo aqui na Nova FM.
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0: É, PH, no Instagram, hein? Valeu mesmo. Agradecendo ao Carlos Nogueira Butina, na direção geral. E o nosso João Pedro Nogueira, o patronzinho. Eusébio Ribeiro, departamento comercial. E o nosso Ornei Carvalho, o reforço aqui da Rádio Nova FM. É o homem do cartãozinho, o moleque do cartãozinho ilimitado, hein? Valeu mesmo. Logo mais às 18, a Eliane Rodrigues e a Julinha no Visão Geral. E às 20 tem Silva Gomes. A noite é nossa. É, PH. É o amor, hein? Ótima quarta-feira. Obrigado, meu Deus.

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0: 89.
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0: 5:29.
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0: 5:44. 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

5 e 56.

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1: 5:59. 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

0: 6h14.
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15 e 26.

0: 6:42.
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0: 7 e 6.
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0: 8 e 12.
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0: 8:23.
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0: 18:36.
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1: Oito e quarenta e nove.

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1: 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As notícias do governo federal que movimentaram o país no dia de hoje.
2: Olá, boa noite.
3: Boa noite para você que nos acompanha em todo o país.
2: Quarta-feira, 8 de julho de 2026.
3: Vamos ao destaque do dia na Voz do Brasil.
2: Vacinação infantil.
3: Pneumo 20 contra pneumonia e meningite está disponível nas unidades básicas de saúde. Gabriela Noronha.
4: A Pneumo 20 é indicada para bebês no primeiro ano de vida e crianças menores de 5 anos que ainda não completaram o esquema de vacinação recomendado.
2: Proteção às mulheres.
3: Ligue 180 registra denúncias de violência e funciona 24 horas todos os dias da semana. Pablo Mundim.
5: O Ligue 180 também orienta familiares, amigos, vizinhos e qualquer pessoa que queira saber como agir diante de uma situação de risco.
2: E vamos falar hoje sobre a Rede Nacional de Proteção e Defesa dos Direitos Humanos das Pessoas Idosas.
3: Quem vai explicar pra gente mais sobre o tema é o Secretário Nacional dos Direitos da Pessoa Idosa, Alexandre da Silva.
6: São todas aquelas pessoas, aquelas instituições, aqueles órgãos que atuam no segmento da pessoa idosa e que garantam a defesa, a promoção, a mitigação de violações e violências e a garantia de mais direitos.
2: Hoje na apresentação da Voz do Brasil, eu, Mariana Jungmann e Luciano Seixas.
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2: Crianças menores de 5 anos e grupos prioritários já podem procurar o posto de vacinação mais próximo para se protegerem com a Pneumovinte.
3: O imunizante previne contra 20 sorotipos da bactéria causadora de doenças graves, como pneumonia e meningite.
2: A ideia é diminuir as hospitalizações, sequelas e óbitos em função das doenças.
4: A vacina Pneumovinte está disponível nas unidades básicas de saúde e demais pontos de vacinação em todo o país. Éder Gatti, diretor do Programa Nacional de Imunização do Ministério da Saúde, explica que o imunizante vai substituir gradualmente a Pneumo 10 contra a bactéria causadora de doenças como pneumonia e meningite.
7: O Ministério já tinha uma vacina no SUS que era Pneumo 10, é uma vacina que cobria contra 10 tipos da bactéria pneumococo, só que agora nós estamos atualizando para uma vacina que cobre contra 20 tipos de pneumococo, ou seja, é um número maior de tipos de bactéria que a vacina protege. E com isso, a gente espera diminuir ainda mais a ocorrência de meningite e pneumonias em crianças.
4: A Pneumo 20 é indicada para bebês no primeiro ano de vida e crianças menores de 5 anos que ainda não completaram o esquema de vacinação recomendado. Segundo Eduardo Jorge da Fonseca, presidente